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1: Bom dia, Moçambique. No país são neste precisamente 5 horas. Acompanhe já a seguir as notícias hoje com a assinatura do jornalista Dalma Timpe.
2: Mambinhas sub-20 goleiam Maurícias por 5-0 e reentram para as contas de apuramento à fase final da Taça de África das Nações, a ter lugar próximo ano no Ghana. E as contas do grupo A da Taça COSAFA estão fechadas. Namíbia fez o pleno ao golear Seychelles por 3-0. São 9 pontos em 3 jogos. Moçambique está em segundo lugar com 6 pontos e em posição privilegiada de se apurar. Moçambique tem um saldo positivo de 7 golos, Angola 2 e Malawi 1. Nesta quarta-feira, os palanquinhas defrontam o Lesoto. Malawi cruza o caminho das Comores. A líder do grupo B, África do Sul, joga com Eswatini. E a Zâmbia encontra o Botswana. Namíbia, África do Sul e Zâmbia estão apurados para a Copa Africana de Nações do próximo ano, no Ghana. Moçambola 2026, União Desportiva de Songo goleia o Machakene por 4-0 e volta aos triunfos agora sob as ordens de Vitor Matine. O anterior técnico da Odrazaito colocou o lugar à disposição. Com a derrota, os tricolores estão em último lugar com apenas 10 pontos. A União Desportiva de Songo passou para a quarta posição com 28 pontos e em igualdade pontual com o Ferroviário de Nampula. Com 44 pontos, a Black Bull conserva 7 pontos de vantagem em relação ao Costa do Sol, 37, e Ferro Verde da Beira, 34.
3: A equipa da UTS regressou às vitórias na tarde desta terça-feira e em partida da jornada 20 atrás do Moçambola 2026, goleou o Machakene por 4-0. Vítor foi o primeiro a marcar aos 20 da etapa inicial na marcação de uma grande penalidade. Moçaza, aos 56, ainda na primeira parte, fez o 2-0. E aos 63 da segunda parte, Vítor volta a marcar para o terceiro da sua equipa, Paulo.

0: aos 84 minutos, fez o quarto e último gol da partida, para a alegria de Vitor Matini, técnico principal da equipa da UDS. Matini felicitou a tudo e todos, e até ao Daoud Razak.
1: Já merecíamos isto, jogamos bem e conseguimos ser eficazes, esse é que foi o grande segredo. É vitória do grupo de trabalho, todos, principalmente o Mr. Daoud, que esteve conosco desde o início. Toda a estrutura da UDS, os adeptos, tem sofrido bastante. Estamos a ter uma época que não é das melhores. Vamos continuar a trabalhar. Não fizemos nada. Apenas ganhamos o Machaquene hoje.
0: Manuel Casimiro, técnico da equipa do Machaquene, que tinha entrado bem no jogo, primeiro nos primeiros 5 a 10 minutos, disse que o penalti assinalado aos 20 da primeira parte condicionou a sua equipa.
2: O Machaquene veio para aqui, entrou em campo e parecia que o Machaquene era o dono da casa. Infelizmente, um penalti mal assinalado ditou a história do jogo. Isso é o que aconteceu. Em nenhum momento o Machaquene caiu. O Machaquene sempre esteve ao modo de cima. Aos 20 minutos, o penalti do árbitro, não é penalti do provocado pelos jogadores do Machaquene.
0: O TS goleou o Machaquene por 4-0 em jogo da jornada 20 e atraso do Moçambola 2026. Com este resultado, a equipa da UTS passa a somar 28 pontos na sexta posição contra 10 do Machaquene, último classificado, numa prova que é liderada pela equipa da ABB, que soma 44 pontos. Arriba de Desporto, Cidade VT, Manuel Cardoso.
3: Com a Pula a chegar, Temusa e Costa do Sol da Macinga contrata novo treinador. Os canarinhos estreiam-se a 3 de agosto, defrontando fora de portas a Liga Desportiva de Maputo. Depois virão Escola de Sargentos de Boane, Ferroviário de Gaza.
4: Temusa Costa do Sol de Macinga contrata Salvador Cumbi para atacar a Pula de acesso ao Moçambola. Com um contrato válido até o fim da época, o novo treinador dos vice-campeões provinciais foi apresentado aos jogadores e aos adeptos do emblema canarinho esta terça-feira. Salvador Cumbi será coadjuvado por Ali Nangade ou simplesmente Alito, treinador responsável pela qualificação do Temusa Polo ao novo treinador. A direção do Temusa pede uma equipa competitiva que dignifique as cores do emblema na Polo, que arranca entre os dias 3 e 4 de outubro. Salvador Cumbi é treinador com nível B da CAF e com passagem pela Académica de Nhassoro, onde trabalhou por 2 épocas consecutivas. Na sua primeira intervenção como treinador do Temusa, prometeu muito trabalho e pediu apoio incondicional à direção do emblema canarinho.
5: Os adeptos e simpatizantes do Temusa, Costa Sol de Macinga, devem esperar de mim trabalho árduo, virado para resultados satisfatórios, mas também devem admitir que o treinador sozinho não será a solução. O treinador precisa de colaboração de todos, a partir dos elementos da equipa técnica, a direção, mesmo a massa associativa. Portanto, eu como treinador estou disponível, estou aguerrido, estou apostado para contribuir com o meu conhecimento, para contribuir com a minha energia, mas o que devo pedir é, mais uma vez, a colaboração de todos os intervenientes para que o Temusa tenha sucesso nesta campanha.
4: Salvador Cumbi, novo treinador do Temusa Costa do Sol de Macinga, falando à imprensa momentos após a sua apresentação para o comando técnico dos Canarinhos de Macinga. Riame Desporto, Dinhambane, Avelino António.
3: Estão encontrados finalistas da Liga Nacional de Basquetebol Sénior Masculino deste ano, Ferroviário da Beira e Machaquene.
6: O Machaquene qualificou-se para a final da Liga Nacional de Basquetebol de Sénior Masculino após vencer esta terça-feira o Ferroviário Maputo 73-68. Ferroviário Maputo fica fora da final desta Liga Moçambicana de Basquetebol. E a final vai ser entre o Machaquene e o Ferroviário da Beira, equipa do Chivev, que na minha final ganhou os 2 encontros frente ao Costa do Sol pelos seguintes números: 80-79. E no jogo 1, no jogo 2, a equipa de Chivev ganhou por 59-56. A final começa esta quinta-feira. O jogo 2 será na sexta. O jogo 3 será no sábado. E os jogos 4 e 5 serão na segunda e terça-feira da próxima semana.
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7: Cinco horas e 7 minutos em todo o espaço nacional. Por aqui passou o jornalista Dalma Timbi e a atualização das notícias a esta hora. Seguimos então para aquilo que vai ser a nossa grelha de programa neste período de emissão, que vai consigo até muito perto das 10. Na condução está Carlos Calixto e a todos, muito bom dia. Estejam connosco nesta manhã fresca, particularmente aqui na capital do país. Em termos da nossa grelha de programas, dentro de alguns instantes, vamos então levar até si o espaço reservado a parabéns a você, o amigo ouvinte terá o espaço para parabenizar então o aniversariante do dia, e logo depois teremos o flash noticioso quando forem 6 horas e 30 minutos, e às 7 teremos o desportivo e educação financeira às 8 horas e 10 minutos, desporto, cultura e saúde quando forem pontualmente 8 horas e 20 minutos, as notícias às 9. Às 9 horas e 10 minutos teremos espaço reservado ao posto no seguro, giro desportivo, logo depois de, portanto, logo depois do posto de seguro, isto quando forem pontualmente 9 horas e 30 minutos. Às 10, uma vez mais, faremos uma ligeira paragem para a atualização das notícias. Teremos igualmente Onda Olímpica quando forem 11 horas e 10 minutos, o Jornal Desportivo, pontualmente às 12 horas e 2 minutos. Tribuna dos Desportos, porque hoje é quarta-feira, às 13. Nampula em debate logo depois, quando forem 14 horas e 10 minutos, às 15. Teremos o Desportivo, Educação Financeira, às 15 horas e 10 minutos. Teremos também o Desporto e Turismo, pontualmente, às 15h45 minutos. As notícias, pontualmente, às 17h. Teremos, igualmente, a emissão a partir do emissor provincial da Zambésia. Quando forem, pontualmente, 18 horas, e teremos o nosso Jornal Desportivo da noite, pontualmente às 9, ou seja, às 19 horas e 2 minutos. Às 19 horas e 30 minutos teremos o Unanga, como tem sido hábito todas as quartas-feiras. Teremos o Desporto, Música, quando forem 20 horas e 10 minutos, as notícias 21 horas e o resumo dos principais acontecimentos que ao longo do dia farão manchete e também irão marcar a atualidade esportiva aqui na Rádio dos Campeões. O relógio marca 5 horas e 10 minutos. Para já, vamos à nossa saudação musical nesta manhã de quarta-feira, 23 de setembro do ano de 2026. Por isso, todos sejam bem-vindos a esta emissão, a emissão que faz parte da sua vida. Bom dia, obrigados por estar aí ligados a este espaço que traremos para si nesta caminhada informativa. Muita atualidade esportiva, muita música e também com a perspectiva pedagógica das nossas emissões, emissões destas desta rádio que faz parte da sua vida.
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5 horas e 15 minutos. Para trás fica a música de Slolo, também conhecido artisticamente como Slolo Villanova, que é um cantor, compositor e produtor musical moçambicano originário da cidade da Beira. Portanto, ele é considerado por muitos fãs locais como uma figura de destaque e mestre da música daquela região do país, e mistura ritmos como afrobeat, R&B, soul, kizomba e sonoridades urbanas moçambicanas. Portanto, Bom Dia foi a música que acabamos de ouvir. E ele convida então o amigo ouvinte a acordar, porque já amanheceu, já o amigo ouvinte deve começar a movimentar-se para preparar-se, porque daqui a pouco começa já a sua jornada laboral.

5:16, abrimos assim as nossas linhas, 82-31-05766, 82-31-05766. Viver de novo. E ainda temos 84-34-93, 82-34-93, são os números disponíveis, o amigo ouvinte pode ligar e parabenizar o seu familiar e amigo.

0: indicação de ter o primeiro ouvinte em linha. Alô, bom dia.
1: Irmão.
0: Bom dia.
1: Brando Calisto.
0: Bom dia, obrigado. Com quem eu tenho o prazer de conversar?
1: Com o pastor Mujai do bairro do Impeto.
0: Ok, pastor Mujai, fala-nos do bairro do Impeto. E para quem vai a saudação, ou quem é o aniversariante do dia?
1: O meu aniversariante.
0: Alô? Acho que perdemos o contacto momentaneamente do pastor a partir do bairro do Zimpeto. E espero então que volte a ligar para estabelecer então a sua ligação nesta manhã aqui na Rádio dos Campeões. Ligue para parabenizar seu familiar e amigo. Tenho indicação de ter um ouvinte em linha. Alô, bom dia.
2: Bom dia, bom dia.
0: Bom dia, com quem tenho o prazer de conversar?
2: Deixa eu falar com Isana, a partir de Lixinha.
0: Alô?
2: Sim, sim, Margarida.
0: Bom dia.
2: Está a falar com Isana, a partir de Lixinha.
0: Ok, Isana. Para quem vai a saudação?
2: Bom, primeiro... Eu quero mesmo dar meus parabéns à nossa seleção dos Mambinhas que conseguiram pontuar. E também quero parabenizar a minha cidade, que hoje também faz mais um aniversário. E, bom, para todos. E também saudar aí os campeões de Maurício Ernesto, Rosa Bia, o Chano Lias e não se esquecendo do Gabriel Mofundice, para o Mateus Geviste, enfim, para todos os campeões de A a Z, receba um forte abraço meu. E para Mano aí, continuação de um ótimo trabalho e estamos juntos.
0: É tudo? Muito obrigado, então, pela sua participação a partir do Niassa, Lixinga, neste caso, a cidade de Lixinga, que hoje completa mais um aniversário de elevação à categoria de cidade. 5 horas e 20 minutos, ligue e participe, faça tal como os outros ouvintes fizeram,

0: 5 horas e 20 minutos, tenho indicação de ter mais um ouvinte em linha. Alô, bom dia.
1: Muito bom dia, Bruno Caristo.
0: Como é que está?
1: Tudo bem, José Bruno Caristo.
0: Também está tudo ótimo. E com quem tenho o prazer de conversar?
1: José Mifombe Beira.
0: Sim, sim. Quem é o aniversariante do dia? Para quem vai a saudação?
1: Hoje você não tem muito aniversariante, só para saudar a todos os cantores, né? É, para a Isa aí, para o irmão Caristo aí, seguro, para a Aurora, para o Jantão, para o Emílio Brancolo, e a Rosa Vieira, para a Tormafaia, para a Rosa da Xanaria, com a Zangarce na Portari, Foguete Cabo Ligado, Alberto Saidoni, e para todos, muito obrigado, bom trabalho, estamos juntos.
0: Obrigado pela sua participação, tenha um bom dia. 5 horas e 21 minutos, ligue e participe. Deixe então sua saudação para o seu amigo e familiar. Coração.

0: 5 horas e 22 minutos, tenho indicação de ter mais um ouvinte em linha. Bom dia.
1: Bom dia, bom dia.
0: Com quem tenho o prazer de conversar?
1: O pastor Mujar.
0: Pastor Mujar, mais uma vez. Como é que está o pastor?
1: Estou bem, graças a Deus.
0: Então, para quem vai a saudação?
1: A saudação vai para todos os ouvintes de A a Z. A dona Amélia, que completou mais um ano de vida no dia 20, no domingo, que ainda continua a felicitar-se muito mais até chegar ao dia do baile 80-90, onde está a preparar a bengala para ele. Para os ouvintes, o Insana, o que completa o Lixinda hoje, mais um ano de vida, tenha muita saúde, muita força para os mambinhas, boa sorte que tiveram ontem. Agora para os mambas, boa sorte. Meu irmão, bom trabalho, bom regresso a casa.
0: Tchau, irmão. Muito obrigado pela parte que me toca. Também bom dia para si.
1: Obrigado.
0: Obrigado, até a próxima. 5 horas e 23 minutos.

0: 5h23, tenho indicação de ter mais um ouvinte em linha. Alô, bom dia, com quem tenho o prazer de conversar?
1: É, pastor Gabriel Mufundice.
0: E como é que está, seu Gabriel?
1: Ah, já acordei, estou me preparando para sair.
0: Também já amanheceu, não é?
1: Não, sim, já amanheceu.
0: E então, como é que está a sua disposição e para quem vai a saudação?
1: Minha é dia deles hoje.
0: Sim.
1: Bexiga.
0: Exatamente.
1: Ah, então vou deixar mensagem para todos os munícipes da cidade de Bexiga. Como já conheço, eu conheço aquela província. Né? Até foi até ali, em Lago Niassa. Não foi até em Lago Niassa.
0: Bela paisagem lá no Lago Niassa.
1: Não estou a ver.
0: Uma boa paisagem lá para as bandas do Lago
1: Niassa. Só que para chegar no Lago Niassa, aquela estrada, dá medo. Tem um sítio onde tem descida, subida.
0: Aquelas tem montanhas. Devia ter ido também para a Meponda.
1: A Meponda não conheço.
0: Próximo, acho
1: só conheço. Só saí de Lixinga até ali, até o Lago Niassa. Então, porque será que uma pessoa não pode vir aqui em Lixinga sem ir ao Lago Niassa, é como uma pessoa que vai em Itália, tem que chegar a Roma.
0: Mas também devia ter ido para Majed.
1: Sim, mas já como era visita curta, e eu fui recebido com os ouvintes da emissora provincial de Niassa, porque eu ligava daqui da cidade de Maputo para a estação de Niassa. A Rádio Moçambique deu um prêmio de rádios que chegava a captar até Niassa. Então foi assim, eu cheguei até lá. Como o avião não pagava, tinha de bilhete free cada ano naquela empresa de bandeira, da nossa bandeira de transporte. Foi assim que eu consegui chegar a Niassa, chegar a Cabo Delgado, Manica, Quete, Sofala. O avião era como chapa.
0: Então conheceu todo o país.
1: Não estou a ver.
0: Conheceu quase todas as capitais provinciais do país.
1: Não, faltou Nampula e Zambésia. Porque ali só foi a escala, só passei do aeroporto fazer escala. Passei do aeroporto de Nampula fazer escala. Não, ainda não visitei essa coisa de ir diretamente a Nampula ou ir diretamente a Zambese. Mas essas, todas as províncias, essas, passei de lá, mesmo em Nhambane, passei de lá. Casa é a minha província. Muito obrigado. Continuação do bom trabalho. E falar na rádio, até dor a cabeça. Só dá para beber um bocadinho de água. Tchau.
0: Tchau, Francisco. Gabriel Mufundice, tenha um bom dia. E também os munícipes, naturalmente, da cidade de Lixinga agradecem pelo seu 64º aniversário de elevação à categoria de cidade que hoje se assinala. 5h27. Tenho indicação de ter mais um ouvinte em linha. Alô, bom dia. Seu nome, de onde é que nos fala?
2: Bom dia, aqui fala Orlando Mazzevi de Olana.
0: Esta disposição.
2: Ok, agora estou em Olana.
0: E então, para quem vai a saudação?
2: A saudação vai para ti que está no serviço agora. E também eu sozinho mando o cumprimento para que eu complete mais um ano de vida no dia 5 deste mês. E também dou a força à seleção nacional dos Mambas e Mambinha que golearam a seleção dos Maurícia por 5 bolas a 0. E mando o cumprimento ao meu irmão Massive da Verde e seja bom trabalho. Ficou um pouco fora de jogo, estava fora do país na África do Sul e também não tinha telefone de comunicação. Mas já, já estou de volta e boas-vindas aí à música moçambicana. Bom trabalho, RM Desporto, força a nos dar todas as coisas de desporto. Bom trabalho. Hein?
0: Bom dia, obrigado. Bom dia também para si e boas-vindas, uma vez que esteve há bem pouco tempo na vizinha África do Sul.

0: 5 horas e 29 minutos. Tenho indicação de ter mais um ouvinte. Alô, bom dia. Seu nome e de onde é que nos fala?
1: Bom dia, como está? Tudo bem, meu irmão?
0: Bom dia, deste lado. Muito bem.
1: Aqui fala com o grande ouvido de Chimoio, Adriano Urbano.
0: É? Adriano, para quem vai a saudação?
1: Vou saudar assim mesmo. Nome como chama? Desculpe.
0: Carlos.
1: Sim, mano Carlos aí, bom dia com toda a equipe aí. Com Dona Jamila Majoia, Dona Andressa Tomás, Mano Agostinho Laís, também bom dia aí a toda a equipa da RM Desporto. Para a minha senhora esposa, Lucina Augusto, meu filho Fernanda, Dana Albano, minha filha Cecília, Dana Albano, minha irmã Joana Albano. E para os campeões também que me conhecem, para o pai Gabriel Fudice aí também, que saiu advogado aí, o Deco, o Eurico, Dona Rosa da Beira, José Fome. E Conta Rafique, Eugênio de Tete, vou saber mais para todos os ouvintes, Chanelia também, aqui em Chimoio, para todos os ouvintes que me conhecem aí, e tem mais outro ouvinte de Tambara 2 lá, acho que Bairro Tambara 2 também aí, e Bairro a Bloco 9, aqui trabalha na escola de 3 de setembro aí, bom dia. Para todos os ouvintes de RM Desporto, a voz é de Adriano Urbano, Rei dos Cargadores. Muito obrigado, até amanhã.
0: Tchau, até tchau. Amanhã, obrigado pela sua participação e também saudação. E desejo-lhe também uma manhã fantástica de quarta-feira.

0: 5 horas e 31 minutos, tenho indicação de ter mais um ouvinte. Alô, bom dia, seu nome e de onde é que nos fala?
1: É, confirma a hora, aqui fala diretamente de Camacaneta, é o Diego.
0: E então, para quem vai a sua saudação?
1: É, primeiro, vou saudar os que completaram o ano nessa semana, né? Falo dos meus sobrinhos, Abelardo, e o Puti Magolide, que completou essa semana, e Dona Amélia. E, para o resto, parabenizar a nossa seleção, Mambinhas. É, só faltou um golito na divisão que eu tive ontem, né? Eu pensava que ia golear, seja, só faltou um golito só. É, mas estão de parabéns. Espero que os angolanos não marquem 6 golos para nós conseguirmos passar para a seguinte. E só cumprimentar a todos os campeões, o meu grande amigo, amigo particular, Bento Pan, lá em Chimoio. E também saudar o Amuse, da Marinha, de Catembe, o Cota Rafiki, o Pobre, o Homem de Chopal, o Dalides, o grande amigo, o Sai, e todos, mano, os profissionais da rádio, sinta-se cumprimentado por mim, Deco, diretamente de Camacaneta, aquele braço de sempre, de família, de tamanho da família de Saldanha. Estamos juntos, mano, com isto.
0: Estamos juntos, bom dia para si e uma boa quarta-feira. 5 horas e 32 minutos.
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1: 5 horas e 33 minutos. Tenho a indicação de ter mais um ouvinte. Alô, bom dia.
2: Ora viva, Mano Carlos Calixto, muito bom dia.
1: Bom dia. Com quem tenho o prazer de falar?
2: Aqui fala o Armindo Vilanculo, a partir da Aronia.
1: Como é que está de saúde?
2: De saúde estou muito bem, Mano Carlos. Não sei do seu lado como está.
1: Também, ótimo. E para quem vai a saudação?
2: A saudação vai para a minha mãe, Amélia Mazive, que completa mais um ano de vida hoje. Muitos parabéns para ela, muitas felicidades, muita saúde e tudo de bom para ela. Para os ouvintes, em nome do meu amigo particular, Ardir Salomão Muxis, o campeão, o Rico Ernesto, e o meu filho Jandamela, da Paciência lá, e Chimoio, saúde a todos, sem nenhuma exceção. Mano Carlos, continuando um bom trabalho, tenha um bom dia e quarta-feira. Estamos juntos até às 10. E também dizer que campeão Foguete, o meu muito obrigado. Estamos juntos, mano.
1: Estamos juntos, bom dia. Obrigado também pela sua presença aqui no Canal dos Campeões.

0: horas e 34 minutos. Tenho indicação de ter mais um ouvinte em linha. Alô, bom dia.
1: Carlos Calista, assalamu alaikum, meu amigo de longa data. Bom dia, meu grande amigo.
0: Assalamu, bom dia. Como é que estás?
1: Felicíssimo, meu amigo. Já faz tempo que não falo consigo, né?
0: Faz quanto tempo?
1: Oh, estou feliz, né? A Dias e o António Jamal, creio que foi consigo que ele entrevistou, não é?
0: É verdade, foi, foi.
1: Pela passagem de mais um aniversário.
0: É verdade.
1: Eu acho que ainda estamos no seu mês, estamos também no seu ano, e pude acompanhar a sua esposa, né? Oh, foi uma bonita entrevista.
0: Não muito obrigado.
1: Não são só vós que fazem a entrevista a nós, os ouvintes. Vocês também merecem ser entrevistados, que é para ouvirmos em viva voz. Eu tenho falado com o Mabunda, eu disse, Mabunda, tens que arranjar um espaço para entrevistar também os seus colegas, que são os nossos ídolos, não é? Para sabermos o percurso de vocês, de lá, da vossa aldeia, do vosso distrito, até a Rádio Moçambique, o percurso, porque isso é muito importante, não é? Até diria o seguinte, se me permitir, eu quero deixar essa deixa para os mais jovens, porque por vezes os jovens estão a perder a nossa riqueza cultural, a nossa capacidade de sonhar. Não criem sonhos estranhos, jovens, porque a nossa riqueza cultural pertence a todas as tribos, a partir de onde nós nos redescobrimos, temos que saber de onde é que nós vemos. Sabe que as nossas mães analfabetas, no bom sentido, camponesas, são elas que deram-nos os valores morais. Não é difícil e não é fácil também você ajuizar alguém, mas você pode ajuizar alguém a partir dos nossos cotas, sem querer assumir o protagonismo. Porque as nossas mães sempre diziam, Mananga, como quem diz, meu filho, deixa o Chibaçanga, vai à escola, vai à catequese, vai à madraça, que é para aprendermos os princípios daquilo que são os valores morais, não é? E nós vemos com uma idade muito precoce, jovens, sem princípios nenhums. Por quê? Por causa das redes sociais, por vezes, hein? Eu não vou alongar muito. Somente quero dar um grande abraço. Atenção, nós no dia 25 vamos poder mais um ano das nossas briosas Forças Populares de Libertação de Moçambique. Com muito orgulho, a quem eu também pertenci. Há bocado o Mufundis falou da província de Niassa. E graças a essas Forças Populares, conheci Majuni, Sanga, Majete, Lago de Niassa, Chimbonila, e aquela vasta província, conheço Escola Kwala, Mapai, Guijá, aqui no Choco, na altura do Ian Douglas Smith, que dizimou muito o povo moçambicano. Conheci Gorongosa, Mafambice, conheci a província de Sofala, Cabo Delgado, Majuni, Sanga, SNS em Cabo Delgado, Moeda, e tantos outros. Vamos valorizar aquilo que é a nossa independência. Eu não estou a falar política. Quando vejo muitos jovens, imaginem, não estou a falar política, estou a dizer aquilo que é real. Por muitas das vezes, a gente quando leva aqui um tempo para podermos falar do desporto, o desporto também desenvolveu agora. É óbvio que não vamos fazer comparações com as participações dos nossos grandes pais, os Eusébios, os Colunas e tantos outros, não é? Mas esta independência também veio desenvolver porque apareceram os Chiquinhos Condes, os Arturos Simédios, os Moçal Osmandes e por aí. E hoje temos a palavra nesta nossa grandiosa rádio, porque na altura, quando era a Rádio Clube de Moçambique, havia o Rádio Desporto, na altura do Assano Zubairi, da Uda Amado, o próprio Zé Durbeck, naquela altura já era funcionário. Mas atenção, com essa liberdade, com maior conhecimento, porque o RM Desporto também dita-nos aquilo que são os valores da rádio em si, não é? Então vamos valorizar o dia 25 de setembro. Eu quero dar um grande abraço a várias figuras que até tive possibilidade de recebê-las e interagir com elas. o papá Armando Emílio Guebuza, falecido também, não me ocorre agora o nome, meu antigo colega, vários outros aí, comandantes, que às vezes a gente passa a expressão, atiramos pedradas. Não, não falamos político, mas temos que valorizar a nossa independência, não é? General Mabote, e tantos outros. Eu quero dar um grande abraço em particular, o meu grande pai, o pai Armando Emílio Guebuza, era o nosso comissário político das Forças Populares. E eu quero citar aqui a terminar, de onde eu, por vezes, até eu fundei uma brigada, a 6ª Brigada Tanque Chamulutano, ao Jaime Andrade, ao Arlindo, Arlindo Mário Langa, e tantos outros colegas aí, viva a nossa independência, vamos valorizar a nossa defesa nacional, vamos valorizar a PRM, esses jovens polícias que andam aí, merecem respeito, que não põem as mãos nos bolsos em dedo em risco de discutir com a autoridade, sinceramente, no nosso tempo, só de você para falar com o seu chefe de secção, tinha que ficar em sentido. Ou já não, não há valores, ou já não há respeito. Por quê? Então, quero terminar dando um grande abraço à nossa grande amiga, Dona Amélia Citói, irmã de um grande avançado sendo, que marcou o primeiro gol da seleção de Moçambique, o Pedro Salvador Citói. E um abraço a terminar ao meu clube Black Bulls, ao presidente Ginaldo Lalji, meu pai, ao Mufti Adam, Maulana Adam, ao Anas, ao Sadito, ao Belém, ao Tilico, ao Selmo, e Maulana Abdul Majid, Maulana Shabalala, o Costa, antigo presidente do Clube Tibuto, Faisal Semá, Faruquito, Mansuk Lalji, Ismael, Maninho e tantas outras. Esse é o grupo de choque daquele brioso Black Bulls. Então, eu quero pedir-te uma música. Esta música vai em particular, se possível, é uma música que tem um conteúdo da revolução. Se puder, Ondo Moçambique, Ondo Moçambique, se puder. Se não, então vou pedir uma no tempo de guerra, do Ian Douglas Smith, quando a gente tinha saudade das nossas namoradas, nossas amigas. Mielamanangantakuchata, do Funifum, um gajo pequincato, de AKM empunhado, a sermos dizimados aí, por vez deixávamos as nossas namoradas. Eu quero dedicar a esta, se não for possível, porque muitos agora, por cada desses muitos partidos, então, se falar essa, vão dizer cá, por cocote e tudo mais. Um beijo para ti, meu amigo, um grande abraço, e Carlos Caísto, eu tenho fé que Deus vai nos dar sempre aquela bênção. E pedimos ao Mufti Adam um dia para fazer doar para que o nosso Black Bulls consiga erguer-se e o nosso Moçambique também, que seja um país que tenha uma presença lá no africano. E muito obrigado pela atenção.
0: Muito obrigado pela participação, Cota Rafik, e também a sua mensagem ficou.

0: abraço, fica.
1: Obrigado por ter ligado, por ter feito parte deste espaço.
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1: 5 horas e 44 minutos. Tenho indicação de mais um ouvinte. Alô, bom dia.
2: Bom dia, mano Calisto, como está?
1: Bom dia, eu estou bem, e aí?
2: Aqui também está a andar pouco a pouco.
1: Com quem tenho o prazer de conversar?
2: Oh, mas Ives, Zona Verde aqui.
1: Ives da Zona Verde, sim. Para quem vai a saudação?
2: Ah, saúdo a todos. Aí, o primeiro, o Mano Calisto, o Cota Rafiki, que saiu há pouco tempo. Estou a ouvir aí a minha mana Amélia aí. A Amélia Mazive está a completar anos. Então, tenha muita saúde e tudo de bom. Os Mambinhas fizeram um bom trabalho. Apenas aquele desastre de uma derrota. Mas pronto, achará que os angolanos não conseguem nos ultrapassar. Mambas, na sexta-feira, que se prepare bem e que se, quando não conseguir ganhar, também não perder jogo, pelo menos. Mano Calisto, estamos juntos. Os outros também querem entrar. Bom trabalho, estamos juntos.
1: Bom dia, obrigado pela sua participação, Mazife, a partir da Zona Verde. E importa referir que, de fato, os Mambinhas, assim que é sub-20, lideram o ranking dos segundos melhores classificados. Portanto, Moçambique soma 6 pontos, 7 golos positivos. Angola tem 3 pontos, 2 golos positivos e menos 1 jogo. E Malawi 3 pontos, 1 golo positivo, menos 1 jogo. Portanto, Moçambique até então lidera o ranking de melhores segundos classificados com 7 golos marcados. Oxalá que nenhuma das equipes, então, ultrapasse este saldo positivo de golos.

0: 5 horas e 47 minutos, tenho a indicação de ter mais um ouvinte em linha. Alô, bom dia.
1: Bom dia, Mano Calcalista.
0: Com quem tenho o prazer de conversar? A primeira voz feminina.
1: Laura.
0: Laura, como é que está,
1: Laura? Laura. Estou bem, Mano Calcalista, não sei do teu lado.
0: Também estou bem disposto.
1: Primeiro, quero parabenizar meu sobrinho que completa anos hoje. Para ele, muita saúde, muitas felicidades e tenha bons estudos para ele. E também saudar aos campeões e felicitar também o Mano Calisto pelo seu aniversário. E também saudar aos campeões, Mano Júlio Foguete, o Ito, o Mano Júlio Filaúlio, o Mano Saidoni Júnior, a Mana Rosa, o meu pai Eurico Ernesto, o Luiz Oamussi, o Mano Júlio Novella e o Cota Logero. É tudo, Mano Calisto, bom trabalho para ti.
0: Muito obrigado, Laura. Também eu aproveito já agora para parabenizar seu sobrinho por mais um ano de vida, que a felicidade seja sua eterna companheira, feliz aniversário, que este ano, que este novo ciclo traga ainda mais realizações e momentos de pura felicidade. 5 horas e 48 minutos em todo o espaço nacional. Aliás, os aniversariantes de setembro

0: 5h49, tenho a indicação de ter mais um ouvinte em linha. Bom dia, com quem tenho o prazer de conversar.
1: Muito bom dia, Mano Calixto.
0: Bom dia, de quem é essa voz?
1: Essa voz é de Foguete.
0: Foguete, a partir de teto.
1: Primeiro vou parabenizar Mano Calixto, Mano Calixto, que está aí nos estúdios do RM Desporto. Pelo Sonic, parece que completou, não sei, foi que data este mês, parabéns, tenha muita saúde, muita força e muito dinheiro, e essa voz continua sempre nos alegrando nessa manhã. Queremos que sempre esteja nos estúdios a conversarmos. Em si também, para a sobrinha da nossa campeã, Laura, muitos parabéns. E indo à saudação, vou saudar a Mana Jamita, vou saudar a Mana Natércia, não esquecer também o grande homem de Zé Druvec, não esquecer Manuel Zimba, assim como também Elisão Mozinho, que estão em casa a descansar, que tinha muita saúde. Grande homem que nós conhecemos no RM Desporto, parabéns para ele. E não esquecer também toda a família Foguete, quando amigo do RM Desporto, vou saudar Alberto Taidoni, José Nufombi, Rico Ernesto, Carlos Marizancano, Vigero Cândido, Macuacua, Armindo Vilanculo, Nhansengo, Roque Martins, Pobre de Nhambane, Laura, Júlio Chilaúli, Sena Portari, Zandamela, Rafiki, Afane de Nampula, Antônio Raiva, Atibu Juma, Izana de Lixinga, Rosa Bier, Felipe Wamusi, por último, todos aqueles que eu não consegui. Para Mano, aí, continuação de um bom trabalho, estamos juntos. Muito obrigado, Mano Calixto.
0: Muito obrigado, Foguete, a partir de Tete. Bom dia para si e boa semana.

0: 5:51, tenho mais um ouvinte em linha. Alô, bom dia, com quem tenho o prazer de conversar?
1: Pobre da Sardinha Mani, pobre da Sardinha Mani.
0: Já está a participar, como é que está de saúde?
1: Está muito bem, no seu lado.
0: Deste lado estou ótimo. E então, para quem vai a saudação?
1: Para a Teresa Balado Gumani, a minha filha Belinha, os meus netos, e não esquecer do meu gero, não esquecer de todos os amigos, Cabo Delgado, Julinho, Mina Troca, Armino Lanculo, não esquecer de todos os amigos de A a Z. Não esquecer de Singa, não esquecer de todos de A a Z. Obrigado, mãe.
0: Obrigado pela sua participação. Tenha um bom dia. Oxalá que tudo corra bem ao longo da semana. 5:52.

0: 5h53, tenho indicação de ter mais um ouvinte em linha. Bom dia, com quem tenho o prazer de conversar.
1: Bom dia, Carlos Calisto, aqui diretamente do Mocatino.
0: Sim, como é que está? Eu acho que está com uma voz, com quem está ainda na cama.
1: Não,
0: ok, ok. E então, para quem vai a saudação?
1: Para o mano que acho que ali está aqui no estúdio. E segundo é para o meu sobrinho que completou anos ontem, ouvindo o professor. E para os meus filhos, o Moçap do Ritur, Flora Pedro Ritur, Paulo Pedro Ritur, Moça Pedro Ritur, minha mãe, que neste momento está aqui. E meus irmãos também estão se preparando neste momento. E a todos meus amigos do Pedro Democatini, o Vladimir, o Ramos Caminheiro, conhecido por Mocaúde, ele do Senco. E parabenizar o meu Costa Sol, Trajetória, Entete, contra a KCB, muita força, basket também. Ganha o melhor, mas aqui fez um grande jogo ontem. Parabéns pela vitória. E a todos os ouvintes de AZ, obrigado a todos. Bom dia. E não sei se é meu amigo, o meu xará de Mocadinho, chamado Vito também. Bom dia para ele. Feliz dia. Bom trabalho, mano. Até 10.
0: Bom dia, obrigado pela sua participação. 5h55.

0: 5 horas e 55 minutos. Tenho indicação de ter mais um ouvinte em linha. Bom dia. Alô? Bom dia. Sim, bom dia. Com quem tenho o prazer de conversar?
1: Aqui se fala com o Vitorino Fernando, a partir da cidade de Chimoia.
0: Vitorino, já está a participar?
1: Sim, parabenizar a minha filha que ontem completou mais um ano de vida. E dar parabéns às mambinhas do Pindi. Boa preparação para a equipa A dos Mambas. E para o resto, continua mal no trabalho, bom trabalho aí até às 10. Estamos juntos.
0: Estamos juntos, bom dia para si e felicidades também para a aniversariante.

0: 5 horas e 57 minutos. Alô, bom dia.
1: Muito bom dia, mano caro, para isto.
0: Bom dia. Com quem tenho o prazer de conversar?
1: Aqui fala com Chano Elias, a partir do Balneário de Chimoio.
0: Uhum. Já está a participar?
1: Sim, sim. Estou para mandar abraço para mano caro, da conduzir a missão. Em seguida, para mim, aquele disposto aqui no ar, indo para amigo do

0: 5 horas e 58 minutos. Tenho mais um ouvinte. Bom dia.
1: Bom dia, Mano Carrascalho.
0: Bom dia. Com quem tenho o prazer de conversar?
1: Luís Fernando, a partir da Vila de Marinha, até ando em casa.
0: Ok. Luís Fernando, já está a participar?
1: Oh, mal. Um abraço. Vão para o começo por Gil Chilaúli, Laura Ponja, Manda Rosa da Beira, Domingos Massado, da Cotanha Tengo, Cota Rafiki, Ardilis Muxice, Henrique Arnejo, Amicil Tembe, Náfrica Sul. E aproveito e mandar abraço para toda a minha família, o Amunci. Um bom trabalho para manter estar isto. Até já estamos juntos.
0: Bom dia, estamos juntos. 5 horas e 59 minutos. Hoje é dia de festa para todos os nossos ouvintes aniversariantes. Que este novo ciclo seja repleto de alegria, saúde e conquistas. Obrigado por fazerem parte da nossa família de ouvintes. Vocês são a razão de tudo. Muito obrigado também pela vossa fantástica participação hoje. Este espaço não seria o mesmo sem as vossas mensagens e energia. Obrigado a todos os que ligaram, comentaram e tornaram a emissão de hoje tão especial. Vocês são os melhores ouvintes do mundo.

0: 6 horas e 6 minutos em todo o espaço nacional. Vamos fazer uma ligeira paragem para, portanto, olharmos para a nossa montra sonora.
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0: Segunda.

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0: 6 horas e 19 minutos para trazer a música intitulada Agir Sem Pensar, na voz de Matias Damasio. Por hora, vamos saber como é que o tempo estará a comportar-se nas próximas horas. Esteja prevenido, caro ouvinte. Hoje o meteorologista de serviço chama-se Anselmo Zandamela.
1: Bom dia, estimado ouvinte da Rádio Moçambique. Previsão do estado de tempo para hoje, quarta-feira, dia 23 de setembro de 2026. O Instituto Nacional de Meteorologia indica para as províncias de Niassa, Cabo Delgado e Nampula céu pouco nublado a limpo, localmente nublado, com possibilidade de ocorrência de chuvas fracas ou chuviscos dispersos, por vezes acompanhados de trovoadas. A circulação do vento será de sueste a nordeste fraco a moderado. Para as províncias de Tete, Zambézia, Manica e Sofala, espera-se céu pouco nublado, passando a limpo. O vento será de sueste com intensidade fraco a moderado. E para as províncias de Inhambane, Gaza e Maputo, espera-se céu pouco nublado, passando a pouco nublado, a limpo, com possibilidade de ocorrência de chuviscos ou chuvas fracas no extremo sul da província de Maputo. O vento será de sueste a nordeste fraco a moderado. Temperaturas máximas previstas em graus Celsius. Tete espera-se temperatura máxima de 33 graus Celsius. Segue Nampula com 31, Maputo, Xai-Xai, Quelimane e Pemba, 30, Inhambane e Beira, 29, Vilanculo e Chimoio, 28, por fim Lixinga com 23 graus Celsius. É tudo quanto a previsão do estado de tempo para hoje. Até a próxima.
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0: Seis horas e 21 minutos em todo o espaço nacional, depois da previsão do tempo que o amigo ouvinte acabou então ficando. Como é que o tempo estará a comportar-se nas próximas 24 horas? E esteja prevenido, hoje a máxima prevista é de 30 graus centígrados aqui na capital do país. Seguimos com mais música aqui na Rádio dos Campeões. Às 6 horas e 30 minutos teremos o flash da atualidade política e social do país e do mundo.

0: 6 horas e 28 minutos. Para trás fica então esta música da dupla Leandro e Leonardo. Não aprendi a dizer adeus. Portanto, esta é uma dupla brasileira de música sertaneja, formada pelos irmãos Luiz José Costa, ou se quisermos, Leandro e Emifal Eterno da Costa. Os irmãos goianos que formaram a dupla em 1983, sendo que o Leandro já não está entre nós. Seguimos para a nossa montra sonora.
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2: 6:31 depois da nossa mantra sonora, regressamos à música, a companheira da informação. Mas antes, vamos ao flash das notícias que marcam a atualidade política e social no país e no mundo.
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2: Uma vez mais, bom dia. O Presidente da República, Daniel Chapo, partilha hoje a experiência de Moçambique em matéria de paz e unidade nacional na 81ª Sessão da Assembleia Geral das Nações Unidas. Moçambique e Angola pretendem implementar iniciativas conjuntas para facilitar a mobilidade de pessoas e bens nos dois países. Para o efeito, os dois países assinaram ontem, em Maputo, um acordo de cooperação no domínio da migração. O jurista Emílio Comé defende que a transmissão do julgamento do político Venâncio Mondlane pode comprometer a integridade do processo. Emílio Comé diz concordar, por isso, com a decisão do Tribunal Supremo em deferir o pedido para o efeito e justifica que as testemunhas podem manipular as suas declarações em função das declarações que estarão a ser veiculadas nos órgãos de comunicação. O incêndio registrado na segunda-feira na estação ferroviária de Lixinga, no Niassa, foi causado por um curto-circuito, de acordo com o esclarecimento do Serviço Nacional de Salvação Pública. Ernesto Matini, porta-voz do SENSAP, no Niassa, diz que o curto-circuito foi causado pela queda de um poste de energia elétrica no local onde encontrava-se armazenada a resina. Lá fora, o Irão exige o levantamento imediato do bloqueio naval norte-americano, a rápida libertação de todos os bens iranianos congelados, bem como o fim da guerra em todas as frentes, como algumas das condições para a reabertura do Estreito de Hormuz. O chefe da diplomacia iraniana, Abbas Aragash, reuniu-se ontem em Nova York com o emissário norte-americano Steve Okafor, a quem comunicou as condições. Estas são as notícias que marcam a atualidade política e social no país e no mundo.
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2: 6:34 e agora é tempo para ouvir boa música. Este é o regresso ao passado musicalmente que nós fazemos. Prazer quebrado na voz do DJ Malvado.

6 horas e 39 minutos, a fase de grupos de qualificação para a Taça das Nações Africanas de Futebol Sub-20 ficou ontem decidido no Grupo A, abrindo caminho para uma jornada de hoje que se antevê decisiva para o desfecho dos restantes grupos em competição. A Namíbia garantiu o seu precioso lugar nas meias-finais ao impor-se de forma convincente às Seychelles por 3 bolas sem concorrência. O jovem Rachid Naoubé inaugurou o marcador aos 18 minutos antes de seus companheiros da equipa, Mateus aos 61 e Mike Kadumi aos 76, selarem definitivamente o terceiro triunfo consecutivo da equipa. Com o percurso imaculado, a Namíbia terminou isolada no primeiro lugar do grupo com 9 pontos. No outro embate, Moçambique goleou as Maurícias por 5 bolas sem concorrência, alcançando simultaneamente a maior vitória do torneio até o momento. O avançado Alírio Cuna foi a figura de destaque da partida ao apontar um expressivo hat-trick 12 aos 12, 19, hat-trick aos 12, 19, 77. Resultado que lhe permite assumir isoladamente a liderança da lista dos melhores marcadores da prova, com 5 golos no total. Machel, 25, aos 25 minutos, e Rizam, aos 90 mais 6, completaram o festival ofensivo dos moçambicanos, que também garantiram a sua preciosa qualificação para a fase seguinte. Hoje, a competição regional promete particular emoção com os últimos jogos dos grupos B e C. No grupo B, às 12 horas, a África do Sul, líder e sólida, com 2 vitórias consecutivas, precisa apenas de um empate diante de Eswatini para assegurar definitivamente o seu lugar no último quadrado. À mesma hora, Angola joga com o oponente, que é o Lesoto, e terá obrigatoriamente de vencer, procurando ainda melhorar a diferença de golos para manter viva as esperanças de prosseguir na competição. No grupo C, às 15 horas, a Zâmbia apresenta-se já oficialmente qualificada para as meias-finais, graças às 2 vitórias obtidas nos jogos iniciais, e defronta o Botsuana com o objetivo de confirmar o primeiro lugar do grupo. A verdadeira luta estará centrada no Malawi, que defronta as Comores, e tudo fará para conquistar o lugar de melhor segundo classificado da competição. Com 44 golos já marcados em 14 jogos desde o início da prova, o espetáculo está garantido e esta última jornada de futebol promete muita intensidade entre as diferentes seleções africanas em competição. Todos os jogos podem ser, portanto, assistidos nos campos da ABB. Portanto, são os jogos agendados para hoje, para a Taça COSAFRICA de Cor aqui em Maputo. A não perder, às 12 horas, África do Sul, em Eswatini, à mesma hora, Lesoto, Angola, às 15 horas, Malawi, Comores, e Zâmbia, Botsuana, também às 15 horas. São os jogos marcados para hoje, referentes, portanto, ao grupo B e C da Taça das Nações Africanas de Futebol, que decorre aqui em Maputo. E o amigo Finte também vai poder acompanhar as emoções destes jogos aqui no seu canal de eleições, o RM Desportes. Também importa referir que os bilhetes para os jogos, os 2 jogos, portanto, para a dupla jornada de Moçambique, já estão à venda. 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
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Os bilhetes para os dois jogos dos desafios entre Moçambique e Senegal, no dia 25 de setembro às 15 horas, e Moçambique-Sudão, no dia 29, também às 15 horas, no Estádio Nacional dos Impetos. 6 horas e 44 minutos.

0: 7h48, e ainda não adquiriu o seu bilhete, então vai a tempo, adquira já o seu bilhete nos habituais postos de venda para este jogo Moçambique-Senegal no dia 25 de setembro, também para o outro, ou seja, para a dupla jornada Moçambique-Sudão já no dia 29 de setembro. 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
1: 6:52, depois dos nossos compromissos comerciais. Convidamos o Alessandro Sanches, Não Me Compares. Nesta música que faz dueto com Ivete Sangalo.

0: O relógio marca e nós anunciamos em todo o espaço nacional são neste procedimento 7 horas e 1 minuto, a altura certa para o desportivo. E aqui no estúdio está o jornalista Castro Jorge para atualizar-nos toda a informação que marca a atualidade desportiva de caráter nacional e também internacional, com destaque naturalmente para os Mambinhas de sub-20 que ontem, portanto, atingiram uma goleada nesta Taça Cosafa que decorre aqui em Maputo. Se acompanhe já a seguir o desportivo.
1: Muito bom dia, tal como disseste, Carlos, Mambinhas golearam Maurícias por 5-0, entretanto aguardam o desfecho dos outros grupos para saber se vão ou não às meias-finais. Este é o fruto da dependência de terceiros. A Seleção Nacional fez a sua parte e agora aguarda pelos jogos de hoje, com atenções voltadas para Angola e Malawi nos grupos B e C. Com mais um jogo, a Seleção Nacional comanda a lista dos segundo classificados com 6 pontos e o apuramento passa pelo empate ou derrota de Angola e Malawi nas partidas de hoje. Os angolanos, entretanto, jogam diante do Lesotho. Caso vençam, não podem chegar à diferença de 5 golos, cenário que para o Malawi passa para 6 golos de diferença em caso de vitória sobre as Ilhas Comores. No rescaldo do jogo de ontem, ficou a goleada com Alírio Cuna a fazer a delícia dos moçambicanos. Adama Timbi.
2: Mambinhas sub-20 de barriga farta. Alírio Cuna faz hat-trick na goleada por 5-0 sobre as Ilhas Maurícias. Kensan Machel estreou-se a marcar pela seleção de sub-20. Sem surpresas, Alírio voltou a ser o homem do jogo e as contas do grupo A estão fechadas. Namíbia fez o pleno ao golear as Seychelles por 3-0. São 9 pontos em 3 jogos. Moçambique está em segundo lugar com 6 pontos e em posição privilegiada de se apurar. Angola e Malawi estão na calha. Os palanquinhas defrontam nesta quarta-feira o Lesotho. Malawi cruza o caminho das Comores. A líder do grupo B, África do Sul, joga com Eswatini e a Zâmbia encontra o Botswana. O selecionador nacional de sub-20 de Moçambique, Luís Guerreiro, só pode esperar.
3: Era um jogo de uma grande responsabilidade para que nós possamos alimentar ainda a esperança de poder ser classificados. Agora dependemos de algumas seleções, no critério de desempate, penso eu que seja o golo Alveiras. Portanto, a equipa fez outra bela exibição. Aliás, os três jogos foram sempre coroados de boas exibições.

0: só porque o último jogo, por a falta de discernimento de alguns atletas na parte da finalização. Hoje, portanto, finalizámos, tiveram muito mais confiança no aspecto da finalização e, portanto, íamos aumentando o resultado conforme o jogo ia se processando.
1: Moçambique goleia Ilhas Maurícias por 5-0 e lidera o ranking dos segundos melhores classificados com direito a preencher a última vaga no apuramento à CAN. Os Mambinhas têm um saldo de 7 golos positivos, Angola 2 e Malawi 1. Recuperemos os jogos que encerram a fase de grupos nesta quarta-feira. África do Sul, Eswatini, Lesoto, Angola, Zâmbia, Botswana e Malawi, Comores.
2: Contas ainda, entretanto, por acertar e por isso continuamos de calculadora na mão. Na seleção sénior, os trabalhos regressam esta manhã com mais uma sessão, um grupo já fechado e focado. Chiquinho Conde acredita que o sentido de luta e determinação do 25 de setembro, ou seja, os seus jovens, poderá ser um tónico para impulsionar os jogadores moçambicanos a vencerem este Senegal.
3: A benesse de tudo isso, o ajustamento das nossas viagens, porque teríamos que fazer uma maratona e fazermos dois jogos, como é a data FIFA, dupla, sem que de facto houvesse uma gestão minuciosa, porque não temos voo charter, sempre mais complicado, tínhamos que ir para Lisboa, mas felizmente houve essa alteração. Espero sinceramente que nós tenhamos a consciência e aproveitar também essa senda, porque é dia 25 de setembro, feriado nacional, há uma expectativa muito grande e é sempre bom jogarmos diante do nosso público para de facto podermos iniciar essa campanha da melhor maneira possível.
2: Selecionador Nacional de Futebol de Moçambique, Chiquinho Conde, a importância do 25 de setembro para impulsionar os jogadores a derrotarem o todo-poderoso Senegal. Os bilhetes para este desafio de sexta-feira já estão à venda em diversos pontos da capital do país e também no sítio da internet da Federação Moçambicana de Futebol. No Moçambola, goleada no fecho da 20ª jornada, a União Desportiva do Songo, com o treinador Vítor Matini como técnico interino, goleou o Machacane por 4-0. Manuel Cardoso.
4: A equipa da UTS regressou às vitórias na tarde desta terça-feira e em partida de jornada 20 atrás do Moçambola 2026, goleou o Machacane por 4-0. Vítor foi o primeiro a marcar aos 20 da etapa inicial na marcação de uma grande penalidade. Moçaza, aos 56, ainda na primeira parte, fez o 2-0 e aos 63 da segunda parte, Vítor volta a marcar para o terceiro da sua equipa. Paulo, aos 84 minutos, fez o quarto e último gol da partida, para a alegria de Vítor Matini, técnico principal da equipa da UDS. Matini felicitou a tudo e todos, e até ao Daúdo Razak.
5: Já merecíamos isto, jogamos bem e conseguimos ser eficazes, esse é que foi o grande segredo. É a vitória do grupo de trabalho, todos, principalmente o Mr. Daúdo, que esteve conosco desde o início. Toda a estrutura da UDS, os adeptos, têm sofrido bastante. Estamos a ter uma época que não é das melhores. Vamos continuar a trabalhar. Não fizemos nada. Apenas ganhamos o Machacane hoje.
4: Manuel Casimiro, técnico da equipa do Machacane, que tinha entrado bem no jogo, primeiro nos primeiros 5 a 10 minutos, disse que o penalti assinalado aos 20 da primeira parte condicionou a sua equipa.
6: O Machacane veio para aqui, entrou em campo e parecia que o Machacane era o dono da casa. Infelizmente, um penalti mal assinalado ditou a história do jogo. Isso é o que aconteceu. Em nenhum momento o Machacane caiu. O Machacane sempre esteve ao modo de cima. Aos 20 minutos, o penalti do árbitro, não é penalti do provocado pelos jogadores do Machacane.
4: O TS goleou o Machacane por 4-0 em jogo da jornada 20 e atraso do Moçambola 2026. Com este resultado, a equipa da UTS passa a somar 28 pontos na sexta posição contra 10 do Machacane, último classificado, numa prova que é liderada pela equipa da ABB, que soma 44 pontos. Arriba de Esporto, Cidal VT, Manuel Cardoso.
2: E fechamos com o basquetebol, com a indicação de que o Farro Varda Beira já tem adversário na final da edição 2026 da Liga Nacional da Modalidade no Escalão Sénior Masculino. Chama-se Machacane, que ontem colocou fora de prova o Ferro Maputo. Carlos Langa.
7: O Machacane qualificou-se para a final da Liga Nacional de Basquetebol de Sénior Valinhos após vencer esta terça-feira o Ferro para Maputo por 73-68, jogo 3 desta meia-final da Liga Masculina de Basquetebol. Vamos ver aqui o jogador do Ferro para Maputo, o Elton, a reagir a esta troca do conjunto neste encontro.
8: Nós encaramos esse jogo como uma final porque nos daria acesso à final. O Machacano cometeu menos erros que nós. Infelizmente, não foi possível.
7: Elton, jogador do Ferro, Velho de Maputo, derrota o seu conjunto ante o Machacano por 73-68. Agora o técnico tricolor, o angolano Alberto Dumba, é feliz porque o seu conjunto triunfou e está na final desta Liga Moçambicana de Basquetebol.
9: Nós falamos, não é como se começa, é como se termina. Nós tivemos a perder por 1-0 no primeiro jogo e como se conseguimos dar uma reviravolta. É o futebol, bom trabalho que estamos a fazer, com resiliência, paciência. E parabéns à minha equipa pelo esforço, pela vontade, pela entrega que nós tivemos.
7: Alberto Dumba, técnico da equipa do Machacane, a vitória do seu conjunto esta terça-feira por 73-68, uma vitória que coloca o seu conjunto na final desta Liga Moçambicana de Basquetebol.
2: Assim vão então as emoções da modalidade da bola ao cesto, com os jogos da final já definidos a partir de amanhã. Bom dia.
10: Sete horas e 10 minutos, por aqui passou o jornalista Castro Jorge e a atualização do Desportivo, numa altura em que também seguimos para o espaço reservado ao INSS, onde vamos ouvir os depoimentos de pensionistas para o velhice. Acompanhe já a seguir.
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0: Saudações, bem-vindo ao programa O Meu Direito à Segurança Social, um programa do Instituto Nacional de Segurança Social em parceria com a Rádio Moçambique. Eu sou a Rosa Freitas, a sonorização é de Estevão Mucavel e Driss Mujahide está na produção. Pensão por velhice é o tema para o presente encontro. Felicidade Timbe é técnica do Instituto Nacional de Segurança Social. Partilhou toda a informação relacionada a esse benefício. No presente encontro, vamos conhecer duas histórias de vida. Dois trabalhadores cumpriram as suas jornadas de trabalho e hoje beneficiam-se da pensão por velhice, vulgarmente conhecida como reforma.
1: O meu nome é Inverno Vaz Libelela. Eu sou natural da Maganja da Costa, residente em Climane. Tenho 74 anos. A pensão que eu recebo é pensão por velhice. Eu trabalhava na empresa da construção da estrada e acabei formando lá mesmo. Já passa mais de 6 anos que eu estou formado. Recebo a minha pensão de velhice, segurança social, aqui de Climane. Se não fosse esse pensão que eu recebo na ONSS, a minha vida com certeza seria complicada. Não sabia como sobreviver. Eu acho que é o momento das pessoas, sempre que são descontadas, estar a perguntar os patronatos e dirigir-se aqui ao Segurança Social, saber se eles canalizam. Convido mais outras pessoas, mesmo aqueles que fazem conta própria, que venham à Segurança Social, aí que tem a sua reforma sem problemas.
2: Chamo-me Júlio Mueco Namakama, sou reformado por velhice, nasci em Pebani, província de Zambésia, 1962. Reformei em 2022, sim, pensava de velhice. Então, meus amigos que estão aí fora, é preciso pagar segurança social. Segurança social ajuda muito bem a pessoa, porque você, quando está nessa vida juvenil, pensa que tudo é bom, mas se você é negociante, começa a pagar sua reforma, que é para quando chegar àquela idade que você não vai conseguir nada, essa reforma vai te ajudar bem, então não pode ficar perdido, porque quando você se reforma aqui na cidade, você automaticamente passa muito mal e não vai conseguir quase nada. Então, com essa ajuda de reforma, pelo menos vai conseguir ajudar a família em casa. Assim, eu, quando trabalhei na hemopesca, eu tive muita força, mas agora que já não tenho força mesmo, porque já estou velho, não consigo nada, então quem me ajuda esse dinheiro da reforma? Então, meu amigo, fica preparado que deve pagar a segurança social.
0: Quando se atinge a fase da reforma, ou seja, passamos a receber a pensão por velhice, inicia uma nova jornada na vida do trabalhador, uma nova etapa. Novos planos, novas metas, e o INSS está pronto para apoiar a cada um dos beneficiários. O ouvinte é convidado a aceder às plataformas digitais do INSS, tais como o portal, o Facebook, o Instagram, assim como o canal do WhatsApp para ter mais informações sobre o Sistema de Segurança Social. Eu sou a Rosa Freitas, a sonorização é de Estevão Mucavel e Driss Mujahide está na produção. Até ao próximo encontro.
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5: 7:15, por aqui passou o espaço reservado ao INSS e hoje abordou os depoimentos de pensionistas por velhice. Seguimos agora com outros compromissos comerciais aqui na Rádio dos Campeões.
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7:26 em todo o espaço nacional, na linha dos 7 metros, a 47ª edição da Taça dos Clubes Campeões de Handebol Sénior em ambos os sexos será apresentada amanhã às 12 horas numa das unidades hoteleiras na capital angolana. A competição, que se realiza pela primeira vez em Angola, decorrerá de 5 a 14 de outubro e contará com a participação de 23 equipas, sendo 13 em masculinos e 10 em femininos, numa organização conjunta entre a Federação Angolana de Handebol e a Confederação Africana de Handebol. Os jogos serão disputados nos pavilhões multiusos do Quilamba e Paulo Bunce, em Luanda. Em femininos, Angola estará representada pelo Petro de Luanda, 1 de agosto, e Casa do Pessoal do Porto do Lobito. Na classe masculina, Angola contará com as formações do Interclube, Petro de Luanda e 1 de agosto de Luanda. Vamos então conferir os jogos, ou seja, as equipas participantes. Masculinos, Grupo A, FAP dos Camarões, Foloá do Benin, Petro Atlético de Luanda, de Angola, APR HBC do Ruanda. Grupo B, Alali do Egito, Renascença da Costa do Marfim, Interclube de Angola. Grupo C, Zamalek do Egito, Mechal da Etiópia e Veto HBC das Ilhas, ou seja, dos Camarões. No grupo D, JSK da República Democrática do Congo, 1 de agosto de Angola, isso em masculino. Já no setor feminino, grupo A, Alali do Egito, 1 de agosto de Angola, FAP dos Camarões, HBC de Abidjan da Costa do Marfim e TP Mazembe da República Democrática do Congo. Grupo B, Petro Atlético de Luanda de Angola, Casa do Pessoal do Porto do Lobito de Angola, TKC dos Camarões, Flor do Benin e Heritage da República Democrática do Congo. São as equipes então que vão participar na Taça dos Clubes Campeões de Handebol Sénior Masculino, quer também em femininos, referente portanto à 47ª edição, totalizando as 23 equipas que farão parte desta competição, sendo 13 em masculino e 10 em femininos. 7:28.

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1: 7:32 em todo o espaço nacional.
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5: 7 horas e 38 minutos, depois dos nossos compromissos comerciais, regressamos à música. Vamos até a província do Niassa. Hoje a cidade de Lixinga completa 64 anos de elevação à categoria de cidade.

7 horas e 43 minutos, estivemos na província do Niassa, mais concretamente na cidade de Lixinga. Lixinga, que hoje completa 64 anos de elevação à categoria de cidade, e Bob Lines trouxe-nos a música Brilha Niassa.

7h55, música e também informação desportiva de caráter nacional e internacional. Para já vamos até Cabo Verde, onde o defesa Steven Moreira e o avançado Hélio Varela foram dispensados dos trabalhos da seleção cabo-verdiana de futebol devido à lesão, tendo sido chamado Jojo do Vizela para integrar o estágio que decorre em Troia, em Portugal. Trata-se de duas baixas já confirmadas, pelo que Jorge Xavier, mais conhecido como Jojo, futebolista que milita no Vizela em Portugal, foi chamado para integrar o estágio dos Tubarões Azuis, que se preparam para o duplo compromisso em Mali e recepção no Estádio Nacional Tubarões Azuis, na cidade da Praia, ao Ruanda, em jogos de qualificação para o CAN 2027. O estágio dos Tubarões Azuis, nome pelo qual é conhecida a seleção cabo-verdiana de futebol, começou domingo em Troia, sendo que hoje será o terceiro treino para esta operação. A equipa cabo-verdiana inicia a caminhada de qualificação para a Taça das Nações Africanas de 2027, com uma deslocação a Bamako para defrontar o Mali a 25 de setembro, seguindo o jogo com o Ruanda no dia 29 na cidade da Praia. Esta vai ser a primeira aparição de Humberto Betocó como técnico principal dos Tubarões Azuis após a saída do técnico Pedro Brito, mais conhecido por Bobista, que deixou o cargo após a histórica participação no Mundial da FIFA 2026. 7h57. Chama-se Emi Dalan. O tema se titula Ferrar.

0: 8:06 em todo o espaço nacional. Vamos agora honrar os nossos compromissos comerciais e quando forem 8:10, teremos então o espaço reservado à educação financeira. O amigo ouvinte é o nosso convidado, saiba como poupar o seu dinheiro. Para já, a nossa mantra sonora.
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0: 8:09.
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0: Depois da Paula Fernandes, o tema intitulado Pássaro de Fogo. Não se esqueça de acompanhar o espaço reservado à educação financeira.

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1: 8 horas e 17 minutos para trás fica a música de Shakira, intitulada Enamore, nesta manhã aqui na Rádio dos Campeões. A altura certa também para seguirmos para o espaço reservado à educação financeira. Saiba como poupar o seu dinheiro.

0: Caro ouvinte, bem-vindo! Está a começar o programa Educação Financeira. Transmitimos todos os dias úteis às 5 horas e 30 minutos, 14 horas e 25, 18 e 25 e ao sábado às 8 horas e 30 minutos num compacto semanal. Esta semana estamos a falar sobre operações fraudulentas designadas esquemas em pirâmide, na qual a entidade organizadora da fraude paga os primeiros investidores que aderem ao esquema com o dinheiro dos últimos investidores. No entanto, a verdade é que não existe nenhum produto ou serviço autêntico a ser oferecido, trata-se de promessas que nunca serão cumpridas e o número de vítimas vai crescendo exponencialmente enquanto durar o esquema. Vamos acompanhar a conversa entre a Maria e o João.
1: Olá, João.
2: Olá, Maria.
1: Lembro-me que tens alguma coisa por contar. Lembras-te aquele nosso assunto sobre investimento que te faz ganhar muito dinheiro em pouco tempo?
2: Ah, sim, sim. É um bom negócio, Maria. Não há dúvidas. Vou ter bons lucros em juros e a vida vai melhorar muito rápido.
1: João, não achas que esse é um investimento muito arriscado? Já ouvi histórias de pessoas que perderam muito dinheiro com esse tipo de investimento, João.
2: Nada disso, Maria. Este é bem diferente. É uma empresa internacional com representação em quase todo o mundo. Muitas pessoas conhecidas falam bem dessa empresa.
1: João, lembras-te do Sr. Manuel?
2: Sim, sim.
1: Também fez um investimento desses. No primeiro mês correu bem, mas nos meses seguintes não recebeu o dinheiro. Depois de algum tempo, a empresa encerrou as portas e simplesmente desapareceu.
2: Ah, Maria, nem todos têm a mesma sorte. Muitas pessoas já enriqueceram com esse tipo de investimento. Não imaginas quantos de juros posso ganhar se investir apenas 60 mil meticais.
1: João, foram muitas pessoas. Famílias inteiras que ficaram prejudicadas, sem o seu dinheiro e lucros prometidos por uma empresa que também se dizia internacional. Assim como essa que tu acabaste de mencionar.
2: Maria, 50 mil meticais por mês é a chance que eu preciso para me tornar milionário. Eu só preciso de entregar o valor que já guardei nas minhas poupanças e a empresa. Essa se encarrega de multiplicar. Muito simples, Maria.
1: João, isso é bom demais para ser verdade.
2: O que queres dizer com isso, Maria?
1: João, pensa comigo. Imagina a quantas mais pessoas terão que pagar esse mesmo valor e até acima desse.
2: Maria, eu tenho que pensar em mim e não nos outros, não achas?
1: Bem, João, pensa na minha questão. A próxima vez que nos encontrarmos, voltamos a falar do assunto. Até lá, João.
2: Até amanhã, Maria.
0: Pirâmides financeiras ou esquemas de Ponzi apresentam-se como uma opção forte de negócio e oportunidades de investimento lucrativos e imperdíveis. Todavia, como qualquer golpe desta natureza, são insustentáveis no tempo, aumentam o número de vítimas e os níveis de insatisfação também, e levam-se às reclamações e, paulatinamente, o golpe é revelado. Quando isso acontece, a falsa empresa e oportunidade de investimento desaparecem, assim como os cabecilhas, buscando outros mercados e outras identidades para dar continuidade ao negócio. O esquema em si prevalece, mas a forma do golpe modifica, em função do mercado e possíveis vítimas. Por essa razão, é importante estar vigilante aos sinais do golpe para identificar o esquema, prestando atenção. Se os benefícios prometidos são muito elevados e acima da média das oportunidades de investimento e poupança do mercado, lembre-se, retornos muito elevados são acompanhados de um risco também muito elevado. E assim termina mais uma edição do programa Educação Financeira, com o compromisso de voltarmos amanhã à mesma hora. E não se esqueça, cuide de si, cuide da sua saúde financeira, ganhe, poupe e invista.

0: 8:23, depois do espaço reservado à educação financeira. A seguir, acompanhe o desporto, cultura e saúde. Boa escuta.
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0: Estimado ouvinte, no ar o Desporto, Cultura e Saúde, hoje iremos nos debruçar de um tema difuso e de grande importância para a cultura física e para o desporto, a educação anti-doping. Para esta abordagem, temos como convidada a doutora Nelma Chitará, responsável pela área da educação anti-doping ao nível do Ministério da Juventude e Desporto.
1: Obrigada pela oportunidade de estarmos aqui a falar um bocadinho desta questão do doping. Mas antes de falarmos da educação anti-doping, é preciso definirmos o que é esta coisa de doping, qual é o seu historial, certo? Então, na verdade, o doping é definido como uma ocorrência de várias ou uma violação contra o Código Mundial de Antidoping. O Código Mundial de Antidoping é um documento que foi ratificado na Convenção da Unesco em 2006, no qual Moçambique foi o quarto país da Zona 6 e o décimo de África a ratificar esta convenção. E nelas estão lá as regras das quais todos os países que ratificam têm que seguir. Então, este código orienta-nos aquilo que são os métodos, aquilo que são as substâncias que são proibidas para um atleta de alto rendimento ou um atleta que esteja no percurso para o alto rendimento. Então, em termos de historial, Moçambique já tem vindo a fazer algumas retificações na sua regulamentação em função do Código de 2021. Foi aprovado o novo regulamento antidoping em 2023, em 2024. E agora em 2025 também foi estabelecido o Estatuto Orgânico da Agência Moçambicana Antidoping, que é a entidade nacional responsável pelo planeamento e implementação do programa a nível nacional. Então, destas regras anti-doping que temos, por exemplo, a presença de uma substância ou alguma coisa que se caracteriza essa substância que eles consideram proibida, como referiu, fazem parte da lista de proibição, porte ou tentativa de fuga, por exemplo, se o atleta é selecionado e tem que providenciar alguma amostra, ele tenta fugir, não facilita este processo, isso também é uma violação à regra. Ele tem que declarar, se o atleta está naquela planificação para testagem, ele tem que declarar onde ele reside, onde ele treina, todos aqueles seus eventos que vai ter durante a semana. Então, se ele não fornece esta agenda atualizada, se a gente tenta localizá-lo e não encontra, isso também é uma infração. Alguém que tente dar alguma coisa ou tente mascarar este processo. Então, são várias regras, estão todas elas descritas no código, que é o documento que nos orienta. E em função disso, o atleta é sancionado no mínimo de 2 anos a 4 anos, que pode resultar no banimento, como já tinha referido. Então, a nossa perspectiva nasce mesmo daí, com a criação da Agência Moçambicana, que é a entidade reguladora deste processo todo. Houve necessidade de criar o programa de educação antidoping, que o próprio código já nos remete a ele. E nessa perspectiva, nós temos que o nosso público-alvo não são só os atletas de alto rendimento. A nossa abordagem começa na criança em idade escolar. Como sabemos, é na base escolar onde a gente tem o desporto escolar, a educação física. Então é importante que a gente passe a informação logo de base, logo no início, a partir de mais ou menos 6, 7, 12 anos. E cada idade tem uma forma de abordar o tema. E basicamente o foco é a promoção dos valores olímpicos, o olimpismo, que consiste no respeito, na amizade, na eficiência, e depois no prazer, e acima de tudo manter a saúde, porque é importante nós sabermos que o uso destas substâncias, estes métodos, tem consequências futuras para a saúde do atleta. O tempo de vida do atleta é muito menor se um atleta consegue praticar a modalidade de forma limpa. Então, é mais ou menos isto.
0: Sim, falou, portanto, do histórico da questão do doping no desporto, mas como é que acontece a implantação do programa? Referiu-se também de que a educação do doping era um programa, portanto, de um instrumento muito mais amplo que a agência. Uhum. Como é que este programa é implantado e quais os objetivos concretos ele persegue?
1: Como eu expliquei, tem a ver com A entidade que implementa estas atividades é a agência. Então, através daquilo que é uma parceria interministerial, Ministério da Saúde, Ministério da Educação e Ministério da Juventude e Desporto, permite-nos ter acesso às escolas, que é onde eu estava a explicar, que é o pilar base. E esta questão de educação começa por aí, que nós vamos ensinando as crianças como se posicionar, o que é isto de desporto, o que é isto de desporto limpo, quais são os benefícios de praticar um desporto limpo. E houve esta necessidade de fazer este programa, que é uma coisa que está no Estatuto Orgânico, que nós temos que seguir, mas não está muito, como é que eu posso dizer, não está operacional a 100%. Então, nós vamos tentando gradualmente implementar as atividades previstas para este ano, que requer, por exemplo, no nível desta semana aqui, nós estamos a visitar as escolas primárias e secundárias, e o objetivo é mesmo este, é transmitir a segurança no desporto, praticar o desporto de forma limpa, o que é que isto significa, quais são os benefícios, por quanto tempo de vida um atleta que pratica de forma positiva tem, e tem a ver com a questão dos banimentos também, porque o doping não é só dirigido ao atleta. Nesta nova versão do código já está lá plasmado que o treinador pode ser sancionado, a equipe pode ser sancionada, que inclusive no nosso regulamento tem multas para uma equipe que é detectada, o próprio país pode sofrer o banimento, porque não tem só a ver com o próprio atleta em questão, mas tem a ver com um conjunto de regras que o governo desse determinado país deve seguir para a implementação deste tipo de programas. Então, se nós fazemos uma planificação anual, na qual temos que submeter, neste caso, a Zona 6, e a Zona 6 submete a UADA, então nós temos metas por cumprir durante esse ano. Então, se não cumprimos as metas, o próprio país também é sancionado. Tem a ver com a própria educação, tem a ver com a testagem.
0: Este programa da educação, há quanto tempo está a vigorar e qual é o impacto que traz para os nossos desportistas?
1: Bem, há quanto tempo eu não posso precisar, mas eu acredito que, vamos lá dizer, a agência foi criada em 2014, mas acredito que assim, operacional efetivamente, vamos dizer, de 2018 para cá, foi feita de várias formas, e eu acho que no início, por aquilo que eu acompanhei, o programa estava muito incisivo nas universidades, que eram onde tínhamos os nossos professores de educação física, e nós tínhamos aqueles atletas que já passavam para a fase de federado ou de rendimento. Neste momento, para a questão do nível escolar mais abaixo, acredito que é um programa que está a funcionar há dois, três anos no máximo, em que nós já estamos a tentar, exatamente por causa desta abordagem da educação antidoping, porque mesmo no código a educação antidoping só entrou em 2021 e foi sendo reforçada a partir de 2023, 2024. Então, a cada ano que eles modificam algumas coisas, nós também temos que nos adequar àquilo que é a programação mundial. Então, hoje, já não é só a questão da toma ou método proibido, tem a ver também com a segurança no desporto. Para os grupos mais vulneráveis, as crianças e etc., há certas posturas que os treinadores, os atletas têm que tomar neste grupo de pessoas. Então, tem também a ver com a segurança no desporto. E nós vamos nos adaptando a estas mudanças, porque o próprio programa a nível mundial ainda está também...
0: O que transmitem, basicamente, na educação antidoping?
1: Basicamente, é o respeito pelos outros, os valores olímpicos. Nós nos focamos especificamente nos valores olímpicos, que significa respeito pelos outros, respeito pelo ambiente, respeito pelas regras, respeito pela modalidade escolhida. A amizade, acima de tudo, nós quando praticamos desporto fazemos amizades, internamente, externamente fazemos amizades, e temos que cultivar esta amizade, que o desporto abre fronteiras. A excelência, que significa que nós temos que praticar o desporto para tentar alcançar melhores resultados, mas de uma forma justa. Não podemos viciar, ou não podemos tomar alguma coisa aditiva, ou não podemos fazer algum método que nos permita estar em vantagem em relação aos outros. Temos que jogar de igual modo, que este é o famoso fair play, jogo limpo. Transmitimos, acima de tudo, que até precisa haver um equilíbrio entre a mente, o corpo e a vontade. Nós temos que praticar desporto porque gostamos, temos que alcançar resultados de forma limpa e, acima de tudo, temos que nos divertir naquilo que estamos a fazer. É trabalho, muitas vezes é trabalho, muitos atletas acabam ficando sem os seus financiamentos, etc. E prejudica muito o estilo de vida dessa pessoa. Então, que esta missão de conseguir resultado seja feita de uma forma limpa, justa, de igual para todos e que todos tenham os mesmos direitos.
2: E até que ponto estas mensagens que são transmitidas aos atletas, aos desportistas, casam com aquilo que é o comportamento dos mesmos?
1: Felizmente em Moçambique nós temos uma boa postura, posso assim dizer. E os atletas de alto rendimento, principalmente os das missões de Moçambique, os atletas das seleções nacionais, já conhecem isto, porque em algum momento a questão da educação antidoping, existe uma plataforma que a Agência Mundial criou, em que tem lá cursos que eles obrigatoriamente têm que fazer antes de aderir, antes de participarem de cada jogo que vão participar. Por exemplo, se vão participar dos jogos da juventude, eles têm que fazer um certo curso nessa plataforma. E todos esses cursos são de educação antidoping, que explica exatamente isto, o que é o doping, o que significa usar o doping, quais são as consequências se usarmos, como devemos nos comportar. Então, para este grupo de atletas que a gente considera de elite, entre aspas, eles já têm esta consciência, inclusive já nos conhecem, e mesmo porque muitos deles estão naquilo que é a nossa planificação de testagem. Então, a gente visita várias vezes essas pessoas durante o ano. As próprias federações internacionais enviam quadros para virem testar aqui em Moçambique. Então, há esta conscientização. O que nos preocupa agora é começarmos na base, que nós, assim como estamos a ver, que o nosso desporto está um bocadinho fragilizado, já não há muito desporto escolar. E talvez a nossa preocupação agora é começarmos nas crianças mais pequenas a explicar que, afinal, praticar desporto é uma coisa boa. E, por exemplo, há muitos que consomem as Red Bulls de qualquer maneira, há muita droga circular no seio escolar, há muita criança a ser violada no seio escolar. E talvez com estas mensagens de vamos nos respeitar, porque acima de tudo é mesmo isso, vamos nos respeitar, vamos fazer amizade, vamos praticar desporto, que o desporto nos permite ter um foco diferente e nos permite orientar como indivíduos para um futuro. Então, estas é que são as mensagens para este grupo. Para os grupos mais avançados já é mesmo uma questão postural. A partir do momento que já entra para o percurso de elite, vai ser sujeito a um teste, não pode recusar. Os testes são YX, ou por exemplo, de sangue, ou de como é que este processo é feito, até que ponto pode recusar ou não, se deve ou não, como pode fazer o apelo se vier positivo ou não, o que é que significa o banimento, a quem tem que recorrer. Então, os temas vão variando em função das faixas etárias e o grupo-alvo.
2: O programa já chega aos distritos, às províncias?
1: Infelizmente não a todos. Nós mesmo por causa da limitação em termos de pessoal, estamos a tentar fazer ainda a cidade de Maputo e província de Maputo. E isso é um dos nossos desafios, é estender o programa a nível nacional. Mas uma das coisas que nós estamos a pensar em fazer agora é através da plataforma digital. Nós sabemos que os jovens estão muito nos telefones e, como alguns programas de envio de mensagens, por exemplo, a Rapariga Biz, Geração Biz, estão na nossa alçada, nos permite também podermos passar algumas mensagens de educação antidoping através dessas plataformas. Receber, por exemplo, a Louvida e etc. Então, estamos a tentar ver se para a nível digital a gente consegue furar para ver se conseguimos estar mais na boca das pessoas e conseguimos estar mais e transmitir aquilo que são as nossas mensagens.
2: E como é que avalia, portanto, o nível da adesão dos próprios desportistas para esta questão da educação antidoping?
1: Eu acredito que é boa. Felizmente, como eu disse, é uma área que tem muita interação. Tem, por exemplo, em alguns momentos nós fazemos alguns jogos, temos os tablets em que tem alguns quizzes e normalmente estas coisas são têm alguma gratificação no fim. E quem não quer estar ali com chaveiro, esquito, jogo limpo, etc. Então, eles se envolvem muito. E internacionalmente são abordagens que criam mesmo grupos e envolvem muitos jovens, eles começam a perceber que, afinal, eu se me comportar assim, eu consigo estar assim, eu consigo ir ter mais expressão e eu tenho mais medalhas, se eu melhoro a minha performance, se eu consigo... E, por exemplo, também tem a situação de alguém que foi positivo, eles usam isso como exemplo, que afinal não é uma coisa positiva, e podem também denunciar, isso também está plasmado, que ele como atleta, se vir um outro atleta numa situação de risco, ele pode denunciar para não ser prejudicado. Então, é uma coisa que envolve, os jovens gostam muito, existem vários jogos, por exemplo, uma das experiências que nós tivemos fora, através do, não sei se conhece o Jenga, aquele jogo de madeirinhas que vai se montando. Sim. Eles fizeram um Jenga assim, um bocadinho maior, foram pondo lá as frases, eles iam montando aquelas peças, cada um tirava uma peça, ora ganhava um chapéu, haviam atletas que vinham, queriam ganhar tudo aquilo que estava na mesa, chapéu, bolsa. Então, é uma coisa interativa, mas ao mesmo tempo informativa. E essa que é a abordagem da educação antidoping. É no sentido de não sair só informado, mas também sair num ambiente de gozo, de prazer, acima de tudo. Que o desporto é uma coisa prazerosa e sempre bem feita. Nós vamos ter resultados muito bem feitos.
2: E há resultados palpáveis desta educação?
1: Pelo menos a nível dos atletas das seleções, sim.
2: Das seleções das
1: sim.
2: Finais.
1: Porque
2: felizmente não temos tido casos de...
1: Já tivemos, mas para aquilo que é a nossa forma de estar, estamos bem. E são muito poucos. Nós só...
2: Mas por que não estão a publicitar? Não está-se a publicitar isso?
1: É assim, a questão da testagem é uma coisa sigilosa, acho que sabe, né?
2: Sim.
1: E normalmente os resultados positivos não é uma coisa que nós podemos partilhar assim. E...
2: Mas eu apresentei um historial aqui no.
1: Sim,
2: no
1: nós, estou a falar a nível nacional. Sim. ainda não estamos organizados nesse sentido, porque depende muito de quem vai gerir os resultados, como é que esses resultados vão ser publicados, a sanção quem vai fazer. E como eu expliquei, a questão da institucionalização da própria MUCAD é uma coisa que ainda está a levar um tempo e é preciso estarmos organizados, porque juridicamente nós não podemos estar a agir sobre as pessoas sem, por exemplo, envolvermos o Ministério da Justiça, sem envolver o Ministério do Interior, porque envolve, como eu disse, o próprio Gabinete Central de Combate à Droga, que é um parceiro muito ativo nosso nesse sentido de trocarmos aquilo que são a convenção da Unesco, envolve a própria Unesco. Então, nós estamos a tentar ver se através de parcerias conseguimos implementar o programa. Vamos fazendo o que podemos com os recursos que temos e vamos tentar realmente fazer mais publicidade desses processos, mas principalmente a educação, porque a testagem como tal não é um processo muito público. Normalmente torna-se público se o resultado é positivo. Agora, se não tem nenhuma positividade, nós não temos que estar a divulgar que testamos Y, testamos Z.
2: Mas a minha questão mantém-se é, se já tivemos casos positivos, por que isso não foi publicitado, não foi divulgado? Como uma forma pedagógica de, portanto, fazer com que, desencorajar os esportistas a enverdar nesses atos.
1: Certo. Primeiro, porque, como eu expliquei, a MUCAD não está institucionalizada oficialmente. Não temos a permissão de fazer este tipo de
2: processo. Então, é um instrumento legal que...
1: Exatamente. Que nos orienta como é que devemos proceder. Segundo, neste momento a gestão da testagem, a autoridade de testagem em Moçambique é o Comitê Olímpico. Portanto, cabe ao Comitê Olímpico fazer a publicação ou não dos casos positivos. Para os atletas positivos, eles são convocados. E a nossa região 6 é que faz a condução do caso e em termos processuais, qual é o banimento. Isto tudo envolve outras estruturas. É preciso que essas estruturas também nos autorizem a fazer a publicação destes casos positivos. E neste momento ainda não temos esse aval para fazer isso. Então, para aquilo que são todos os casos que aparecem positivos, nós vamos gerindo internamente, o atleta é notificado, ele é sancionado e vai ficando no período de sanção e vamos gerindo e nós vamos controlando, que é o que nos permite fazer agora. Mas assim que nós tivermos o aval, por exemplo, da UADA, em que diga que vocês, a partir de agora, são completamente responsáveis pelos processos e vocês são completamente responsáveis pela publicação de tudo o que há de vir, nós teremos a obrigação de fazer isso, porque isso está plasmado tanto no nosso estatuto como no próprio Código Mundial. É importante que as pessoas sejam informadas que aconteceu isto para que sirva de exemplo para outros atletas. Mas neste momento nós não estamos organizados para isso.
2: Muito bem, esta abordagem é também uma ação pedagógica para que as pessoas aprendam, as pessoas fiquem a saber o que é que deve e o que não deve. É possível partilhar para o auditório a lista daquilo que não se deve ao nível do desporto?
1: Sim. Sim, a lista proibida normalmente é publicada todos os dias 1 de cada ano. Então elas entram em vigor no dia 1 de janeiro de cada ano. A lista de 2026 já está a ser elaborada, aliás já está fechada, já foi aprovada, então a partir de 1 de janeiro ela vai entrar em vigor. É possível acedê-la tanto pelo site da Agência Mundial Antidoping, assim como nós, como governo, como Ministério da Juventude, como a MUCAD, temos a obrigação de divulgar a lista pelas federações e em público em geral. O Ministério da Juventude e Desporto tem uma página, nós vamos usar esse mecanismo para publicar, e é lá onde é possível aceder, mas através do telefone mesmo é só escrever lista proibida no Google, ela baixa, ela tem essa facilidade. E mesmo esta plataforma que eu estava a explicar, educativa da UAD, a DEL, também nos permite ver, fazer os cursos para qualquer um, não precisa ser atleta. Qualquer um tem ali as várias categorias, se é pai, se é só amante do desporto, ele permite fazer cursos para qualquer um e educar em qualquer um. Então, é possível ter acesso.
2: Doutora, há aquelas substâncias de fácil aquisição, por exemplo, para 2025. Aquelas substâncias em que qualquer um pode encontrar no mercado, algumas delas, quais seriam?
1: Bem, na verdade, nós temos, elas estão divididas e estão agrupadas por...
2: Por exemplo, falou da Red Bull, muito,
1: sim,
2: muito jovem.
1: Porque a Red Bull tem a cafeína.
2: Sim.
1: E normalmente a cafeína, para ser considerada doping, tem que ser o equivalente a 20 chávenas de café. E esta questão das substâncias encontradas ou métodos, quando eu falo de métodos, vou dar um exemplo do ciclismo, acho que conhece a história do Lance Armstrong.
2: Sim.
1: Em que ele fazia transfusões sanguíneas, depois de um tempo ele voltava a injetar o seu próprio sangue para aumentar a quantidade de glóbulos vermelhos. Os glóbulos vermelhos, quanto maior, mais oxigênio nós temos, o que lhe permitia fazer as voltas dele com mais eficiência. Isso é um método, não é uma substância como tal.
2: Okay.
1: Então, na Red Bull estávamos a falar da cafeína, nós temos, por exemplo, a cannabis sativa, que está dentro do grupo das substâncias proibidas. Temos, por exemplo, nós, se é um asmático, normalmente o atleta asmático só está permitido tomar, de fazer a bomba, e não tomar, por exemplo, prednisolona, é uma substância que está lá, e não é só a substância, tem também a ver com a quantidade, dependendo da modalidade. Há substâncias que são proibidas, por exemplo, antes dos jogos, há substâncias que são proibidas dentro dos jogos e há substâncias que são proibidas o tempo todo. Então, é importante, se eu sou um atleta e um atleta de alto rendimento, eu sou obrigado a saber quais são estas substâncias, quais são estes métodos que eu não posso usar. Que é aí que estava a falar do uso da isenção do uso terapêutico. Isto significa, eu sou um doente crônico, preciso daquela substância para viver, eu tenho que pedir autorização para usar. Então, aí a agência passa-lhe um documento que faz-se uma avaliação pelo Conselho Nacional de Autorização Terapêutica, que envolve um grupo de profissionais, médicos, farmacologistas, em que eles lhe autorizam a utilizar aquela substância durante um ano. Se eu apareço e testo aquele atleta, ele tem que me mostrar que tem um documento que lhe permite tomar, porque se aparece positivo e ele não tem esse documento, ele automaticamente é sancionado. Então, tem tudo a ver com a substância, com a quantidade e com a modalidade que ele pratica. Há substâncias que são específicas de modalidades de combate. Por exemplo, a furosemida, usam muito para perder peso. Furosemida é um comprimido que se vende de qualquer maneira na farmácia, muitas vezes até sem receita. Normalmente para hipertensos, porque é um diurético, ajuda a urinar mais. Então, os atletas usam isso para perder peso, por causa, sabe muito bem que as combate tem tudo a ver com peso, boxe, etc. Então, porque precisam de perder peso durante um tempo muito curto, eles acabam tomando aquilo, permitir-lhe a casa de banho. Mas se naquele período que ele foi, porque os testes não são só feitos quando ele está a jogar, ele pode ser feito o teste em qualquer sítio, em casa, no casamento, qualquer local que a gente decida. E sim, principalmente se a gente suspeita, nós podemos abordar o atleta desde que ele esteja dentro daqueles parâmetros de atleta de alto rendimento, elite, como a gente costuma dizer. Então, é a substância, é a modalidade e é a quantidade. dependendo se é dentro dos jogos ou se é fora dos jogos. Tudo isso joga em função a favor ou contra o atleta na sua defesa.
2: E o controle do doping é investimento.
1: Muito. Não só o controle, a própria educação.
2: Educação, sim.
1: A própria educação. Porque, como sabemos, material de divulgação também tem os seus custos. Nós estamos a falar de... Eu falei dos tablets. Os tablets é lá onde estão os quizzes. Estamos a falar, por exemplo, de telefones. Onde estão lá os quizzes que os atletas têm acesso e fazem. Falei dos brindes que a gente tem que dar. Então, não é só a testagem. A testagem é consequência...
2: De todo
1: este processo. Se o processo de educação é a mesma coisa que na saúde, mais vale prevenir do que remediar. A testagem funciona como se fosse uma forma de tratamento de uma doença que nós já detectamos. Então, se nós conseguimos conscientizar melhor e prevenir que os atletas não usem, automaticamente os testes vão ser menos dispendiosos, porque nós não vamos precisar testar muito. A gente testa muito se a gente desconfia muito que aquela modalidade tem um grande índice de encontrar positividade.
2: E a minha questão era justamente se estamos em condições de fazer testagem.
1: Não, nós fazemos. Estamos em condições e fazemos. O governo tem a sua obrigação, tem uns testes obrigatórios dos quais tem que cumprir e depois nós temos testes que a UADA nos fornece. E também tem a questão e a prerrogativa do atleta, se pertence a uma federação internacional, é testado a qualquer momento. Pode enviar pessoas. E esses testes não contam só para aquela federação, contam para o país também. Porque normalmente usam o pessoal do país que está lá formado, porque nós todos, os oficiais, temos que ter uma formação internacional. Isso que nos permite fazer testagem em qualquer canto do mundo. Então, se eles precisam de testar por causa da distância, mas o atleta está baseado em Moçambique, eles emitem um comunicado, mandam um teste para a agência e a agência manda os seus quadros para fazer a testagem. Então, esta questão da testagem, nós estamos em condições, nós fazemos, é o que mais fazemos. Estamos agora a tentar ver se conseguimos fazer o acompanhamento ou o mesmo step a educação, que eu acho que é o foco mais importante neste momento.
2: Sim.
1: Educar para depois colher de forma diferente. Então, acho que o foco é... Porque os testes são extremamente caros. E é sustentável se houver algum objetivo específico. Por exemplo, se nós próximo ano vamos acolher os jogos da AUSC.
2: Sim.
1: E nos jogos da AUSC existe uma planificação que o país tem que se comprometer a fazer. De um número específico de testes para aquela competição. E não é pouco. Então, se nós conseguimos amortizar durante um ano, por exemplo, vamos fazendo alguns atletas em que nós temos, que sabemos, são nossos, diminui também a possibilidade desses atletas serem testados durante aquela competição. Acaba abrangindo outros atletas para conseguirmos fazer uma coisa com um espectro maior.
2: Temos pessoal especializado?
1: Sim, testado. Temos.

0: E assim fizemos o Desporto, Cultura e Saúde. A doutora Nelma Chitará, do Ministério da Juventude e Desporto, foi a nossa convidada numa edição voltada para a educação antidoping. Despedem-se Fernando Chilovan e Moussa Gigalibo. Saudações.
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0: 9 horas em todo o espaço nacional. Convido o amigo ouvinte a acompanhar as notícias a esta hora.
1: A Federação Nacional de Futebol de Moçambique, os Mambas, está nesta altura a cumprir mais uma sessão de treinos na Algéria Arena, tendo em vista o jogo de próxima sexta-feira diante do Senegal, no arranque do Grupo J de qualificação para a Taça de África de Nações de 2027. O grupo moçambicano já está composto e Chiquinho Condes faz então a definição das estratégias para adotar diante dos campeões africanos em título. Também por cá já se encontra a Seleção Nacional do Senegal, que tem vindo a trabalhar e amanhã fará o reconhecimento do... Amanhã não, mas depois de amanhã... Não, é mesmo amanhã, quinta-feira, fará então o reconhecimento do Estádio Nacional do Zimpeto, o palco do jogo da próxima sexta-feira, às 15 horas de sexta-feira, 25 de setembro de 2026. Entretanto, os Mambinhas ontem cumpriram com o seu plano de vencer de forma folgada a Seleção Nacional das Maurícias e foi por 5-0, resultado que coloca os Mambinhas para já na pole position para conseguirem a transição para as meias finais do torneio regional da COSAFA. Entretanto, há que esperar pelos resultados dos jogos de hoje, que vão definir se os Mambinhas vão ou não para as meias finais. Adama Timbi.
2: Mambinhas sub-20 de Barriga Farta, Alirucuna, faz hat-trick na goleada por 5-0 sobre as Ilhas Maurícias. Kensano Machel estreou-se a marcar pela seleção de sub-20. Sem surpresas, Alírio voltou a ser o homem do jogo e as contas do Grupo A estão fechadas. Namíbia fez o pleno ao golear as Seychelles por 3-0. São 9 pontos em 3 jogos. Moçambique está em segundo lugar com 6 pontos e em posição privilegiada de se apurar. Angola e Malau estão na calha. Os palanquinhas defrontam nesta quarta-feira o Lesoto. Malau cruza o caminho das Comores. A líder do grupo B, África do Sul, joga com Eswatini e a Zâmbia encontra o Botswana. O selecionador nacional de sub-20 de Moçambique, Luís Guerreiro, só pode esperar.
3: Era um jogo de uma grande responsabilidade para que nós possamos alimentar ainda a esperança de poder ser classificados. Agora dependemos de algumas seleções, no critério de desempate, penso eu que seja o golo Alveiras. Portanto, a equipa fez outra bela exibição. Aliás, os 3 jogos foram sempre coroados de boas exibições, só porque o último jogo, por a falta de discernimento de alguns atletas na parte da finalização. Hoje, portanto, finalizámos, tiveram muito mais confiança no aspecto da finalização e, portanto, íamos aumentando o resultado conforme o jogo ia se processando.
2: Moçambique goleia Ilhas Maurícias por 5-0 e lidera o ranking dos segundos melhores classificados com direito a preencher a última vaga no apuramento à CAN. Os Mambinhas têm um saldo de 7 golos positivos, Angola 2 e Malawi 1. Recuperemos os jogos que encerram a fase de grupos nesta quarta-feira. África do Sul, Eswatini, Lesoto, Angola, Zâmbia, Botswana e Malawi, Comores.
1: A nível do Moçambola, ontem no fecho da jornada 20, a equipa da União Desportiva do Sungo recebeu e goleou Machacane por 4 bolas sem concorrência, resultado que traz então as vitórias à família hidroelétrica, depois então da saída de Daoud Razak do comando técnico. Estreou-se assim com goleada um novo treinador e de forma interina o Vítor Matini. No basquetebol, o Ferro Rovada Beira já tem adversário na final com play-off de melhor de 5 partidas e chama-se Clube de Esportes do Machacane. Machacane que ontem bateu o Ferro Varda Beira por 73-68 no jogo de desempate, depois das equipas terem igualado a uma vitória nos playoffs. Assim sendo, o primeiro jogo está marcado para amanhã no pavilhão do Clube de Esportes da Machacane, na Baixa da capital do país. Assim vai o Desporto Nacional a esta hora. Muito bom dia.

Não foram assim 5 minutos. Por aqui passou o jornalista Castro Jorge e a atualização das notícias das 9, dando sequência ao prosseguimento deste período de missão. Dentro de alguns instantes, vamos honrar os nossos compromissos comerciais e ainda teremos algumas notas que vão marcando a atualidade esportiva de caráter nacional e internacional. Às 9h10 teremos o aposto de seguro. São algumas das propostas a não perder nos próximos minutos.

9 horas e 10 minutos em todo o espaço nacional. Vamos ter que interromper esta música para acompanhar o espaço reservado a Posto no Seguro. Hoje vamos abordar a importância e vantagens do seguro. Acompanhe já a seguir este espaço.

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1: No primeiro programa, ficamos a conhecer o ISSM-IP através do administrador executivo do Instituto de Supervisão de Seguros de Moçambique, IP, Mércio Sitoy. Dissemos que o ISSM-IP é a entidade de supervisão e fiscalização da atividade seguradora de mediação de seguros e gestão de fundos de pensões na República de Moçambique. Hoje vamos falar da importância do seguro e suas vantagens. Para abordar o tema, conosco está o diretor dos assuntos jurídicos do Instituto de Supervisão de Seguros de Moçambique, IP, Dr. Rui Tsavete. O que é seguro?
2: Seguro é definido como sendo um contrato através do qual uma das partes, a seguradora, neste caso, se obriga a pagar indemnização à outra, que se chama segurado, em caso de ocorrência de sinistro, em troca de recebimento do valor do prémio. Ou seja, é um acordo entre duas partes, em que temos a seguradora de um lado e o segurado do outro. Através deste acordo, a seguradora é obrigada a pagar uma indemnização ao segurado caso se verifique um sinistro contra o pagamento do prémio. O prémio é o valor do contrato, é o valor que o segurado paga à seguradora para estar coberto.
1: Qual é a importância do seguro?
2: Bom, o seguro é importante na medida em que quer a nossa vida, quer o nosso patrimônio, estão sujeitos a riscos. E esses riscos precisam de ser protegidos. Um dos mecanismos de proteção desses riscos é a transferência da responsabilidade de uma pessoa singular ou de um ente coletivo para a seguradora. Em caso de verificação de sinistro, ao invés de ser a pessoa singular ou ente coletivo a suportar os encargos decorrentes desse sinistro, é a seguradora a indemnizar. Agora, para indemnizar, é necessário que o prémio esteja em dia, é necessário que não se verifique nenhuma daquelas situações que em seguros se diz exclusões. São situações que não estão cobertas no contrato de seguro. Portanto, o seguro é importante porque protege alguém dos riscos a que está exposto, mediante a transferência da responsabilidade para uma determinada seguradora.
1: Quais são as vantagens de um seguro?
2: Nem sempre as pessoas ou as empresas têm liquidez e o infortúnio não avisa quando chega a qualquer momento. Então, tendo o contrato de seguro, a pessoa está protegida. Então, essa é uma das vantagens. No momento da ocorrência de sinistro, desprovido de dinheiro, a seguradora entra para ressarcir aquilo que o sujeito sofreu.
1: Existe alguma obrigatoriedade em fazer seguros?
2: Bom, alguns seguros na República de Moçambique são obrigatórios e outros são facultativos. Então, os obrigatórios são aqueles que a lei impõe para o seu cumprimento. Aqui podemos dar o exemplo do seguro obrigatório da responsabilidade civil automóvel, podemos dar o exemplo de seguro de acidentes de trabalho e doenças profissionais, podemos dar o exemplo do seguro desportivo, seguro de condomínio, entre outros.
1: Obrigada, Sra. Diretor do Instituto de Supervisão de Seguros de Moçambique, IP, Dr. Rui Tsavete, por esta preciosa explicação sobre a importância do seguro e suas vantagens.

O nosso programa chega ao fim com votos de que tenha sido do seu agrado. Não perca a próxima edição em que falaremos sobre os tipos de seguros. Até lá, não se esqueça, aposte no seguro.

0: 9 horas e 28 minutos. Vamos agora à nossa mantra sonora.
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5: 9 horas e 36 minutos depois da nossa mantra sonora, regressamos à música. Companheira aqui da informação na Rádio dos Campeões.

9h41 em todo o espaço nacional. Portanto, a disputa da primeira jornada deseliminatória de acesso ao Campeonato Africano de Futebol de 2027 começam a ser disputados amanhã, com a efetivação das seguintes partidas: Namíbia, Congo, Brazzaville, às 15 horas. À mesma hora jogam a República Democrática do Congo, Guiné Equatorial, Maurícias, ou seja, Mauritânia, República Centro-Africana, às 18 horas. À mesma hora, Líbia, Botsuana. E ainda jogam às 21 horas, Costa do Marfim, Gana, Serra Leoa, Zimbábue, Camarões, Comores e Tunísia, Uganda. São os jogos, portanto, marcados para amanhã, para a primeira jornada das eliminatórias para o acesso ao Campeonato Africano das Nações de Futebol de 2027. Saiba também que os membros da delegação da Federação de Futebol da Guiné-Bissau deixaram ontem o país rumo à Tanzânia, onde a turma da Guiné-Bissau, os Jurtos, jogam diante da Tanzânia para a primeira jornada do Grupo L da eliminatória de acesso ao Campeonato Africano das Nações do próximo ano. Segundo as informações avançadas na página oficial da Federação de Futebol da Guiné-Bissau, portanto, a delegação é composta pelo técnico nacional Emiliano T, o vice-presidente da Federação de Futebol da Guiné-Bissau, Celestino Gonçalves, a secretária-geral Virgínia Mendes da Cruz e membros do governo e o presidente da Liga Guinense dos Clubes de Futebol, Rui da Silva. Os jogadores da seleção da Guiné-Bissau, portanto, iniciam hoje a concentração na Tanzânia para dar início à preparação do primeiro encontro do Grupo L. A Guiné-Bissau, tal como dissemos, defronta no próximo dia 25 de dezembro a Tanzânia no estádio Amã, em Zanzibar, dia em que também os Mambas jogam aqui em Maputo diante do Senegal. 9h43.

Nembaco, Cissa, Navó do Porto Nelson. O Ferroviário da Beira joga hoje diante do Machacane em partida, portanto, no primeiro jogo da final, a melhor de três partidas da Liga Nacional de Basquetebol Sênior Masculinos. O jogo está agendado para 19 horas no pavilhão dos Tricolores. Anteceder este embate à mesma hora, portanto, amanhã, o Costa do Sol joga diante do Ferroviário de Maputo quando forem 17 horas. Portanto, o primeiro jogo para a atribuição do terceiro lugar, também disputado a melhor de três partidas, o Costa do Sol joga diante do Ferroviário de Maputo e às 19 horas de amanhã o Ferroviário da Beira defronta o Machacane. O segundo jogo da final está agendado para sexta-feira, 25 de setembro, com início, portanto, ainda 100 horas ainda marcados. Portanto, no primeiro jogo será entre o Ferroviário Maputo, Costa do Sol e Machacane Ferroviário da Beira, sendo que, havendo necessidade, o terceiro jogo terá lugar, portanto, no sábado, também no mesmo recinto, ou seja, no pavilhão do Machacane. 9 horas e 49 minutos em todo o espaço nacional. Para já, vamos aos nossos compromissos comerciais.

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5: 9 horas e 56 minutos, instantes finais deste período de emissão. Portanto, chegamos assim ao fim de mais uma emissão. Muito obrigado pela excelente companhia e por estar do outro lado do rádio. Agradecemos a sua audiência ao longo deste espaço de hoje. Tenha um excelente resto de dia e contamos consigo na próxima emissão. Obrigado pela sua atenção e preferência. Fique na sintonia da nossa estação de emissora. Até a próxima. A comunicar consigo, Carlos Calisto, foi um prazer enorme termos cruzado aqui em antena. Retiro-me então com esta música.
6: Aqui está o seguidor do Michael Jackson.
5: Lembro-vos que quando forem, portanto, 10 horas, teremos as notícias na voz do jornalista Castro Jorge.

Olá, viva, bom dia, bom dia, bom dia, bom descanso para o Carlos Calisto. Aguardávamos a todo momento a possibilidade da entrada do nosso amigo o Cajó para o bloco de notícias. Já passam 5 minutos, vamos caminhando em frente, porque daqui a pouco também vamos ter o Fernando Silvano. Fernando Silvano, ele que vai arrancar com a caminho do

0: Mundial. Você está ligado à rádio para este período, o número 2 canal desportivo de rádio, para um dia quente em Maputo, para 30 graus, e 23/7 de setembro, 2026. Vamos lá conferir a previsão de estado de tempo. Quem está do outro lado é o Anselmo Zandabella. Anselmo, é contigo, fala comigo.
1: Bom dia, estimado ouvinte da Rádio Moçambique. Previsão do estado de tempo para hoje, quarta-feira, dia 23 de setembro de 2026. O Instituto Nacional de Meteorologia indica para as províncias de Niassa, Cabo Delgado e Nampula céu pouco nublado a limpo, localmente nublado, com possibilidade de ocorrência de chuvas fracas ou chuviscos dispersos, por vezes acompanhados de trovoadas. A circulação do vento será de sueste a nordeste fraco a moderado. Para as províncias de Tete, Zambézia, Manica e Sofala, espera céu pouco nublado, passando a limpo. O vento será de sueste com intensidade fraco a moderado. E para as províncias de Inhambane, Gaza e Maputo, espera-se céu pouco nublado, passando a pouco nublado, a limpo, com possibilidade de ocorrência de chuviscos ou chuvas fracas no extremo sul da província de Maputo. O vento será de sueste a nordeste fraco a moderado. Temperaturas máximas previstas em graus Celsius. Tete espera-se temperatura máxima de 33 graus Celsius.
0: 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E na diferença nós fazemos também esta diferença em manga de camisa. Um dia quente, você conferiu 30 graus para Maputo. Este é o Flight Deck número 6, é o período número 2. Você está ligado daqui a bocado, é o Fernando. O Fernandinho vem aparecer com a caminho do Mundial. Fazemos rádio assim, porque só assim sabemos fazer. Mas agora também não posso ficar atrapalhado. Sabe porquê? Porque a maneira como se dança também se atrapalha. À sério.

Exatamente. Olha, Maria, não faça isso, não faça isso. Hoje ainda é quarta-feira, estamos na metade da semana. Você ligou uma rádio que não é melhor daqui a pouco, eu não digo. Ele está a fazer aquecimento também na dança. Exatamente, porque vai acompanhar. Vai acompanhar a caminho do Mundial.

0: grande abraço para todos que estão na padaria Aliança.
1: Safadinha.
0: Ora, nem mais. 10 horas e 10 minutos, daqui a bocado eu, Fernandinho. Em pick line para arrancar com o caminho do Mundial.
1: Homem grande, nós

0: À meio da semana, dançar assim com este tempo, 30 graus, marcou sim o Inaman na primeira entrada também do Anselmo Zandamela. Bom dia, este é o Flight Deck número 6 com A15. Então, Nandico, tu estás pronto para poderes avançar até com 10 minutos, 1 segundo, exatamente com o apito para tu arrancares com este a caminho do Mundial, exatamente, Qatar.
1: Vamos bom dia, estimado ouvinte.
0: Não, bom dia. Está todo mundo a querer falar comigo. Está todo mundo. Mas eu chamei o Fernando. Fernando Silva, vamos embora.
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3: Bom dia. Inovações no formato e estreias históricas marcam a Copa do Mundo de Futebol Sub-17 Qatar 2026 a decorrer de 19 de novembro a 13 de dezembro. Esta é a segunda edição do novo ciclo anual adotado pela FIFA. O torneio vem de uma periodicidade bienal e o Qatar vai sediar o Mundial por 5 anos consecutivos, 2025 a 2029. Pela segunda vez consecutiva, no formato extenso, a Copa conta com 48 seleções divididas em 12 grupos de 4 equipas cada, com os dois primeiros de cada grupo e os 8 melhores terceiros colocados avançando para os 16avos de final. A seleção nacional de sub-17, os Mambinhas, garantiu uma qualificação inédita para um campeonato do mundo de futebol. Trata-se de uma estreia absoluta a ser batizada 19 de novembro diante da Dinamarca em jogo do Grupo C. Após o embate inaugural, os pupilos de Luís Guerreiro mediram forças com a Argentina a 22 de novembro em partida referente à segunda jornada. O último compromisso da fase de grupos será diante da Austrália no dia 25 do mesmo mês. O Mundial é a maior montra de jogadores para o futebol profissional, defende Arnaldo Salvado, diretor técnico da Federação Moçambicana de Futebol.
4: E esta é uma aposta forte que a Federação tem, que só competindo com os melhores é que nós podemos realmente nos tentar aproximar deles, aprendendo com eles. E este ano nós tivemos esse sucesso de ter conseguido, quer na zona da COSAF, onde são 14 equipas, é muito difícil o apuramento, mas nós conseguimos ficar entre os três primeiros, qualificámos-nos ao CAN, com as mudanças também que a FIFA implementa, de permitir que a AFRA apure 10 equipas para o Mundial, nós também conseguimos esse feito que foi pela primeira vez, ter uma equipa de futebol numa fase final do Campeonato do Mundo. Iremos agora, portanto, dando continuidade a esta seleção, que teve possibilidade de fazer por 2 anos torneios entre países de expressão portuguesa em Portugal, ir agora ao Campeonato do Mundo no Qatar. Portanto, é bom que isto possa acontecer sempre, porque é um caminho que nós estamos a dar, uma ajuda que estamos a dar na formação do atleta, para que ele possa ser visto, que ele possa ser colocado, por exemplo, no estrangeiro, onde há mais condições, com certeza, dele poder se desenvolver. E este escalão de sub-17 tem muito esta importância.
3: O futebol moçambicano não tem modelo de jogo definido. A seleção sub-17 seria a melhor plataforma. Salvado realça a pertinência de se ter uma forma estruturada e pensada de jogar.
4: Isso passaria por um estudo profundo que, logicamente, a Associação de Treinadores e não só as escolas que ministram cursos para professores de educação física ou até as universidades que também que o fazem, para que nós pudéssemos considerar aquilo que seria o modelo de jogo que nós pretenderíamos em Moçambique. Mesmo a nível de seleção nacional, não consegui ainda que isso fosse implementado. Normalmente o que acontece, e é uma forma errada de o pensar, o treinador que chega tem alguma certa autonomia e decide como quer jogar. E não há, portanto, na minha forma de ver, claro, todos nós podemos ter formas de ver diferentes, mas que eu penso é que nós deveríamos ter uma forma estruturada de jogar, pensada, desde pequenos assim o ensinar, para que os jogadores, quando subissem de escalão dentro de um clube ou dentro da seleção nacional, soubessem o que vão encontrar com os treinadores seguintes e pudessem ter uma regularidade de conhecimento daquilo que têm que fazer dentro do campo. Nós temos exemplos claros disso a nível mundial, como foi a Espanha, que é a atual campeã do mundo. Exato. Que tem esta filosofia de trabalho, não é? E nós só penso que teríamos que aprender com os outros, pelo menos com aqueles que têm sucesso. Infelizmente, digo, ainda não consegui, mesmo dentro do departamento. Começámos com este estudo a nível de associação de treinadores, algumas opiniões foram dadas, mas precisamos finalizá-lo. Temos em vista alguns workshops que já decorreram em relação ao futebol amador, por exemplo, com a FIFA. Irá decorrer em breve um novo sobre o futebol feminino, a situação do futebol feminino e que perspectivas se possam ter, que plano de atividades nós podemos pensar para desenvolver essas modalidades. E claro, um que é básico é ter realmente definido de alguma maneira o que é a filosofia de jogo que se pretende no país. Não quero dizer que tenha que ser, porque quando chegamos às equipas sénior não é bem assim, não é? Isso depende muito também dos jogadores que os treinadores encontram, da maneira de pensar que cada jogador encontra, mas isso eu falo a nível de alta competição. Exato. Mas a nível dos escalões de formação, é sim, é importante, ainda não o fizemos, reconheço que ainda é, portanto, uma lacuna nossa, ter pelo menos esse estudo para que os treinadores possam ter uma diretiva de como realmente devem funcionar no ensino do futebol às crianças.
3: Na esteira das projeções do Moçambique no Mundial Qatar 2026, Sekanta, antigo jogador do Ferroviário da Beira, com passagens pelo Desportivo de Maputo, Ferroviário de Maputo e Tacho do Punga, considera que os Mambinhas têm todas as condições para fazerem brilharete na Copa.
5: Nós sabemos que o moçambicano não tem falta de talento, o que tem falta, se calhar, é a parte mais... a parte organizacional, mas em termos de talento, eu acredito muito nas seleções de sub-17 e sub-20 que estão a ser projetado com um grande senhor de uma maneira muito sustentável, não é? Já nota-se agora que as equipas jogam com um modelo de jogo, quer dizer, é presente, e são miúdos que já entendem as mobilidades do jogo. Isso é importante. Eu ontem assisti o jogo da seleção sub-20 contra Maurícias, não é? Eu consegui notar que os miúdos estão a ser transmitidos alguns princípios do jogo, algumas dinâmicas em termos posicionais, em termos defensivo, em termos ofensivo, tudo. Tu consegues notar que há um aprendizado que está aí a passar de uma maneira muito, muito boa. E é isso que nós queremos, que as nossas equipas mais baixas, sub-17, sub-20, sub-15, tenham no início um ensinamento muito coerente para que, quando passarem para a fase seguinte, terem já esses condimentos, esses elementos dentro delas e não precisarem mais de terem que... conceber muito, muito tarde. Então, eu acho que estão num bom caminho, não é? Acredito muito na nossa seleção sub-17. Eu creio que vai ser um Mundial muito bom, não é? E a seleção vai precisar de apresentar aquilo que é o nosso talento, e vai ser muito importante isso. E acho que vai também transmitir uma imagem diferente daquilo que no mundo Moçambique é conhecido, é falado, se calhar.
3: Nos próximos dias, os Mambinhas de sub-17 entram por uma fase crucial de preparação. O objetivo é construir uma equipa que possa alcançar no Qatar uma participação condigna.
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3: E assim foi o A Caminho do Mundial Sub-17 Qatar 2026 por Fernando Chilovan e Sidónio Pires. Bom dia.
0: Bom dia para vocês os dois.
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0: Dez horas 21, 07 segundos. Este é o Flight Deck número 6 para o dia 23. Um dia quente para Maputo, para 30 graus. Anselmo Zanabella foi quem disse. A partir da Rua de Mucumbura, no Observatório Campos Rodrigues. Então, e último depoimento no caminho do Mundial de Qatar, conduzido pelo Fernando Silvano e o Sidónio Pires. Com certeza absoluta que nós temos talento. O talento mora aqui. Exatamente agora. O que não mora aqui, provavelmente, seja o esquema organizacional. É verdade. Quem é quem? Quem está a organizar o quê? E como? Por quê? Mas que anima, anima, Moçambique, anima sempre. Ora bem, os moana-moanas estão aí para o Catar. 10 horas 21. Rádio dos Campeões vai fazendo sempre até sexta-feira. A caminho do Mundial, sempre com apontamentos. E hoje foi assinado pelo Fernando Gilvana. Com Sidónio Pires a cronometrar com 10 minutos, 1 segundo. Viva, bom dia! E nós temos tudo, pois é claro que temos. Agora vamos lá emendar na organização e saber quem é que está onde e com quem a fazer o quê.

Rosinha Orlando Anselmo. Olha, olha as meninas, olha as meninas. Elas sabem que nós temos tudo. Os outros fazem assim uma cábula, né? Nós temos tudo para dar certo. O que falta é o último depoimento no caminho do Mundial de Qatar. Ele quis dizer, mas disse, nós entendemos, exatamente. Mas que temos. E todo mundo sabe que temos, e efetivamente. Olha, não só no desporto, como em qualquer que seja a área, nós estamos lá. Até a terra ajuda, porque o verde está aí, exatamente, e nós temos. Verdes campos da minha terra. Ah, sério, e os verdes estão aí. Agora, é preciso escutar aquilo que realiza. Mas isto tem a ver com organização. É o que o nosso amigo quis dizer, mas que nós entendemos, efetivamente. Pedro Machado, anda aqui.

Este canal, Liceu, é um canal desportivo. Já arrancou também com a caminho do Mundial Qatar, com o Sub-17. E há quem sente que nós temos talento. Se calhar pode faltar a organização, eu não sei por aí, mas o que é que você acha? É como em qualquer que seja a área, nós temos tudo para dar certo. Exatamente, agora precisa implementar. É hora nem mais, ora bem. Evitar estupidez.

está ligado. Um grande abraço para o Pedro Machado. Está em Nacala, Porto, província de Nampula. Nampula está a ouvir o canal desportivo da rádio nos 88.3 FM. São nesta altura 10 horas 29 minutos. Já passamos aqui o Fernando Silvano para caminho do Qatar, exatamente, para o Qatar. E depois também nós temos que reconhecer que nós temos talento. Exatamente, não tem talento, não está junto. E vamos revelando sempre, até os mais velhos têm. Há sempre uma dica que fica, olha, aquele, atenção à chamada, aquilo pode transmitir outras coisas aos mais novos. E os mais novos estão a dar cartas. A sério, eu sub 15, 17, 20, esses subtudes têm que ter uma orientação, têm que saberem ser orientados, de forma a evitarem estupidir. Hoje agora também é normal, né? Estupidir. Mas veja lá quem está a bater a porta já agora, veja lá. Vem para pedir ou vem para dar? Veja lá. Oh!

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Na tarde da semana para 30 graus. 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

0: vai lá ver, vai lá ver. E percurso lá ver se está ligado à Rádio dos Campeões 93.1 FM. É para este dia, metade da semana, é quarta-feira. Exatamente, é a quarta-feira, uma quarta-feira quente para Maputo, atender que Mercúrio pica nos 30 graus. E no seu tempo de data, aquele relógio que marca o dia e a data, diz assim, são 10 horas 33 minutos e 42 segundos. Provavelmente o seu compromisso vai ficar alterado, porque o trânsito muito mal. Na EN número 4, muito lento, depois da portagem, até quase o Hospital José Macamo, bastante lento, só se andava a 10. Mas então o que é que se passa? Qual é o problema? Isto é quem é? Temos que falar com a TRAC. Pois é claro, temos que falar com a TRAC para ver qual é a alternativa. Porque é estressante. O devido tem compromisso. Pode sair às 6, exatamente. Até chegar à portagem, vários troços que têm um agente da polícia com muito pouca visibilidade de poder, enfim, e discernimento também, para poder, enfim, mandar passar os carros, nada. Aquilo que vai fazer as perpendiculares direitas, o segmento AB, vão passando, e os outros tantos que vêm lá de trás, nada. Mas ele também não tem qualquer possibilidade de poder visualizar qual é o movimento que há. Mas isso é um assunto para estudar. E aquilo que eu dizia, talentos moram aqui. Exatamente, nós temos muito talento. Provavelmente o que está a faltar é esse entrosamento. E as equipas podem ter esse talento todo, mas que não têm entrosamento e nós não temos. Falando de verdade, não há entrosamento. Cada um faz aquilo que achar bonito, aquilo que acha que é conveniente, aquilo que dá nas vistas, não é? E há sempre a procura de protagonismos, não é? Infelizmente é assim. Mas tem que haver um comando, não é? Tem que haver um comando. Você está ligado à rádio que não é a melhor, mas é uma rádio que é sua. E há muita gente com compromissos do outro lado para Joe Beck, e estou a fazer o som do seu lado.
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0: Está ligado, está ligado. Eu estou a fazer o som do seu carro por esse mesmo motivo, que também deixo ficar aqui esta dica. Provavelmente você vai ter outros compromissos. E hoje, esta manhã, pelo menos, o trânsito na número 4, muito lento. Demasiado lento. Depois da portagem e antes de chegar lá. Mas que é efetivamente uma situação que a TRAC tem que vir encontrar alternativa, porque há de haver sempre uma alternativa. Há de haver um meio termo. Se há um carro variado, ou se é um carro, enfim, sem possibilidade de desenvolvimento, então, a solução qual é? Ninguém tem informação sequer. Ninguém sabe o que é que está a acontecer do outro lado. E porquê? Mas, mas é que nós temos telefones, temos telefones, mas quem é que avisa o quê? O que é que vai haver? Está um carro que nunca devia sair de casa, mas está aí, ficou enganhiçado. E então, e agora? Então, estas e outras coisas. Mas contem comigo, quando for oportuno, eu estou pronto para ajudar. Está ligado? Na rádio que não é melhor, mas é diferente.
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0: 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Porque informar é divulgar. E divulgar é levar a conhecer aquilo que os outros ignoram. Mas também há recados que ficam. Um deles é este, na aba do meu chapéu. você não pode ficar. A sério. Castiga aí, Martinho.

Ah, mas do chapéu. Cuidado, cuidado. Depende dos chapéus, não é? Depende muito dos chapéus. Olha, eu pergunto aí os avançados centros. A sério, às vezes tentam fazer um chapéu ao guarda-redes. Exatamente, mas esse tem um reflexo rápido, vai buscar em golpe de rins, anula sempre o chapéu. Mas é preciso ter outros cuidados. E os outros cuidados têm a ver com as suas coisas. A sério. E elas, quando entendem que não existe nada, atenção à chamada. A15931 FM. 10:41. Cuidado com as suas coisas.

a 15. 10:44, 15 segundo. Quarta-feira, 23 para 30 graus.

0: tá certo, mas quem avisa, amigo é.
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0: Há 15 minutos para as 11, você está ligado. Climando está a ouvir o canal desportivo da rádio nos 88.2 FM. Está ligado.
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0: a pau no teia, né? Pau no teia. Isso! Os garimpeiros estão comigo. O cumprimento das 5 horas de rádio. Através do FM. Isso! Calou Gaiau.

está ligado. Calimano está a ouvir o canal desportivo da rádio. Um grande abraço, uma lei de Luato ETN. Especialmente para a gente do Mapia Azul. 88.2 FM, são 10, esta altura, 10 horas 49 minutos 20 segundos.

0: Estão a faltar 10 minutos para as 11, canal esportivo da rádio, para dia quente em Maputo, para 30 graus. Você está ligado, você está a ganhar, estamos a ser ouvidos em Lisboa. Um grande abraço para todos os moçambicanos a viverem outros de férias e usufruírem deste câmbio verão para o outono. Exatamente, mas o verão não quer largar. Exatamente, está para 36 hoje, para Lisboa está muito bom tempo. Está muito bom tempo, não se esqueçam da ginginha. A sério, e também dos fininhos, pois é claro. Então, conciliar tudo isto dá-se bem. Por isso, nós está junto. Então, também está comigo aqui esse.
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0: Está ligado, já o Fernando arrancava aqui, caminho do Mundial dos Mambinhas, pois é claro. E nós fazemos essa rubrica 10 minutos, e já pouco e bom do que muito e mau. Os meninos estão a mandar cartas, exatamente, ora bem, então...
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0: Aqui você, ao ligar, já está a ganhar. Hoje é quarta-feira. Uma quarta-feira tranquila, a sério, se você quiser acreditar que estamos a metade da semana. Exatamente, e quando o relógio pica para as 10 horas 52 minutos, e numa altura que você vai conhecer o Magazine Desportivo também, às 12 horas e 2 minutos, e depois vai ter Tribuna de Desportos, porque hoje é quarta-feira. Então vai ter Tribuna de Esportes, será transmitida a partir do T5, às 13 horas. Exatamente, vai saber quem vai ser o moderador, o playmaker, o distribuidor, e também vai conhecer os convidados. Na hora eu falo consigo. E também vai ter os terminais onde você pode participar. Costuma-se dizer que isto aqui, pouco e bom do que muito e mau. Você considera o quê? Vida de pobre? Nada, está quieto que não. Vida de quem fala? É de quem fala? Porque há muita gente que fala, mas também não diz nada. Exatamente. Mas vida do pobre também pode ser cantada. E uma das formas de cantar vida do pobre é assim. Está sentindo o quê? A 15. 931 FM.

0: A 15931 FM. Ao ligar, já está a ganhar. Afinal de contas, elas fazem sempre uma mancha, não é? Elas fazem um tampão na vida. A vida do pobre, a vida do pobre, exatamente. Mas sem ela, estaria ainda mais pobre. A sério. E sem elas, sem elas. Está quieto, está quieto. Então, por essa razão, elas. Elas são elas. É sério, não é? É sério. Bom, vamos lá dar aí uma força aí os meninos sub-17. Vamos lá dar uma forcinha. E eu vou fazendo sempre, Nós vamos fazendo sempre uma forcinha aí, a rapaziada. Esta rapaziada está a caminho do Mundial de Qatar.
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0: Está ligado, você está ligado, você está a ganhar. Eu estou a fazer o som do seu carro. Eu sei que a grande parte dos nossos amigos também vão ouvindo o canal esportivo da rádio no carro, no interior do carro. E se você estiver a fazer a trajetória para fora de Moçambique utilizando o Maputo Witbank na EN número 4, faça boa viagem.
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0: E viajar com estilo? Você gosta muito de viajar com estilo. A sério, e fazer uma viagem com estilo fica assim, tranquilo, não é? Exatamente. Com os outros também estão comigo.
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0: Está ligado? Está ligado? Olha o tic-tac. No seu relógio, os ponteiros avançam. Nós informamos, são 11 horas. Bom dia, grande quarta-feira. 30 graus em máxima prevista para hoje. Eu ouvi há bocado, e nós todos ouvimos, vida de pobre, vida de pobre, é vida de pobre. E quando o pobre não tem companhia, ou se tem, está mal acompanhado. Normalmente o pobre

E elas estão. Elas... que vocês valem muito, a sério. É que vocês valem muito. Muitas delas não sabem. Mas que. Faz assim. Um perfeito. A sério. Em qualquer que seja a ocasião. 11 horas 3 minutos. Há 15931 FM. Para Ponta Douro, Jajai. Calimã e Chimoio, Tete de Xinga Pemba. Bilen, Maputo, cidade e província. Nampula, Inhamban, Barabo, Cuba. Há 15. E muito obrigado pelo carinho. Beijinho, beijinho para todas elas.

0: Pois bem, são nesta altura 11 horas e 9 minutos. Esta continua sendo a Companhia Amiga do Canal Esportivo da Rádio Moçambique nesta nossa emissão matinal de hoje, 23 de setembro de 2026. E no decurso da Semana Nacional do Desporto, temos estado a levar algumas entrevistas e programas interativos e temáticos a propósito de alguns assuntos que merecem ser destacados e devidamente dessecados para que possamos ter uma melhor compreensão dos mesmos relativamente ao fenómeno desportivo moçambicano. Hoje não vamos então fugir à regra, na próxima meia hora vamos conversar com Vânia Ibrahim, do Gabinete Jurídico do Ministério Moçambicano da Juventude e Desportos, também com o Eduardo Xirinza, técnico da Direção Nacional do Desporto. Vamos falar essencialmente da Lei do Desporto, mormente as funções do Governo e atribuições das Federações Esportivas Nacionais. Os meus convidados já estão em estúdio. Cumprimentos, muito bom dia. Começo então, primeiras senhoras, bom dia.
1: Bom
0: Vânia
1: dia.
0: Ibrahim, do Gabinete Jurídico. Vamos então, para que é que serve esta Lei do Desporto? Mesmo para começarmos.
1: Bom dia ouvintes. Obrigado pela oportunidade. A lei vem regular, não é, a atividade desportiva, a dizer que a lei do desporto foi aprovada pela lei 7/2022, de 28 de junho. É uma lei bastante extensa, tem 12 capítulos, vai desde as disposições gerais, o sistema desportivo nacional, as organizações desportivas, agentes desportivos, fala de competições, atividades desportivas comerciais, a formação e a investigação desportiva, as infraestruturas desportivas, a proteção dos agentes desportivos, a ética, a disciplina e a justiça desportiva, os apoios financeiros e, por fim, as disposições finais. As funções do governo estão patentes, né, no artigo 4 desta lei, que fala desde estabelecer as normas que regem a atividade desportiva, definir a política do desporto, dizer que a política foi aprovada pela resolução 59/2011, de 14 de novembro, definir também políticas que facilitem os meios de acesso dos cidadãos à prática da atividade desportiva, da educação física e desporto, estabelecer normas para a construção, de gestão e gestão de infraestruturas desportivas. Para este assunto, o Governo aprovou o regulamento de construção de infraestruturas desportivas que não é tão bem implementado. Vamos aproveitar e divulgar que é o Decreto 93/2013, de 31 de dezembro, aprova o regulamento de construção de infraestruturas desportivas e tem lá regras para a construção de uma infraestrutura desportiva, que é preciso seguirmos. Temos também como uma função promover a formação de agentes desportivos e o Ministério faz isto através do Instituto Nacional do Desporto, que promove esta formação e investigação também na área desportiva. Fiscalizar também o exercício das atividades desenvolvidas pelas federações nacionais. Então, nós, através da nossa inspeção da Juventude e Desporto, fiscalizamos a atividade das federações desportivas nacionais. E depois, também no domínio das relações com o setor privado, são funções do governo também apoiar iniciativas que promovam a melhoria da qualidade do desporto, apoiar a formação dos agentes, como já disse, fazemos isto pelo INAD, com participar financeiramente o Fundo de Promoção Desportiva através dos contratos-programa, que assina com as federações, apoia o desporto. Isto está previsto na lei e também no regulamento da lei, que é preciso haver um plano, as federações têm que ter um plano e submeter, que é para, através do fundo, apoiarmos. Também estabelecer atos de cedência gratuita de gestão do património desportivo. Nós temos muito património desportivo que cedemos a algumas federações que funcionam até hoje em nosso património, no nosso património. Não sei se, mais ou menos, para o papel do governo é este. Não sei se...
0: Está certo, nisso de conversa estamos. E já agora eu levanto uma questão. Está regulamentada a construção de infraestruturas e
2: formalha que tenha, há dificuldades no cumprimento do seu pagamento. Porquê?
1: Bom, nós normalmente, mesmo a própria lei do desporto, nós sempre fazemos divulgação, até antes de aprovarmos as normas, fazemos sempre harmonização com o movimento associativo desportivo. Sempre convidamos as federações, as associações, os clubes, tudo, para estarmos todos na mesma página. Mas, e depois divulgamos, enviamos. E também as pessoas podem consultar. O Ministério fica na 10 de novembro. Acho que a maioria conhece, podem consultar. O Código Civil diz que a ignorância da lei não isenta de responsabilização. Então as pessoas não podem dizer que eu não sabia, eu não conhecia. Vai ser multado mesmo assim. Acho que talvez precisamos divulgar mais, mas tudo o que está na lei, se a lei fala de infraestruturas, fala de medicina desportiva, fala de doping, tudo já está regulado, já tem regulamentos sobre estas matérias todas. Então, não sei se é desconhecimento, mas vamos divulgar mais. E também eu penso que as pessoas não aproximam. As instituições estão aí. É para procurar saber junto das instituições. Não só nós temos páginas, estamos no Facebook, estamos no Instagram, temos página web. Temos ali o Ministério está disponível para receber qualquer um, para esclarecer dúvidas, para consultas e tudo.
2: E este incumprimento, naturalmente, tem sanções.
1: E assim, o próprio regulamento diz que, em caso de não observância do regulamento, são aplicáveis sanções pela entidade de tutela das construções. Mas também temos a fiscalização que deve ser feita, não só por nós, como pelas obras públicas e municípios também.
0: Ora bem, ainda pegando nesta componente do Regulamento de Construção de Infraestruturas, quais são e por onde deve começar este processo?
1: Bem, este regulamento é para toda e qualquer infraestrutura, não é? Depois, temos condições para construção, fala de localização, por exemplo, tem que estar localizadas em locais que reúnam condições compatíveis com as regras urbanísticas gerais e locais, respeitando o plano diretor municipal. Temos acessibilidade também, tem que ter fácil acesso às vias públicas, à rede de transportes, permitir as redes de saneamento, energia, etc. etc. Mas também tem que se observar o decreto que trata da construção e manutenção dos dispositivos técnicos de acessibilidade, circulação e utilização dos sistemas de serviços e lugares públicos à pessoa com deficiência. E depois temos a licença de construção. A edificação também está sujeita à emissão de uma licença, a ser passada pelas entidades competentes, mediante o parecer favorável do ministro que superintende a área do desporto. Então, tem que ter uma licença que tem que passar pelo nosso parecer. E isso não acontece. Se for na província, também temos a Direção Provincial da Juventude, Emprego e Desporto, que representa a área do desporto na província. E depois temos condições, os locais para espetáculos devem ter uma altura, tem solo, tem todos os detalhes aqui no regulamento. Tem características, tem que ser implantadas num terreno de jogo permeável, aquilo que eu já havia falado antes. Então são várias questões que o regulamento estabelece.
0: Imaginemos que haja alguém, haja uma entidade, uma instituição que queira erguer uma infraestrutura desportiva. Quanto tempo tem que esperar, por exemplo, para receber o parecer do ministro?
1: Bom, Sua Excelência, o ministro normalmente não costuma demorar. No máximo dos máximos 20, 30 dias nós damos o parecer.
0: E qual é o papel da fiscalização? Inspeção, no caso?
1: A inspeção é mesmo para fiscalizar aquelas infraestruturas. E depois, com a entidade de tutela das construções, que é o Ministério das Obras Públicas, agir em conformidade com a lei, para quem não está a cumprir com o preceituado no regulamento.
0: Ora bem, estamos então a conversa com Vânia Ibrahimo, do Gabinete Jurídico do Ministério da Juventude e Desportos, mas também tem em estúdio Eduardo Chirinza, técnico da Direção Nacional do Desporto, que também nos vai falar desta lei do desporto no nosso país, mais particularmente voltado ao licenciamento de atividades esportivas. Bem-vindo a esta nossa conversa. Qual é o papel da Direção Nacional do Desporto nesta matéria?
3: Em primeiro lugar, saudar a todos os ouvintes que nos acompanham a partir da Rádio Moçambique, no nosso canal de Rádio Desporto, e dizer que dentro daquilo que é a nova lei do desporto, foi aprovado a parte também das atividades desportivas comerciais, que engloba as atividades desenvolvidas nos ginásios, nas academias desportivas, o marketing desportivo, o agenciamento de atletas, a promoção, desenvolvimento, formação e treinamento, administração do desporto, organização e promoção de eventos e competições desportivas e outras atividades de caráter comercial. O papel do Ministério no licenciamento dessas atividades começa desde a recepção do processo ligado à solicitação para o licenciamento desta atividade. Entramos na parte da vistoria para podermos avaliar se o serviço solicitado está tem um ambiente ou um espaço preparado e que cumpre as normas de construção ou de urbanização, conforme a diretora fez referência, porque não basta ter vontade de construir uma infraestrutura qualquer, essa infraestrutura tem que estar numa zona adequada que cumpre as normas necessárias, conforme foi feita a referência, desde a acessibilidade até ao respeito às normas ambientais, para que a prática desportiva não venha a ser um elemento para poder trazer doenças, perturbação com os cidadãos do local onde vai funcionar essa atividade. E a ser da nossa categoria, a Direção Nacional do Desporto emite o parecer favorável para o licenciamento dessa atividade. Porque tem níveis, tem categorias. Tem desde os serviços de categoria pequeno, médio, grande e polivalente. E que, para o caso da Direção Nacional do Desporto ou Ministério, nós trabalhamos com as atividades que estão no nível de grande polivalente. Isso referente...
0: Só para explicar aos nossos ouvintes, pode dizer quais são as características de cada uma destas componentes nessas características diferenciadas?
3: Por exemplo, quando nós falamos dos ginásios que já têm um regulamento aprovado, nós estamos a dizer que ginásio pequeno são ginásios que têm um espaço de até no máximo 500 metros quadrados. Ginásios pequenos. Ginásios grandes, ginásios médios, estamos a falar de uma infraestrutura que ocupa um espaço de 500 metros quadrados até 2 mil metros. E que dentro do seu funcionamento engloba todas as atividades que são desenvolvidas no ginásio pequeno. Temos de seguida o ginásio grande, que é a infraestrutura que ocupa um espaço de 2 milímetros quadrados até 5 milímetros. E temos no fim o ginásio polivalente, que é a maior infraestrutura que nós temos. O exemplo aqui próximo, na cidade de Maputo, nós vamos encontrar o ginásio 365 aqui no Ripinga, vamos encontrar o ginásio Planeta Saúde no bairro Costa do Sol.
0: Depois vou mandar a fatura para a publicidade. Mas a questão que eu gostava de colocar é: o que é que diferencia, para além do tamanho ou da área de cobertura de cada uma destas categorias, o que é que diferencia os serviços uns dos outros?
3: São os serviços aqui desenvolvidos. Por exemplo, quando estamos no ginásio polivalente, além da parte principal, que tem as máquinas, tudo mais, aqueles que nós conhecemos desde as bicicletas, as esteiras, tudo mais, nós temos os serviços anexos. Podemos ter um campo de futsal, um campo de voleibol, um espaço para a corrida ou um espaço para o futebol. Em relação ao ginásio grande também, temos a parte principal, mas vem também os anexos, que podem variar dentro daquilo que são as pretensões, tanto da comunidade, assim como daquilo que foi o plano do investidor.
0: Está-se a registrar, a nível das cidades de Maputo e Matola, e não só, um pouco pelo país, a proliferação de ginásios. Todos estes ginásios cumprem os regulamentos prescritos pela lei?
3: Nem todos. Temos assistido, e com grande preocupação, por exemplo, os ginásios que surgem em compartimentos que se confundem com garagens. A este nível, quem tem a obrigação de atuar é o Conselho Municipal, porque esta categoria é da responsabilidade do Conselho Municipal, que são ginásios pequenos. Depois sobe para o nível da província, que é o nível médio. E temos também a situação dos ginásios grandes, que poucos, mas existem, que estão com problemas de não respeitarem as regras, mas estamos lá a trabalhar no sentido de pormos a norma a funcionar.
0: Aqui também há penalizações para os infratores?
3: Exatamente.
0: Quais são?
3: Variam desde o pagamento de multas de 8 salários mínimos até ao encerramento da atividade.
0: Dependendo de quê?
3: Dependendo da gravidade da situação.
0: Pois bem, estamos então hoje em mais uma edição deste espaço reservado à Semana Nacional do Desporto, que arrancou no dia 18 de setembro corrente e vai até ao próximo dia 25. Hoje estamos a falar da Lei do Desporto em várias situações, tendo connosco a diretora do Gabinete Jurídico, Vani Ibrahim, também o Eduardo Chirinza, técnico da Direção Nacional do Desporto. Senhora diretora, eu lhe quero colocar uma questão de âmbito geral relativa à lei do desporto, que tem a ver com o financiamento do governo às seleções nacionais. Temos assistido situações em que, nas vésperas da participação de Moçambique enquanto nação, através das suas seleções nacionais, haver uma espécie de troca de responsabilidades entre uma determinada federação e o governo. O que é que está efetivamente legislado? Qual é a obrigação ou qual é a missão do governo quando se trata de seleções nacionais, em termos legislativos?
1: Bom, muito obrigada. Talvez começarmos por falar das atribuições das federações, para ficar claro o que eles devem fazer. E depois poderemos ver sobre essa questão financeira. As atribuições das federações são promover, dirigir, coordenar e regulamentar a prática da respectiva modalidade, elaborar o plano de desenvolvimento da respectiva modalidade, a ser integrado no Programa Nacional de Desenvolvimento Desportivo, organizar e realizar competições oficiais, divulgar e fazer cumprir internamente as regras da respectiva modalidade, organizar competições desportivas de caráter nacional ou internacional, organizar a preparação e a participação das seleções nacionais em competições internacionais, bem como conceder colaboração e apoio aos clubes envolvidos em competições similares, promover a formação dos praticantes, técnicos, árbitros, entre outros, colaborar com a autoridade que superintende a área de desporto na prevenção, controle e repressão do uso de drogas e substâncias nocivas, filiar-se e manter atualizada a sua filiação nas respectivas organizações desportivas internacionais, entre outras. Em termos de participação financeira, o regulamento da lei prevê no artigo 118 sobre os contratos programas de desenvolvimento do desporto. Constituem objeto de contratos programas os planos de desenvolvimento e de atividade desportiva, organização ou participação em competições de interesse público a nível nacional e internacional, formação de praticantes, técnicos e dirigentes, fomento e prática do associativismo desportivo, massificação do desporto, construção de infraestruturas, entre outros. É preciso que as federações façam um plano. Um plano do mandato, são 4 anos, tem que ter esse plano e tem que ter o plano anual. Através desse plano é que o fundo apoia as federações. O Fundo de Promoção Desportiva assina contrato de programa, apoia as federações e estas têm que prestar contas também. Através da nossa inspeção, nós fiscalizamos. Agora, o que acontece é essa falta de programação, falta de plano, porque para ter dinheiro é preciso ter um plano, que é para o fundo também saber que a federação vai precisar de X valor, porque a federação sabe quais são, quando é que há jogo, quando é que os mambas vão se deslocar, quando é que... tudo isso. Isso exige um plano. E sem plano fica difícil.
0: E numa situação, por exemplo, em que os contratos de programa não são assinados?
1: A lei e o regulamento dispõem que o apoio é feito mediante contratos de programas. Mas já houve vezes que o governo apoiou e pagou. Vou deixar o meu colega explicar melhor.
3: Acrescentando no que a diretora disse, o que tem acontecido, ou primeiro o que tem que acontecer, da mesma forma que os órgãos do governo planificam, até o mês de setembro, no máximo, se a memória não me trai, os documentos da planificação da julho, retificando, os documentos da planificação das instituições governamentais devem estar no Ministério da Planificação. É o mesmo critério que tem que se cumprir com as federações. Mas o que tem acontecido, muitas das vezes, parece que estamos a funcionar de forma ad hoc. E temos assistido uma situação em que há falta de humildade até de algumas organizações desportivas. Ok, houve uma falha. Não entregamos o nosso plano a tempo e hora. Ir sentar com o governo de forma realística, explicar. Nós estamos a passar por uma situação X, Y, Z. Queremos contar com o apoio do governo para podermos participar desta competição. Agora, o que acontece? Muitas das vezes o que estamos a observar no nosso país são situações de ameaças. Tentamos coagir o governo através de lançamento de expressões de... Por exemplo, nós não vamos faltar, não vamos participar desta competição e vamos ser averbados de uma multa. Enquanto quem está em falta é o movimento associativo desportivo. Então, é isto que nós temos que nos organizar, nós andarmos no mesmo caminho no mesmo pensamento, porque nós todos sabemos que não é possível nós augurarmos resultados positivos se nós não nos organizarmos. Desporto não é processo de adivinha, é uma ciência e precisa de uma planificação correta e coerente e realístico acima de tudo.
0: Estamos então a falar da lei do desporto, funções do governo e também atribuições das federações esportivas nacionais, hoje com dois quadros do Ministério da Juventude e Desportos, a diretora do Gabinete Jurídico, mas a questão que eu coloco tem a ver, por exemplo, com a ausência deste documento que era assinado anualmente, que se chamava o Contrato de Programas com as Federações, em que elas, cada uma delas sabia qual era o bolo que tinha direito. Como é que funciona numa situação destas? É a grande questão que as federações colocam.
3: Voltamos a dizer que enquanto as federações não se organizarem e apresentarem esses documentos a tempo e hora, conforme o próprio governo, para poder ter financiado as suas atividades, apresenta-se até o mês de julho no Ministério de Plano.
0: Então, quer dizer com isso que a ausência da assinatura de contratos programas tem a ver com o incumprimento das federações esportivas nacionais?
3: Exatamente. De tal forma que mesmo os que, de forma harmonizada à parte, o governo financia, não têm o hábito ou a capacidade de apresentarem a tempo e hora os justificativos daquilo que são as comparticipações do governo. E nós entramos em incumprimento com o Ministério das Finanças e em cumprimento com os possíveis parceiros que, naquele momento, o governo mobiliza para poderem cobrir essa lacuna. E, no meio de todos, quem é mais visível como fraudulento neste processo é o governo. Já as federações não aparecem para dizer que nós é que não cumprimos com a entrega do relatório da implementação ou da aplicação do valor X ou Y que recebemos do governo.
0: Muito obrigado. Estamos então a chegar ao fim deste espaço de conversa, mas gostava de voltar aqui à diretora do Gabinete Jurídico para nos esclarecer os procedimentos legais, por exemplo, para que uma determinada federação desportiva possa ter apoios do governo para organizar algumas competições de caráter nacional, o que é preciso, regional e continental e internacional.
1: Bom, é mesmo o que tínhamos referido, que é submeter no início do ano o plano, o que essa federação vai fazer, o plano de desenvolvimento, o que é que precisa do que é que precisa para a participação das seleções em um determinado evento. Então, com este plano, o fundo já vai conseguir distribuir o bolo que tem pelas federações e eles fazerem atividade.
0: E como é que o governo pode financiar ou pode apoiar entidades privadas? Estamos a falar, por exemplo, de clubes. Como é que isso funciona? Ou não está previsto?
1: A nível das províncias também está previsto este apoio.
0: Entidades privadas. Privadas, os clubes.
3: Ok. As entidades privadas, havendo espaço, por exemplo, podemos ver primeiro um clube. Está a participar de uma competição internacional, uma Liga dos Campeões, uma taça africana, por aí, havendo uma comunicação antecipada, nós vamos repisar este pormenor. Havendo uma comunicação antecipada, o governo pode criar meios para poder trazer o apoio para esta atividade, desde os núcleos e clubes desportivos através também de um contrato-programa, onde o governo põe à disposição as respectivas comparticipações financeiras, que podem ser celebradas com as autarquias ou órgãos locais do Estado. Então, essencialmente aqui, nós temos que ter um plano organizado de forma antecipada.
0: Resumindo, planificação e antecipação às atividades por parte de quem quer participar e quem quer financiar, quem quer beneficiar do financiamento do Estado.
3: Exatamente. Vamos ver, por exemplo, daqui a nada, termina o Moçambola. Já conhecemos quem vai para a Liga dos Campeões, quem vai para a Taça das Confederações. É importante que se entregue o plano completo de quantos jogos nós teremos, em que países, quais são o que vale em termos financeiros este trabalho. O governo vai ver se dentro dos seus cofres tem como encontrar uma forma de apoiar até uma certa medida, ou vai buscar um parceiro que pode financiar esta atividade.
0: Pois bem, muito obrigado pela vossa presença aqui em estúdio. Estivemos então com estes 30 minutos de conversa, muito a propósito então desta Semana Nacional do Desporto. Hoje falamos da Lei do Desporto, das funções do Governo e atribuições das Federações Esportivas Moçambicanas, tendo como convidados a diretora do Gabinete Jurídico, Vânia Ibrahimo, e também Eduardo Xirinza, técnico da Direção Nacional do Desporto. Já sabe, a Semana Nacional do Desporto vai até 25 de setembro corrente e amanhã teremos outro tema, outros atores e outras explicações aqui na Rádio dos Campeões. Muito bom dia.

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1: Pode dormir, meu coração. Pode dormir.
0: Mas é dormir, dormir tranquilo, né? Dormir tranquilo, como estar ligado à tranquilidade. Estar ligado à tranquilidade do canal que não é melhor, mas é um canal que é diferente. É esta rádio que é a sua. É uma rádio que não permite que você mude nem de pensamento. Fala aí comigo, Sofia. Olá, viva. Bom dia. 11:52 minutos, 13 segundos. A música é antiga, mas é para a gente de bom gosto.

15 tem Magazine Castro António Jorge, Leonardo Matimel, para assinatura deste Magazine, a partir da cabine número 1, onde vamos transmitir em cadeia com a rede nacional dos emissores em FM, com reforço na onda média nos 738 metros e no mundo para o site www.rm.co.mz. Você é um campeão, sério, você é um campeão, sente que há, e tem que haver, equilíbrio. E nós equilibramos assim, a palavra e a música. E quando faz um equilíbrio, quando se faz um equilíbrio entre a palavra e a música, com certeza, porque você fica moderado, você fica equilibrado. A sério. Faltam 5 minutos para o meio-dia. Esta rádio é a sua. É uma rádio que não é a melhor, mas é diferente. Mas, e nesta diferença, nós temos... há diferenças, naturalmente. Há diferenças. Tem que haver diferenças. Mas eu sei e sinto que aí onde vocês estão, alguma coisa não vai bem. O que é que se passa? Sério, mas tem que haver harmonia. Vamos ter um fim de semana longo. Hoje é quarta-feira. Estamos a perspectivar como vai ser, como é que não vai ser. Mas então, e quando vocês não se falam, quando alguém pergunta, então, mas eu, como é que vai ser? Não sei, tu é que sabes. E a vida fica muito mais difícil, não é? Sério. Mas alguma coisa aí não está bem. A sério, mas vejam lá. Alguma coisa não vai bem. Pelo contacto das famílias, diz que... Não, ele teve muita trauma de infância. Se calhar por isso Nelson Neto arranca assim com o trauma de infância. 4 minutos para o meio-dia. Bom dia!

Está ligado, 2 minutos para o meio-dia, 2 minutos, vamos manter a conexão com a cabine número 1 para a transmissão do Magazine Desportivo. É esta a sua rádio, é uma rádio que marca assim na antena para 30 graus Celsius, exatamente, sem apito, mas porque é quarta-feira, estamos a metade da semana, pois é claro, que vocês não perspectivam esta coisa de ficarem isolados? Não. Alguém faz uma pergunta, não responde. Estou-me a lembrar daquele tempo. Deixa lá de lembrar daquele tempo. Vamos lá, perspectivar. Vocês vão ter, e nós todos vamos ter um fim de semana longo. Exatamente. Amanhã é quinta-feira. E depois entramos aí em peak line. Exatamente. Porquê que vocês não perspectivam assim? Eu posso sugerir? A sério? Não, mas era assim, os nossos pais diziam assim, vocês preparem-se para fazermos uma coisa diferente. E os nossos pais, sem escolaridade, mas faziam sempre. Então, vamos lá ficar assim, como o papá nos deixou. 12 horas, viva, boa tarde! Há 15!

0: País e Planeta, boa tarde. Bruno Wilson chegou, viu, está integrado no conjunto moçambicano e mantém confiança de que possa ser possível vencer o Senegal no arranque do Grupo J de apuramento para a CAN 2027. Machaquene e Ferro Verde Beira lutam a partir de amanhã pela posse da coroa do basquetebol sendo masculino do nosso país num playoff a melhor de 5 partidas. Continua e começa a ser agora menos longa a espera dos mambinhas para saber se vão ou não às meias finais do torneio CUSAF edição 2026. São os principais destaques do nosso Jornal Desportivo aqui na Rádio Moçambique, numa edição de Castro Jorge, sonorização de Lionel de Matimel. Boa tarde e ótima audição. Os Mambas cumpriram hoje de manhã mais uma sessão de treinos em preparação do jogo da próxima sexta-feira diante da Seleção Nacional do Senegal, que também por cá se encontra e prepara o encontro da próxima sexta-feira para a jornada inaugural do Grupo J de apuramento ao CAN Pamoja 2027. Conseguiram um excelente resultado nesta primeira partida para também endossar um bom jogo na próxima terça-feira diante do Sudão. São os principais objetivos com os quais Moçambique trabalha nesta primeira dupla jornada. Os jogadores mostram-se confiantes e determinados em dar alegria ao povo moçambicano, não fosse o dia do jogo, um dia extremamente importante no contexto do nosso país, é que a bravura dos jovens do 25 de setembro é tida como uma alavanca para levar os moçambicanos a mais uma vitória. Vamos ouvir Fernando Xamboco, jogador dos Mambas.
1: Dar o nosso máximo perante o nosso público para podermos conseguir o resultado.
0: Fernando Xamboco, jogador dos Mambas, e o foco dos jogadores, que passa necessariamente por uma maior concentração para que se possa vencer o encontro da próxima sexta-feira diante do Senegal. Mesmo espírito tem Alcides, ele que se estreia no conjunto moçambicano e acredita que tudo vai fazer para dar alegria aos moçambicanos, sobretudo aquilo que ele mais gosta, marcar golos.
2: Estou aqui para representar o país e estamos a trabalhar, o grupo está motivado e vamos encarar o jogo com a máxima responsabilidade. Vamos entrar a respeitar o adversário, nós todos conhecemos qual é o adversário que nós vamos desfrutar com ele. E vamos encarar o jogo com a máxima responsabilidade. Bom, o segredo é só continuar a trabalhar e fazer mais gols na seleção.
0: Jogador dos Mambas, Alcides Rice, e a sua estreia no conjunto moçambicano, ele que promete golos para que nos possa dar alegrias na próxima tarde de sexta-feira, 25 de setembro de 2026. Quem se vai estrear e com um conhecimento muito menor de Moçambique é Bruno Wilson, que regressa a uma cidade, Maputo, que acolheu os seus avós e tem até o desejo de conhecer o local onde ele viveu. Mas, primeiro, o jogo do Senegal com a perspectiva de sempre vencer.
3: Cheguei, acima de tudo, muito agradecido e muito feliz. Receberam muito bem e sou mais um para ajudar a nossa seleção. Vai ser um jogo difícil. O Senegal tem uma grande seleção, mas nós também temos os nossos argumentos, temos as nossas armas e vamos fazer tudo para vencer esse jogo. Sim. Eu acompanho em geral o futebol do mundo inteiro e sei que há muita qualidade no futebol africano. É um futebol que também fisicamente bastante evoluído e vamos jogar contra duas boas seleções, mas nós estamos a preparar-nos bem. Foi muito boa, receberam muito bem, já me sinto em casa, posso dizer, e estou muito feliz.
4: Bruno,
3: eu para ser sincero ainda não tive tempo porque cheguei ontem à tarde. Mas de certeza vou estar atento e acredito também pelo que os meus colegas me estão a dizer, que o futebol moçambicano está a evoluir e tem muita qualidade.
4: É a sua primeira vez aqui em Moçambique, o que é que gostaria de ver nesta terra que foi a terra do seu avô, dos seus pais? Qual é a sensação de estar aqui nesta terra?
3: Sinto-me privilegiado, muito orgulhoso de estar aqui e, sem dúvida, uma das coisas que mais quero ver é a casa onde o meu falecido avô viveu. A nível de promessa, nós podemos prometer que vamos dar o máximo por vocês, pelo país. Vamos dignificar fazer tudo para dignificar este símbolo, esta camisola. E peço-vos que apareçam, que nos suportem, porque o vosso apoio é muito importante.
0: Promessas de Bruno Wilson de tudo ser feito em pleno Estádio Nacional do Zimpeto para que a alegria de 25 de setembro seja também na vertente esportiva numa vitória.

0: vitória ou no mínimo um empate diante do Senegal no arranque do Grupo J de apuramento para a Taça de África de Nações 2027. Lembrar-vos que esta fase final da Taça de África de Nações, caso Moçambique entre, vai então marcar história, uma vez que será a terceira presença consecutiva depois de ter conseguido estar presente na Costa do Marfim e no Marrocos. Entretanto, amanhã há mais uma sessão de treinos, será a última, e no Estádio Nacional de Zimpeto. Também no Estádio Nacional de Zimpeto amanhã vai trabalhar para conhecer o piso relevado daquele recinto esportivo à Seleção Nacional do Senegal. Senegal que vem com as aspirações também de querer sair daqui com os três primeiros pontos nessa caminhada. Quem está à espera e a hora começa a chegar para conhecer o seu destino é a Seleção Nacional de Futebol Sub-20 de Moçambique, que ontem goleou as Maurícias por 5-0, resultado que até pode ser suficiente para transitar para as meias finais, mas também pode ser insuficiente caso, por exemplo, a Angola vença o seu jogo diante do Lesoto por 6-0. É preciso que a Angola, ao vencer, não chegue a uma margem superior a 5 golos no encontro diante do Lesoto, e também o mesmo acontece relativamente ao jogo do Malawi. Malawi que tem menos um golo relativamente a Moçambique, mas para essas contas continuarem assim, tanto Angola quanto Malawi primeiro terão que vencer para depois fazer as contas dessa mesma qualificação. Verdade, porém, é que a espera ela continua no seio dos mambinhas.
1: Era um jogo de uma grande responsabilidade para que nós possamos alimentar ainda a esperança de poder ser classificados. Agora dependemos de algumas seleções. No critério de desempate, penso eu que seja o golo Alveiras. Portanto, a equipa fez outra bela exibição. Aliás, os três jogos foram sempre coroados de boas exibições. Só porque o último jogo, por a falta de discernimento de alguns atletas na parte da finalização. Hoje, portanto, finalizámos, tiveram muito mais confiança no aspecto da finalização e, portanto, íamos aumentando o resultado conforme o jogo ia se processando.
0: Selecionador Nacional de Futebol Sub-20 de Moçambique, Luís Guerreiro, e agora a longa espera, mas com o início dos jogos do Grupo B, essa espera pode começar a ser encurtada, mas no final do dia Moçambique saberá se vai ou não às meias finais deste torneio regional da COSAFA. Quem não tem muitas dúvidas da passagem de Moçambique para as meias finais é o técnico principal, ou seja, técnico interino da União Desportiva do Songo, ele que conhece bem esta rapaziada, Manuel Cardoso.
2: O técnico principal e interino da UDS espera que a matemática dos Mambinhas Sub-20 em futebol seja favorável ao 11 nacional desta categoria. A goleada imposta na tarde desta terça-feira diante da sua congênera mauriciana por 5-0 acalenta as esperanças da qualificação da nossa seleção. O experiente Vitor Matini fala de uma seleção em crescente e que pode dar alegria aos moçambiquenos no torneio de categoria que ainda decorre em Maputo. Matini espera que Angola e Malawi não vençam o jogo nesta tarde e que, em caso de vitória, e principalmente para os angolanos, não ultrapasse a 5 golos, sublinhou ainda Vitor Matini. Matini chegou mesmo a afirmar de que tudo irá dar certo para os Mambinhas Sub-20 em futebol.
3: Tem tudo para dar certo. Vai depender das contas do segundo classificado do outro grupo. Mas são de parabéns. É uma seleção muito jovem que tem feito uma boa campanha na COSAFA.
4: Então temos que acreditar.
3: Vamos acreditar.
2: Vamos acreditar de que tudo vai dar certo. Encoraja Vitor Matini, técnico principal entre da equipa da UDS. Matini já treinou os Mambinhas Sub-20 em futebol em 2019 no torneio da COSAFA realizado na vizinha República da Zâmbia. Inserido no Grupo A, os Mambinhas Sub-20 ficaram na segunda posição, prova ganha pelos zambianos, num grupo que integrou, além da Zâmbia e Moçambique, as seleções de Angola e Malawi, onde a RDS era a convidada. RM Desporto, Cidal DT, Manuel Cardoso.
0: 12 horas e 11 minutos no ar, o Jornal Desportivo da Rádio Moçambique. Vamos agora falar dos preparativos dos clubes que já conhecem o seu calendário relativamente à qualificação regional rumo a Moçambola 2027. Começamos então na zona sul do país com a preparação do Ferro Verde Gaza, que no próximo fim de semana tem encontro marcado com o Mônimo da capital do país, tudo para fazer ensaios importantes antes do arranque dessa última fase rumo a Moçambola da próxima temporada. Francisco Nelson.
4: O Ferroviário de Gaza defronta no sábado o Ferroviário de Maputo em jogo particular, inserido na preparação para sua participação na Pool Zonal Sul de Apuramento ao Moçambola. A partida terá como palco o campo da turma locomotiva de Gaza, na baixa da cidade de Xechai, pelas 15 horas. O vice-presidente do Ferroviário de Gaza, para a área financeira, Mahmoud Abdul, explica que o jogo tem o condão igualmente de lançar um alerta para que os simpatizantes e outros tratos sociais despertem em torno da necessidade de apoiar o clube.
5: Decidimos um jogo de intercâmbio com o Ferro Verde Maputo, está marcado para sábado, no campo do Ferro Verde de Gaza. Os ingressos estão mais ou menos a 50 meticais. Estamos avançando de um campeonato provincial para a preparação na Pool. Então, a dinâmica é diferente de um campeonato provincial.
6: Mas como é que está a correr o processo para a busca de fundos para a participação na Pool da Prêmio?
5: Bom, está a correr. O governo está a corresponder. As outras entidades, né, estão a corresponder. Acho que até lá vamos ter resultados positivos.
6: E qual é o apelo, portanto, para a massa associativa do Ferroviário, olhando para esse jogo que vão ter de intercâmbio, mas é diante de uma grande equipe?
5: A ideia é fazer-se o campo, apoiarmos o clube, né? De todas as maneiras, apoiarmos o clube, publicarmos mais o jogo, que é para termos mais participantes.
4: Vice-presidente do Ferroviário de Gaza para a área financeira, Mahmoud Abdul, e o jogo inserido na preparação para a Pool de Apuramento ao Moçambola do próximo ano, frente ao homónimo de Maputo. RM Desporto, Francisco Nelson, em Xechai.
0: E na província de Tete, os dois representantes na fase regional centro já sabem onde vão receber os seus ilustres visitantes. Mamad Rafik.
7: Os dois representantes da província de Tete na Pool Zonal Centro vão realizar dois treinos por semana no campo sintético 25 de setembro na cidade mineira de Matiz, em Tete. A posição deve-se ao fato das equipas de Planície de Impado e Associação Desportiva de Xangal utilizarem aquele palco para acolher todos os jogos da Pool Zonal Centro, segundo os nossos entrevistados. O treinador principal da Associação Desportiva de Xangal, Custódio Paruki, assegura estar a equacionar realizar dois treinos com equipas cotadas, como forma de fortificar o emblema.
8: Estamos cientes que não vai ser fácil, mas temos tudo para fazer uma boa preparação, porque temos duas semanas do jogo. Eu acho que vamos recuperar primeiro os nossos jogadores.
9: O vosso quartel-general será uma atriz de relva sintética. O que é que tem a dizer com isso?
8: Vou falar com a minha direção para pelo menos dois treinos ou três treinos por semana, visto que não se joga no pelado essa fase que nós vamos.
7: Entretanto, do lado do Planície de Impado, o presidente Caetano Fontade quer fazer o sintético 25 de setembro autêntico cemitério para os adversários, mesmo respeitando a todos eles.
10: Estamos à espera de qualquer adversário, até porque nesta fase em que nós estamos, todas as equipas são equipas grandes. É só ver que quem vai à Pool é o primeiro e o segundo classificado. Em um e outro momento é quando recorre-se ao terceiro e quarto lugar. Mas para o caso concreto da modalidade, quem está na Pool é porque não é pequeno.
7: Os dois representantes da província de Tete na Pool Zonal Centro, Planície de Impado e Associação Desportiva de Xangal, a garantir que irão realizar vários jogos de controle na relva sintética 25 de setembro, antes do arranque da prova, agendado para a primeira semana de outubro próximo. O campeão provincial de Tete, Planície de Impado, encontra-se na Série A, juntamente com Sena Futebol Clube, Machete de Chimoio e MM Legend, de Mocuba. Já a formação da Associação Desportiva de Xangal na Série B, junta-se aos emblemas de Têxtil do Pungo, traz esse Capa Campan e Clube Ferroviário de Climane. Mohamed Rafik, Entad.
0: E na província do Niassa, os árbitros no ativo são desafiados a serem autodidatas, aproveitando todo o manancial disponível para que possam ser cada vez melhores. Mércio João.
11: O antigo árbitro de futebol do Niassa, Alexandre Liwa, chama o foco dos atuais homens do apito na província para o acompanhamento do processo de evolução da área e das regras da modalidade. Liwa diz ser caricato ver árbitros destreinados e a cometerem erros de base nas atuais regras de futebol, numa altura em que há disponibilidade massiva de manuais e ferramentas para pesquisa e estudo. A fonte refere que a situação não é generalizada, mas o crescimento na arbitragem deve ser feito de forma conjunta. Por outro lado, Alexandre Liwa mostra-se satisfeito com o maior envolvimento de jovens de Niassa na arbitragem.
12: Agora, com o material disponível, está muito bem. Os árbitros estão bem evoluídos, por isso estão bem a crescer. Muito jovem em relação ao nosso tempo, né? Até era possível que um árbitro para o dia fazia 3 jogos, no máximo, o que não é aconselhável. Mas agora temos jogos dessas deformações, desses sub... Estou a ver aí sempre do sub-16, 17, sub-12, mas os árbitros, todos os campos que eu passo, encontro árbitros até diferentes. Isso para dizer, para está muito bem.
11: Alexandre Liwa, antigo árbitro de futebol no Niassa e as atuais dinâmicas da área. Mércio João, a partir de Lixinga.
0: Agora falemos do basquetebol e da Liga Moçambicana da modalidade no escalão sénior masculino, com a definição dos integrantes desta grande final que, a partir de amanhã, em 5 jogos, caso seja necessário, vão então lutar pelo trono do basquetebol nacional. Machacane ontem conseguiu carimbar o passaporte para a sua final diante do Ferro Vado da Beira, que vai discutir e defender a sua coroa. Entretanto, no lançamento do jogo, o técnico adjunto do Ferro Vado da Beira diz não estar preocupado com o nome do adversário, porque o importante é vencer mais um título nacional. Vamos ouvir Amarildo Takedir.
13: Machacane derrotou-nos na primeira fase, mas agora estamos a entrar para a fase crucial, que é a fase da final. E nós vamos trabalhar com Machacane. Já fizemos um estudo, um scout de como Machacane joga, e agora são jogo, né? Não vamos passar o primeiro jogo, e a final são de 5, a maior de 5, então estamos preparados mesmo para os jogos contra a Machacane. Agora foi o vencedor do jogo 2, então vamos preparar mesmo, olhando mesmo para a Machacane. Nós não estamos a olhar o que Machacane não chega a bom tempo ao final, nós estamos a olhar para a nossa equipa de Ferreira da Beira. Então vamos pensar Machacane jogo a jogo.
0: E como é que está Machacane, na sua opinião?
13: Acredito que esteja muito bem, tem uns reforços, mas nós preparamos consoante nossa equipe. Não olhamos para os esforços que o Machacane tem, mas nós olhamos para o Clube Ferreira da Beira.
0: Técnico adjunto do Ferro Verde da Beira, Amarildo Takedir, e o lançamento do jogo da final da edição 2026 da Liga Moçambicana de Basquetebol no escalão sénior masculino, tendo como adversário o Clube de Esportes do Machacane, cujo treinador Alberto Dumba diz que a missão está cumprida. O que vier a mais será bónus.
14: Nosso objetivo está cumprido, é chegar na final. Nessa fase aqui, todas as equipas até a final. E nós tivemos uma vitória na fase de grupo e nós vamos esquecer isso, porque é o passado. Agora vamos contar para o presente. Vamos trabalhar, vamos tentar acertar algumas coisas que nós cometemos durante essa meia final, e para ver que nós avançamos logo no primeiro jogo, tentar fazer boa coisa, boa figura, e para tentar puxar o jogo até nos 4 ou 5 jogos.
0: Técnico principal do Clube de Esportes da Machacane, Alberto Dumba, e o lançamento dos jogos da final da edição 2026 da Liga Moçambicana de Basquetebol. Como nota de fecho, saiba que o Comitê Local de Organização dos Jogos da AUSC já começou a preparar as cerimónias de abertura e encerramento, tal como deu a conhecer o membro desta comissão, Inácio Bernardo.
15: Nós temos dois grandes desafios. O primeiro desafio é a própria cerimónia de abertura, porque já fizemos termos de referência da cerimónia de abertura, ainda hoje estivemos reunidos esta manhã, porque vamos dar um sinal agora vamos dar um test event. Portanto, vamos organizar agora o lançamento dos jogos, que vai ser no dia 2, que vai ser um test event daquilo que será um bocadinho aquilo que nós queremos atingir quando for da cerimónia de abertura e encerramento. Então, ainda estamos a trabalhar nos cenários. Já temos referência e neste momento estamos a tentar aprofundar.
0: Membro do Comitê Local de Organização dos Jogos da AUSC, Inácio Bernardo, e os preparativos para a cerimónia de abertura desta edição, que terá lugar aqui na capital moçambicana já em dezembro próximo. E desta forma, colocamos um ponto final a este Jornal do Desporto. Somos Castro Jorge e Leonardo Matimel. Boa tarde.
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0: São, nesta altura, 12 horas e 20 minutos. Está desfeita a conexão com a cabina número 1 e, consequentemente, em cadeia com a rede nacional dos emissores em FM, onde acompanhamos um magazine desportivo. Castro António Jorge foi quem assinou. Exatamente, Leonel da Matimel fez o cronómetro. Você está ligado à rádio que é sua. Eu dizia, antes de arrancar com o magazine desportivo, dentro de todo o resto, os nossos pais eram nossos, exatamente, sem escolaridade, pouca informação, mas eles fizeram-nos crescer, exatamente. Então nós temos que ficar exatamente como eles nos deixaram, com melhoramento, pois é claro, com melhoramento, assim, a ficar como o papá nos deixou.
1: E Paulito Yuri da Cunha.
0: Ora, Nema, vamos lá, vamos lá. Castigai. Olha, o Jorge Noel Chicoco está ligado à Rádio dos Campeões e, pela informação que eu tenho, ele ainda está aqui em Maputo. Jogava com a camisola número 4 do Ferroviário, no campo Engenheiro Pinto Teixeira. Um grande abraço. Vamos chegar assim. E eu também fico à espera do contacto dele. 12 horas 22 minutos. 15 segundos. Ah, 15! Manadinho, muito obrigado, beijinho, beijinho. Um abraço, São Miguel.

0: ora em todo lado das bem. Nós tá junto, nós tá junto. Ora, ora, eu também queria cumprimentar a família Anselmo, Rosinha, Nicole, Kiara. Eu há dias vi, foi ontem que eu cruzei pela via de imagem Orlando Anselmo, exatamente isso tudo. Eles sabem, eu não sei se a Nicole e a Kiara se lembram do vovó Orlando Anselmo e o Datsun 1400. Ele estava mais em estilo, olha, estava no estilo máximo que o teu pai. Sério. Se quem fosse para a oftalmologia, saía lá, aqui está aí, olha, atenção, vou chamá-la, pai, o velho Anselmo. O velho Anselmo era espetacular, sério. Gostar dele. Ora bem, você está ligado à Rádio dos Campeões. A propósito da Rádio dos Campeões, é uma rádio que já transmitiu o Magazine Desportivo a partir da cabine número 1. Castro Jorge, ele quem foi que assinou e também foi o cronómetro Leonardo Matimel. Leonardo Matimel, Aleo também diz que eu também vou aparecer no T5. E no T5 quem vai estar, não sei, mas eu vou saber, de certeza. E pá, isto agora começo aqui a ficar com o meio-campo fechado, Você está ligado, nós estamos diante de uma luta que é uma coisa impressionante. Luta no bom sentido. E estar diante da luta, a sério, se buscar diante da luta, nós está junto. Tranquilo, tudo com calma. 12:28 minutos, 06 segundos, a 15. 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Helena João, estamos diante da luta.
1: Se você está diante da luta.
0: Ora, nem mais, ora, mãe.

Rádio dos Campeões, 931 FM. 30 graus, um marca assim para 23, é de setembro 2026. Há 15! Está todo mundo diante da luta pela tranquilidade.

estamos todos na luta. Na luta pelo bem-estar, tranquilidade, harmonia, mente desarmada. O que é preciso é que não nos esqueçamos de viver. Nós temos que viver. A vida, ela é bela, exatamente, mas também é curta. É tão curta que a gente não sabe quando é que embarca. Exatamente, é preciso não esquecer de viver. É sério. Vamos ter um fim de semana longo. Então, dentro da regra, tudo tranquilo, tudo. Nós está junto. Está nessa altura, 12 horas 34 minutos. Tudo com calma.

0: esqueci de viver.
1: Nós aqui lembramos sempre que você tem que viver a vida. Sério, nós aqui lembramos sempre que você tem que viver a vida. Você tem que ser um campeão. Um campeão que esquece de viver não é campeão. Esta rádio é sua, estão os meninos de sub-17 caminho do Mundial, isso não vão esquecer nunca. E em Moçambique no Mundial sub-17, atenção à chamada. Vamos lá conferir a previsão do estado do tempo. Anselmo Zandamela, ele está pronto. Ele está na rua de Mucumbura, no Observatório Campos Rodrigues, para a gente do antigamente. Anda aqui, fala comigo. Previsão do estado de tempo é contigo.
2: Previsão do estado de tempo para hoje, quarta-feira, dia 23 de setembro de 2026, o Instituto Nacional de Meteorologia indica para as províncias de Niassa, Cabo Delgado e Nampula céu pouco nublado a limpo, localmente nublado, com possibilidade de ocorrência de chuvas fracas ou chuviscos dispersos, por vezes acompanhados de trovoadas. A circulação do vento será de sueste a nordeste fraco a moderado. Para as províncias de Tete, Zambézia, Manica e Sofala, espera-se céu pouco nublado, passando a limpo. O vento será de sueste com intensidade fraco a moderado. E para as províncias de Inhambane, Gaza e Maputo, espera-se céu pouco nublado, passando a pouco nublado, a limpo, com possibilidade de ocorrência de chuviscos ou chuvas fracas no extremo sul da província de Maputo. O vento será de sueste a nordeste fraco a moderado. Temperaturas máximas previstas em graus Celsius. Tete espera-se temperatura máxima de 33 graus Celsius. Segue Nampula com 31, Maputo, Xai-Xai, Quelimane e Pemba, 30, Inhambane e Beira, 29, Vilanculo e Chimoio, 28, por fim Lixinga com 23 graus Celsius.
1: Um grande abraço para o Jaime Macuaco, está em Lixinga, está a copiar nos 23 graus e vai ser um fim de semana tranquilo. Nós estamos juntos sempre, nós estamos juntos. Para Lixinga está a acompanhar a transmissão do Canal Desportivo da Rádio nos 87.6 FM. E agora quando meu amigo Anselmo Zandamela diz assim com chuvas e chuviscos, e pá, isto para quando? Não, ele não situou, mas é previsão de estado de tempo. Mas vamos lá rogar para que não haja nada de chuvas. Exatamente, nós estamos aí a olhar para Lisboa. Lisboa é entrar para o outono, mas o verão a ficar em permanência. E para Lisboa. Lisboa está para 36 graus hoje. Maputo está para 30. Você está ligado, o relógio marca 12:41, 25 segundos. 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Esta rádio lembra sempre. Lembra sempre aquela terra que... Aquela terra que já cresceu. E eu vou crescendo assim com a minha cara a metade. Dona Luísa, olá. Viva, não está junto? E Barilu na França. Essa é a Raquel. Patrícia Jamia em Lisboa. Genilson, não está junto? E vamos crescendo assim.

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Ora bem.

Que arriamos desporto. E para a família Fidalgo, ligado ao canal esportivo de rádio, pois é claro. E nessas alturas não sabe muito se é açúcar ou coisa, sabe? Qualquer das maneiras seja, de facto, uma metade da semana.

Está ligado, só vão faltar 10 minutos para as 13. E às 13 horas no T5, você vai acompanhar a Tribuna de Desportos. É uma rubrica que você vai participar, deve participar, pois é claro. Você já vai conhecer o Playmaker e também os convidados que vão estar no T5. É esta rádio que nós fazemos assim, com a música antiga para a gente de bom gosto. E na música antiga para a gente de bom gosto, você confira.

Eu queria cumprimentar de fundo de coração, queria cumprimentar a minha amiga que já não vejo há muito tempo e não sei dela. A Glória Muyanga. Lolita, para ti. Beijinho. 12:51. Take a little.

grande abraço, beijinhos, sem fim. Glória Muyanga, ligada ao canal esportivo da rádio, nesta altura, 12 horas 53, a faltar em 7 minutos para a hora 13. E na hora 13 você vai acompanhar a partir do T5, Tribuna do Desportos. Você está ligado para ouvir antigo, mas bom, na rádio que não é melhor, mas uma rádio que é diferente. A 15. Vale a pena chorar, não vale a pena chorar. Porque aqui também torno alegre e bem disposto a voltinha dos tristes. Engachupé, tem cata.

Esta rádio é dos campeões, é uma rádio que não é a melhor, mas é uma rádio que também, quando promete, cumpre, não é? E quando digo, não vale a pena chorar, porque aqui nesta rádio nós tornamos alegremente disposta a voltinha dos tristes, um minuto, para as 13, exatamente, você vai ter tribuna de desportos. A tribuna de desportos vai acontecer exatamente a qualquer momento. Você está ligado e quem são os convidados? Miguel Vaz, Alexandre Zandamela. Exatamente. Beligério Macama é quem vai fazer a moderação. Vai funcionar como playmaker. Vai funcionar como distribuidor. Você está ligado à rádio que não é a melhor, mas uma rádio já fez muita informação aqui. Informação também em direto com entrevistas. E dentro desta Semana Nacional do Desporto, o Castro António Jorge trouxe aqui convidados a falar sobre desporto, falar sobre todo o resto. E você também pode falar de outras coisas, enquanto eu aguardo a todo momento arrancada para o Tribuna de Desportos. Você pode perspectivar aqui um poema, não sabe qual é, não sabe, não faz ideia. Você vai ter um fim de semana longo, dentro da sua tranquilidade. Assim, assim, assim, assim, assim. Assim, oh. Ah, ora bem, ora nem mais. 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

0: António, no caminho das 15, são nesta altura 13 horas 3 minutos. Quem está do outro lado, que não é António, mas é Albino. É tudo com A. Albino, Albino Munhambo está no ABB. Fala comigo, Albino, viva, boa tarde.
1: Boa tarde, António. Boa tarde a todos os ouvintes que nos acompanham nesta altura, sobre o intenso calor aqui neste majestoso complexo da Associação Black Bulls, que estão a iniciar as segundas partes desses dois jogos, referente ao grupo C, Angola 4, Lesoto 0 e África do Sul 2, Eswatini 0. O jogo Angola, Lesoto, decorre aqui na Arena Langi, enquanto o desafio África do Sul, Eswatini, acontece no campo número 2 dos Touros. Este resultado de Angola, que está a vencer por 4-0, ameaça as aspirações de Moçambique, porque Moçambique ontem venceu por 4-0 e Angola, que luta mano a mano com os Mandinhas do Vinho para a qualificação para a outra fase, também se marcar mais golos, aí vai ameaçar mesmo a provável qualificação de Moçambique. Nesta altura, Angola 4, Lesoto 0, África do Sul 2, Eswatini 0. Oxalá, Angola, os Mangolei, António, não conseguem marcar mais golos. Estão a iniciar as segundas partes, nesta altura, 3 minutos em cada jogo, sendo que os golos da Angola aconteceram todos, antes dos 30 minutos. Essa equipa do Lesoto precisa trabalhar muito para jogar de igual para igual com os adversários. A África do Sul, para mim, é candidata ao título, por aquilo que tenho visto aqui a exibir desde o início do torneio, uma equipa muito musculada, com muita qualidade. Portanto, África do Sul e Namíbia são seleções que têm tudo, mas tudo mesmo, para chegar à final dessa competição. Oxalá Moçambique consiga estar lá também, mas antes de estar nas meias finais. Vamos ver, António.
0: Ora bem, mas tu dizias que Angola está com 4 golos, não é? Angola está, agora está a marcar 4. Então, e o Moçambique também. Qual é o comprimento do Moçambique se não se qualificar?
1: É que se Angola vencer por mais de 5-0, aí vai, nos golos marcados, vai ultrapassar o Moçambique. Terá que ter, vai-se utilizar outro tipo de critérios para Moçambique se qualificar. Portanto, António, creio que as notícias não são muito boas para Moçambique, porque os Mangolê, logo na primeira parte, marcaram 4. Se marcam 5 e empatam nessa luta de qualificação, vamos ver, António. São coisas
0: diferentes. Vamos lá.
1: Oxalá os nossos irmãos angolanos não consigam marcar mais gols, porque nessa altura já vencem por 4-0.
0: Mas está alguém em Angola, de Angola, a ouvir-me? Eu queria dizer assim, Albino vai lá reforçar a baliza, a ver se eles não marcam mais golos.
1: Valeu. É verdade, António. E no outro jogo, os nossos vizinhos da Terra do Rande, África do Sul 2, Eswatini 0, aliás, todos são nossos vizinhos, África do Sul. António, tem uma coisa que tem acontecido aqui, aqui em Chumene, quando a África do Sul está a jogar, há compatriotas nossos, né? Adeptos, o António sabe qual é, no futebol há muita efervescência, há muita liberdade de expressão.
0: Exato.
1: Quando a bola está com os sul-africanos, grita-se xenofobia, mas
0: são coisas
1: de futebol, António.
0: Ok, mas é manifestação, não é? É manifestação. Mas essas manifestações têm que ser controladas, que é para não descambar, Mas
1: é
0: tu acreditas que isto não vai ser nada, né?
1: Não, até porque a única seleção que tem uma claque musculada, com as senhoras a vestirem o traje tradicional Zulu, enfim, com aqueles dizeres e canções da tribo Zulu, é África do Sul. Enquanto São Zelândia também tem umas cinco mamães, como se diz aqui no Sul, ali também com a vestimenta da São Zelândia, portanto, com uma convivência pacífica, muita poeira aqui em Chumene, na N4, António, mas

0: estou a contar, estou eu, está a transmissão da COSAFA. António, eu estou agora no campo número 2, depois vamos retirar ele para a Arena Lalegui. António, a Vica Desarmada, nos dois jogos, não estamos mais que 100 pessoas.
1: Sim, senhora. Então eu também quero te dizer que aguardamos a todo momento a Tribuna de Desportos. A Tribuna de Desportos vai arrancar a partir da cabine T5. Exatamente, e sabes...
0: Eu, António, só volto à emissão depois... no final dos dois jogos para elencar, anunciar os resultados finais das duas partidas. Oxalá a Angola não marque mais numa altura em que o VAR está a ver se há uma infração ali na grande área angolana para lhes outro no mínimo reduzir, mas creio que é um lance absolutamente normal, não houve mal.
1: Está certo. Então tu estás aí a acompanhar do olho vivo, da alma aberta, em via aberta também, a qualquer momento poderás entrar em linha. Nesta altura, 13 horas e 8 minutos, nós quando prometemos, cumprimos, porque senão fica chidumbiço. 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Tenho conhecimento que Miguel Vaz já está no T5. Alexandre Zandamela também vai fazer dupla com o Alex. Miguel Vaz. Guardamos Lionel da Matimel também. Está pronta para cronometrar. Para dizer-me como a qualquer momento. 13, 9 minutos. 0,4 segundos.

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Exatamente, senão fica exatamente como lembrança do Tomás Moyano, cheio de um biço. 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Mas a questão é de esperar. E quem espera sempre alcança. São 13 horas, 12 minutos, 50 segundos.

E nós esperamos o suficiente, e saber esperar é uma grande virtude. E agora, quem esteve também à espera foi a Leonardo Batimel. Ela está no T5, está também no T5 Belisário Bacamo, está o Miguel Vaz e vai estar a Alexandre Zandabella. Então, Leo, 5, 4, 3, 2, 1, arranca com Tribuna de Desportos.

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1: Muito boa tarde, cá estamos nós hoje para mais uma edição do Tribuna dos Desportos, aqui no seu canal dos campeões. Vamos até bem perto das 14, têm-se assim com os assuntos que marcam a atualidade dentro e fora do país. Temos então temas enrolados para esta edição, que conta com Miguel Vaz aqui em estúdio, ainda Vítor Magaia via remota, Leonardo Matemel está na sonoplastia, condição de Belisário Macamo. Olhamos então para os assuntos enrolados para a presente edição. Como não deixaria de ser, temos o basquetebol, já finalistas, final, playoff, portanto, a melhor de 5 partidas entre o Ferroviário da Beira e Machaquene. Ainda a COSAFA sub-20, Moçambique, goleou ontem as Maurícias, mas fica à espera do que farão as outras partidas projetadas para o dia de hoje. Moçambique, Senegal na sexta-feira, temos o Moçambola. E ainda o assunto de Manuel Casemiro, que está proibido de aceder aos jogos em que o Majed for anfitrião. Estes assuntos então arrolados para a presente edição. Miguel Vaz, boa tarde. Alguma nota prévia? Como sempre, também tem alguns marcos relativos à data.
2: Olha, infelizmente para o dia de hoje não tenho aquilo que me comprometi, que era trazer qualquer coisa relacionada com o efeméride do dia. Contudo, penso que aquilo que é a agenda do dia de hoje, se tivermos de desenvolvê-la, vamos trazer aqui questões pertinentes, particularmente em relação àquilo que foi o comunicado do Clube de Esportes Majed, relativamente àquele que em termos foi o seu técnico, refirmo ao Manuel Casemiro.
1: Exato. Vítor Magaia, boa tarde, por via remota, já está então em linha. Tem alguma nota prévia? Boa tarde, Vítor.
3: Não, Belisário Macamo, não Vítor Magaia.
1: Ah, é o Miguel Vaz. Aliás, Miguel Vaz também não, é o Alexandre Zandamela. Exato. Tem alguma nota prévia?
3: Não. Vamos direto aos assuntos.
1: Muito bem. Obrigado, então, Alexandre Zandamela, do outro lado, por via remota. Então, vamos olhar para os assuntos enrolados para esta edição de hoje. Vamos começar com o basquetebol, até porque ontem houve esse jogo, portanto houve os dois jogos que decidiram então os finalistas, com destaque para o Machaquene, que impôs-se ao Ferroviário de Maputo e está na final, vai defrontar o Ferroviário da Beira, muito que já não se via isto, portanto uma final com o Machaquene presente. Miguel Vaz.
2: Olha, começar por cumprimentá-lo. Belisário, devia tê-lo feito ali a nossa Leonalda Matimel, aos ouvintes que são a razão de aqui estarmos. Com relação ao basquete, se me permitires, eu gostaria de recuar para aquele que foi também o Campeonato Nacional de Basquete Feminino, séniores masculinos.
1: Sim.
2: Dizer que no jogo que decidiu que se deveria ir a uma negra, eu teria dito que, na altura, não que fosse algum bruxo, que Nazir Salé estava mais e melhor talhado para aquilo que são as grandes decisões. Logo, eu punha as minhas mãos no fogo, mas apostava muito forte naquilo que era as performances das equipas do Nazir Salé em jogos decisivos, como foi aquele que foi a negra, né? Que foi o quinto jogo daquele playoff. Dizer que há treinadores que perseguem títulos, há títulos que perseguem treinadores, deve ser o caso de Nazir Salé. Agora, com relação a este primeiro jogo deste play-off, da final, dizer que o Machaquene apareceu, de facto, com alguma surpresa nesta final, se atendermos que no primeiro jogo do play-off realmente teria perdido com uma desvantagem que fazia prever que aquele seria o cenário nos outros dois jogos. Contudo, este Machaquene superou-se e está na final, na minha opinião, com mérito. Agora, este Ferroviário da Beira também é uma equipa que, de facto, quando vem a Maputo, vem para vir buscar o título. E eu espero que realmente nestes jogos desta final, o Machacane consiga trazer-nos alguma surpresa, como aconteceu realmente nestes últimos três jogos que fez com Costa do Sol para chegar a esta final com Ferroviário da Beira.
1: Alexandre Andamela, surpreende-lhe a presença do Machacane nesta final, afastando, portanto, o Ferroviário de Maputo que...
2: Desculpa, falei em Costa do Sol pensando nos femininos. Esse Ferroviário de Maputo, desculpa lá complementar isto, esse Ferroviário de Maputo que a nível de séniores masculinos é de facto uma equipa que está realmente na luta pelo título nacional. Contudo, não é a equipa mais talhada para vencer. Tem sido de alguma forma Costa do Sol, que tem estado na mão de cima em cenas masculinas. Contudo, este Ferroviário de Maputo também nos traz a surpresa de não ir à final, se teve que decidir através de jogos com o Machacane. É um Ferroviário que, na minha humilde opinião, realmente nos últimos tempos não tem sido uma equipa convincente, uma equipa daquele tipo de equipas impositivas, mas aparece agora este Machacane que nas edições anteriores também realmente conseguiu ter boas prestações.
1: Exato. Sim, Alexandre, boa tarde mais uma vez. Surpreende-lhe a presença de Machacane nesta final, afastando o Ferroviário de Maputo, portanto, que nos últimos anos está habituado a chegar à final. Era um basquete dominado, era tripartido com o Ferroviário de Maputo, Ferroviário da Beira e Costa do Sol, e agora o Machacane a intrometer-se.
3: Não, Belisário, não me surpreende, porque quem estiver atento à carreira do Machacane nos últimos anos, nos 2-3 anos, terá de certeza reparado que este Machacane foi evoluindo a cada ano. Este Machacane, portanto, que atravessou, portanto, teve uma verdadeira travessia do deserto. E o Machacane é até aqui o nosso campeoníssimo, em termos de os caras até já tinham sido ultrapassado pelo Ferroviário de Maputo, pelo Ferroviário da Beira, não tem aqui as estatísticas, mas teve um período de verdadeira travessia do deserto, mas que nos últimos anos, a mercê, portanto, de um grande trabalho que está sendo realizado pelo seu departamento de basquetebol, pronto, pela sua direção também, né, pela sua direção máxima, de resgatar a mística, de resgatar, portanto, o nome dos tricolores no basquetebol sênior masculino, inclusive até no feminino, mas não tanto no feminino, mas principalmente no masculino. Portanto, é uma Machacane que foi subindo e chegou, portanto, este ano 2026 à final. Para mim, não me surpreende justamente pelo percurso que vem tendo, e é preciso reparar que, apesar de ter ido buscar jogadores, portanto, noutros cantos, nomeadamente em Angola, mas
1: e o treinador também é angolano, vem de Angola.
2: O treinador é angolano também, não é?
1: Exato.
3: Sim, exatamente. Então, mas é uma Machacane que foi construindo desde a base aquilo que é o seu princípio, aquilo que eram os seus objetivos, portanto, de chegar à conquista do título. Cantava de certeza, caso isso aconteça diante deste colosso que é o Ferroviário da Beira, mas o Machacane fez uma carreira brilhante, tanto no campeonato da cidade, neste campeonato nacional, neste playoff com o Ferroviário de Maputo. O Machacane ganhou o primeiro jogo, perdeu o segundo, mas neste terceiro, realmente, para quem viu o jogo, tanto que foi o Machacane que deixou o Ferroviário dominar, portanto, os primeiros momentos da partida, mas quando chegou a vez de se assenhorear de facto do jogo, o Machacane conseguiu se assenhorear. Foi um jogo acima de tudo equilibrado, o Ferroviário também foi, portanto, umas vezes estando na dianteira, inclusive por uma margem mais folgada, mas foi um Machacane perseverante, foi um Machacane que soube gerir os momentos. Reparemos, por exemplo, na forma como geriu o tempo na ponta final. Portanto, estando em vantagem, foi uma Machacane que soube gerir, teve ali uns dois lançamentos livres que poderiam ter dilatado o marcador, caso tivesse sido convertido, mas foi uma Machacane que soube gerir, portanto, quanto pude. E também tirou vantagem do fato do Ferro Verde também, na parte final, portanto, ter sido, de certa forma, desta de uma forma atabalhoada, portanto, perdeu alguns lances ali assim. E o Machagane ganhou também faltas, precisamente ali na base do garrafão. Portanto, tudo isto foi, digamos, um jogo do Machagane. Tudo de positivo. Porque aspectos negativos, podemos dizer, alguns momentos de uma atrapalhação foram aproveitados pelo Ferro Verde para dilatar a vantagem, mas o Machaquene soube ser sereno em praticamente todo o jogo, soube ser sereno mais do que seu adversário, soube ser mais frio, não sentia, digamos, a pressão que eu notava no jogador do Ferro Verde de Maputo. Eu vi um jogador do Ferro Verde muita pressão, muita pressa, inclusive, e como se costuma dizer, a pressa é inimiga da perfeição. Então, para mim, houve mais positivo do Machaquene do que do Ferroviário, embora tenha jogado bem, como eu digo aqui assim, podia ter ganho esse jogo perfeitamente, também se jogou bem, mas o Machaquene soube gerir o seu jogo e soube gerir o adversário. E quando assim é, portanto, a probabilidade de ganhar é maior, e foi justamente isso que acabou acontecendo com o Machaquene, portanto, nesta vitória, regressando não sei quantos anos depois, à final do...
1: Praticamente... Já passam 10, estava a olhar aqui para o Jornal do Desafio, que faz as contas, e são 14 anos.
3: 14 anos, portanto,
1: 14 regressa anos depois, o desafio traz isso.
3: A final, sim, regressa à final. Portanto, parabéns o Machaquene, independentemente daquilo que vier a acontecer, portanto, na final, diante do Ferro da Beira, mas é um marco este que se registra no Machaquene, portanto, o fato de ter aos poucos construído a sua equipa, uma equipa realmente ao nível daquilo que é o Costa do Sol, daquilo que é o Ferro de Maputo, ao nível da Zé Maputo, e daquilo que é o nível do Ferro da Beira, tanto se quisermos nos ater à Liga Nacional de Basquetebol.
1: E nesta final, Miguel Vaz, Ferro Verde da Beira, que é um, portanto, enfim, tem sido a equipa dominante, tem dominado o basquetebol em séries masculino, perante este Machaquene, sente que este Ferroviário parte indiscutivelmente como favorito ou nem por isso?
2: Parte como favorito, na minha opinião. Contudo, vai encontrar pela frente uma equipa muito, muito, muito empolgada, que é esta equipa de Machaquene. Quando chega a esta fase, é ganhar ou ganhar. Portanto, este Machaquene vem super empolgado para este jogo com o Ferro Verde da Beira. Contudo, eu não sei se, porque esta final, na minha opinião, vai depender muito, muito e bastante do lote de jogadores que uma e outra equipa tiver. Vai depender do lote de jogadores que uma e outra equipa tiver, porque no basquetebol a diferença qualitativa de jogadores faz muita diferença mesmo. No basquetebol podemos dizer que é uma modalidade em que podemos dizer que é o somatório dos melhores. Se tu tiveres o somatório dos melhores em quantidade e qualidade, portanto, estás mais perto ou praticamente és um vencedor crónico. E este Ferro Verde da Beira, na minha opinião, tem no conjunto, naquilo que é o seu naipe de jogadores no seu conjunto melhores que os do Machaquene.
1: Alexandre, olhando para aquilo que foi o desempenho do Machaquene neste campeonato, é verdade que apostou muito forte, foi buscar, tal como dissemos, angolanos, que era treinador, que era jogadores. Angola, que é um país com tradição no basquetebol continental, é um país bastante respeitado, e portanto tem uma equipa compacta, uma equipa que já vinha dando sinais nos últimos anos de que era preciso contar mesmo com o Machaquene, e neste ano de afirmação. Acha que o Machaquene tem aqui alguma possibilidade de conquistar, estamos a falar aqui em termos percentuais, esta liga?
3: Sim, o Ferro da Beira tem o maior número de probabilidades, mas eu, se ficar, vi as coisas nos seguintes termos. Se perguntasse a treinador do Ferro da Beira qual seria o adversário de preferência para a final entre Machaquene, Ferro de Maputo e Costa Sol, se calhar o treinador elegesse o Ferro de Maputo e o Costa Sol e não o Machaquene.
1: Exato.
3: Porque já sabe o que é que tem, o que o Costa Sol lhe diz, o que o Ferro de Maputo lhe diz. Portanto, as finais dos últimos anos foram disputadas mais entre Ferro de Maputo e Ferro da Beira, de permeio, portanto, o Costa Sol. Agora, este Machaquene, surgindo como um outsider, a surpreender, se calhar será mais difícil jogar com este Machaquém do que aconteceria com o Costa Solo ou com o Flava de Maputo. Digo, repito, o Flava da Beira tem a maior número de probabilidades de conquistar o título. No entanto, as cautelas serão maiores, porque, na verdade, este é um Machaquém que foi surpreendendo em tudo. Foi surpreendendo na forma como joga, foi surpreendendo na perseverança, foi surpreendendo na resistência, foi surpreendendo, inclusive, na forma como se constituiu como equipa, na tática usada pelo seu treinador, e inclusive na forma como a forma certeira em algumas ocasiões, ou em várias ocasiões, dos seus jogadores. Portanto, digamos que, como eu disse há pouco tempo, houve uma série de fatores que concorreram para o Machaquém ter esta equipa e, acima de tudo, ganhar a Ferva de Maputo. Portanto, tudo isto, julgo que o Ferva da Beira, naturalmente o seu treinador viu o jogo Ferva de Maputo, terá estudado realmente o que fazer, mas julgo eu que encara o jogo com o Machaquém com maior grau de dificuldade do que, por exemplo, iria acontecer com o Ferroviário de Maputo ou com o Costa Sol. Portanto, há aqui, de certeza mesmo, uma grande pressão sobre o Ferroviário de Maputo, Ferroviário da Beira, do que para o Machaquém. Portanto, do Ferroviário de Machaquém, tal como costuma dizer o Chiquinho Conde, os jogadores vão para lá para se recriarem, para se divertirem. Porque não estão pressionados pela conquista do título. A gente viu os adeptos do Machaquém, não estão, querem ganhar o Campeonato Nacional, mas não sentem, não pressionam os seus jogadores. Os jogadores também não sentem este peso da pressão de que temos que ganhar, temos que ganhar. É verdade que quem chega à final, não conheço algum clube, alguma equipa ou uma seleção que chega à final e diz o seguinte: bom, nós não queremos ganhar. Se chega à final é porque teve mérito. Então, esse mérito também tem que ser consubstanciado naquilo que vai fazer na final. Portanto, penso que é o Machaquém mais relaxado, o Ferva da Beira mais pressionado.
1: Olhando para aquilo que foram os adversários neste caso, quer do Ferroviário da Beira, quer do Machaquém, estamos a falar do Ferroviário da Beira com o Coxa de Sol e o do Machaquém, o Ferroviário de Maputo. O que é que lhe pareceu, sobretudo, este Ferroviário de Maputo, que há um bom par de anos era impensável, entre comas, que pudesse cair nas meias? Comece por si mesmo.
3: Olha, olha, o Ferroviário de Maputo, os maiores pecados para mim do Ferroviário de Maputo foi o facto de algumas das suas pedras basilares não terem carburado tal como é seria desejado, tal como é habitual. Portanto, penso que nesse aspecto o Ferva de Maputo terá falhado. É só ver, portanto, o jogo que ganha, portanto, o jogo 2, portanto, desta meia-final, foi um jogo que bastante difícil para o Ferva de Maputo, porque o Machaquém, portanto, vendeu o cara a derrota e viu-se já neste último jogo que as pedras nucleares do Ferro Maputo não estiveram à altura daquilo que realmente são, daquilo que realmente valem. E isto terá pesado, portanto, também nos jogos anteriores. Portanto, eu estava a ver esse Ferro Maputo candidato ao título, é verdade, isso é indiscutível, tal como qualquer alérgico. Ferro Maputo, Costa do Sol e Ferva da Beira eram os favoritos de uma forma muito clara. O Machaquém era esse outsider. Mas o Ferva de Maputo, ao longo do campeonato, foi demonstrando alguns pontos fracos, foi demonstrando algumas dificuldades para poder se impor. E isto acabou realmente por ser fatal. E digo aqui que, se mesmo que fosse a final de ano do Ferva da Beira, dificilmente poderia conseguir a conquista do título.
1: Alexandre, como é que viu, portanto, este... Foi mais um Ferroviário que parece ter desinvestido, entre comas, ou sente que também houve, enfim, adversários que se apetrecharam à altura para fazer frente a este adversário? Estou a falar do próprio Machaquém contra o Ferroviário de Maputo.
3: Olha,
1: não queria dizer Miguel. Falei Alexandre, era para o Miguel faz. Era para o Miguel, já que estávamos aqui. Mas, sim, depois voltaremos ao Alexandre. Sim, Miguel.
2: Olha, Belisário, acho que é a conjugação dos dois fatores.
1: Sim.
2: Por um lado, desinvestimento, por outro lado, as outras equipas que se reforçaram. Contudo, aqui é um aspecto que é particular no basquete. Enquanto tu, no futebol, tens o treinador que é gestor do jogo e os jogadores que gerem os diferentes momentos do jogo, no basquetebol, não. O treinador gera o jogo e momentos do jogo. E pode fazê-lo porque são dentro daquilo que são as regras do basquetebol. Logo, a figura do treinador, não sendo decisiva, é muito determinante para aquilo que é o resultado da sua equipa. Portanto, se ele souber em cada momento a fazer a leitura do jogo, e, logicamente, e tiver jogadores que lhe possam dar essa resposta que ele pretende, então, no jogo de basquete, o treinador é fundamental realmente neste aspecto de fazer gestão dos momentos de jogo. Enquanto no futebol, os momentos de jogo são geridos pelos jogadores. E isto me leva a dizer que, porventura, é por isso que eu disse antes, no basquete, a equipa que tiver melhores jogadores naquilo que é o seu plantel, porque jogar todos os dias, jogar dias seguidos, implica teres um bom plantel, portanto, com os jogadores em termos técnicos, e táticos, com qualidade, para poderem responder em termos de condição física. Portanto, estarem sempre ao mesmo nível. E neste quesito, acho que o Farrovada da Beira está melhor que o Machaquém.
1: Exato. Vamos, portanto, em função daquilo que tem sido os últimos anos desta Liga Nacional, portanto, sendo o masculino, Alexandre, sente que está a evoluir do ponto de vista qualitativo, os clubes estão a apostar. Estamos a ver agora o Machaquém, que põe agora, que acabou com a, vamos lá, o Costa Sol já tinha vindo acabar com a bipolaridade, que era Ferroviário de Maputo, Ferroviário da Beira, entrou o Costa Sol e agora o Machaquém. Isto é sinal de evolução?
3: É, esta devolução. Mas é preciso aqui ver dois aspectos. Nós temos que analisar o campeonato nacional, este está a decorrer, à parte, e vermos o campeonato da cidade de Maputo e as provas que lhe antecederam, né, o torneio da abertura e todas as outras provas. Digo isto porquê? Porque enquanto no campeonato nacional as equipas vão buscar jogadores fora de porta, fora do país, vão buscar jogadores estrangeiros, no campeonato da cidade são jogadores domésticos. Portanto, e aqui, dentro destes jogadores domésticos, realmente nota-se que houve uma evolução. O campeonato foi bastante disputado.
2: Posso fazer aqui uma intromissão. E é por isso que o nosso basquete é um pouco uma mentirazinha. Portanto, é este. O facto de tu, no campeonato nacional, poderes ir buscar outros jogadores que venham trazer uma mais-valia à equipa, isto realmente induz-nos a dizer, pelo menos a mim induz-me a dizer, que aquilo que o campeonato nacional, que as equipas apresentam no campeonato nacional, não representa realmente aquilo que é a sua qualidade, aquela que é a qualidade de onde realmente esta equipa vem, que é do seu campeonato nacional.
3: Mas eu dizia, concordo consigo, porque uma coisa é eu jogar, portanto, com aquele meu conjunto de jogadores habitual, outra coisa é buscar reforços. E reforços vindo de fora, portanto, que trazem. Agora, do ponto de vista de competitividade, de entusiasmo, não há grandes diferenças entre aquilo que foi o campeonato da cidade e o campeonato nacional. Porquê? Porque realmente houve este equilíbrio entre o Costa do Sol, o Favela de Maputo e o Machaquém, que é o mesmo equilíbrio que nós notamos aqui no campeonato nacional. A verdade é que agora, contando com o Ferber da Beira. Portanto, para mim, a evolução, por essa razão que eu digo o seguinte, prefiro analisar o campeonato da cidade do ponto de vista da evolução, porque o campeonato nacional já é outro espelho. Porque há esta entrada de jogadores de outras latitudes. E isto realmente já pode nos espelhar de uma forma clara e concreta aquilo que o nosso basquetebol quisemos analisar do ponto de vista de evolução. Mas para mim, para aquilo que foi o campeonato da cidade, foi um campeonato muitíssimo bem disputado, com todo entusiasmo, muitos jogadores novos, e isto faz bem ao nosso basquetebol. Agora, o que realmente não está a acontecer é que, já no que diz respeito à Federação Moçambicana de Basquetebol, a participação no competições africanas, portanto, quer regionais, quer africanos. Este déficit faz com que estes jogadores, portanto, vejam a sua carreira internacional cerceada, porque não é essa possibilidade, não se oferece essa possibilidade. E quando assim é, portanto, quando passamos vários anos sem que a nossa seleção participe em campeonatos africanos, portanto, vê-se claramente que os jogadores estão ali a dar o seu empenho. No entanto, aquilo que seria a cereja em cima do seu bolo, portanto, que é participar do campeonato africano, independentemente se ganha ou não ganha, mas qualquer jogador quer realmente estar na montra internacional. E como isto não acontece, acaba, na verdade, por fazer com que os jogadores se sintam como o basquetebol masculino, se sintam como um verdadeiro enteado.
2: Olha, desculpa, Benizar. Zanda, isto induz-nos, a mim particularmente, induz-me a concluir o seguinte, que esta possibilidade, esta abertura das equipas se poderem reforçar no campeonato nacional e nas provas fora de portas, ou seja, nas provas da FIBA, induz-nos portanto, induz-nos a alguma preguiça, a algum comodismo, porque nós tendo dinheiro, não nos preocupamos em querer formar jogadores para o amanhã. Quando chegar à altura, vamos buscar jogadores. Isto induz-nos de forma... como é que é dizer? Está-me a faltar a expressão. Induz-nos realmente a procurar aquilo que é a solução mais cómoda, havendo dinheiro, é ir buscar jogadores para reforçar a equipa.
3: Não, havia uma intenção da anterior direção da Liga Moçambicana de Basquetebol, portanto, chefiada pelo António Madeira Júnior, de uma obrigatoriedade de os jogadores estrangeiros fazerem pelo menos uma parte do campeonato da cidade, do campeonato provincial, e não chegarem aqui os jogadores, atuam, vamos supor que 10 jogos, né? A equipa que vai até a final, vamos supor que faz 10 jogos ou 9 jogos. Portanto, e não serem os jogadores que vêm aqui para fazer 10 jogos e vão-se embora. O que legado é que os jogadores terão deixado? Então chegam aqui apenas jogam durante uma semana ou 10 dias, vão-se embora. Não deixam legado rigorosamente nenhum.
2: Absolutamente, tem razão.
3: Exatamente, essa obrigatoriedade de... Podia não ser todo o campeonato provincial ou campeonato da cidade, mas menos uma parte do campeonato da cidade. Esse, obrigatoriamente, os jogadores pudessem estar aqui assim. Só a partir daí é que teriam... O green light, teria uma luz verde para poder disputar o campeonato nacional.
2: Pois, isso é bom, Zanamela, entre comas, para um clube em particular e nada, nada mesmo para o nosso basquete.
3: Muito bem. Provavelmente o assunto não tem ido avante, porque na verdade, se pôr aqui um jogador estrangeiro durante 2-3 meses, o peso financeiro é outro.
2: Seria, isto leva-nos a uma discussão, mas aqui não é um foro para discutir, é um foro de opinião, que é realmente se o que é que seria melhor investirmos esporadicamente nesses jogadores ou investirmos com alguma consistência naquilo que é a formação de jogadores, que de facto nas modalidades de salão. Isso há muito mais probabilidades de acontecer com isso do que no futebol.
3: É que sabe, Miguel, a própria FIBA, não é, acaba por opor, entre aspas, né, acaba por proteger este aspecto, ou acaba por incentivar, se calhar até seja um incentivar. Por quê? Porque quando as equipas vão a Bal, né, a FIBA, portanto, incentiva que os clubes, que as equipas vão buscar jogadores estrangeiros, que é para dar mais qualidade a esse campeonato, portanto, africano, portanto, a liga de clubes. Portanto, digamos que a coisa vem lá do topo.
2: Não te esqueças, né? Não te esqueças, Ana, que se a FIBA faz isso, tem por trás tem por trás a umbrella da NBA. A NBA é que está realmente a fazer esta divulgação porque quer jogadores a fazer esse salto para a NBA.
3: Exatamente. Pois. A partir do momento em que há este, ao nível mais alto, ao nível do continente, há este incentivo de se buscar os jogadores que é para poder puxar pelo campeonato, puxar pela bala. Então, esse cara aqui também é no nosso nível. Por que não é buscar jogadores para puxar? Para este... Quer dizer, são várias conclusões que nós podemos chegar, mas na verdade, vou concordar consigo quando diz que, por que não, portanto, também, paralelamente a esse buscar jogadores fora, também investimos na nossa formação, porque precisamos. E o basquetebol é daquelas modalidades que nos deram grandes alegrias e ainda pode nos dar grandes alegrias se realmente houver investimento, se realmente houver este interesse em desenvolver a modalidade. Porque aquilo que está acontecendo nos últimos anos, parece não haver este interesse, parece não haver planos concretos daquilo que é o desenvolvimento da modalidade. Então, o que é que nós temos hoje em dia? Temos apenas o campeonato nacional, os campeonatos, aliás. O campeonato da cidade, que é bem disputado, bem organizado, e o campeonato nacional, que também é bem organizado, mas nível de seleções, de formação, nível de seleções do estrão superior, praticamente não acontece nada. Corremos o risco de mais dia, menos dia. Nós desaparecemos a nível do continente.
1: E o campeonato da cidade de Maputo só falta apenas o Ferro Verde da Beira para se tornar um...
2: Para ver esta evolução sistematizada, esta mudança de ciclo, é só irmos se calhar perguntar como é que a Federação de vôlei de praia, de vôlei de sala, faz, como faz e o que faz. Porque é uma modalidade que ela se autorrenova com qualidade. Portanto, há algo a aprender desta modalidade.
1: Exato. Vamos lá então avançar com outros temas, o tempo vai passando. Temos o futebol, a seleção de sub-20 goleou ontem as Maurícias por 5-0, foi uma mão cheia uma tarde, portanto em grande para Lírio Cunha, que fez um hat-trick, deu 5-0, foi o homem de jogo, e fica à espera do que fizer, por exemplo, Angola, que neste momento já goleou por 4-0 o Lesoto. Miguel Vaz, nas suas contas e suas estatísticas, o que é que nos dizem estes números? Angola golear por 4-0, o jogo já está a caminhar para o fim, está a chegar ao minuto 90, a África do Sul está a vencer por 2-0 ao Eswatini.
2: Olha, por acaso, infelizmente, são contas inacabadas que eu tenho, mas a seleção angolana está a caminho de poder realmente, a nível de golo, haverás poder ultrapassar a seleção de Moçambique, na minha opinião.
1: Exato. Alexandre, está aí Angola então, a espreita, está com 4-0 neste momento, vou daqui a pouco voltar a espreitar o resultado, frente à seleção do Lesoto.
3: Olha, é muito mau estarmos nos SIS, né? Porque na verdade aquele jogo frente à Namíbia, sem qualquer desprimor em relação à formação namibiana, aos seus jogadores, à forma sobretudo como jogou, mas nesse jogo frente à Namíbia, a nossa seleção foi de certa forma displicente. Não foi uma seleção que eu tenha notado aquele empenho de vitória, aquela procura, na verdade, de vitória. Na verdade, os namibianos também, pronto, marcaram depois, olha, começaram a defender.
2: Desculpa, não, lá, Zé Damel, não achas que nesse jogo houve muitos lances em que prevaleceu a nota artística em vez da eficiência?
3: Eu não queria dizer isso, mas é precisamente isso. Eu estava a ver, mas os rapazes, bom, esse cara merece não desassar esta crítica, porque... vi realmente que aqui a tendência, não sei se a tendência de se expor, de se mostrar, por trazer essas filigranas, né? Portanto, este lado de querer brilhar e não objetivamente para uma vitória. Se calhar até tenha havido um certo menosprezo em relação à Namíbia, portanto, a seleção tinha ganho muitíssimo bem diante das Seychelles e terá achado que eram favas contadas diante da Namíbia. A verdade é que o tiro saiu pela culatra. E estamos hoje aqui no CIS. Estamos hoje, portanto,
1: preso. E agora sim, Angola 5. 5-0, minuto 90. 5-0.
3: Diga?
1: 5-0. Agora está 5-0, minuto hoje, 90.
3: Hoje aqui é a torcer para que a Angola não dilate o marcador, mas está aí, a Angola, de fato. E corremos esse risco seríssimo de não conseguir a qualificação para, para as meias finais.
1: E perdendo também a hipótese de estar na... Portanto, as, as outras três estão na Copa Africana das Nações. É, portanto, a fase final estará, será no Ghana. É, portanto, é, Miguel Vaz, o que é que lhe pareceu o jogo
3: só
1: de
3: quando, ontem? Só quando as equipas se qualificam.
1: Bem, nesta... Não sei se o quarto classificado também tem acesso direto. Confesso que ainda não... não...
2: Eu não conheço com profundidade.
1: Mas os três primeiros, aqueles três já apurados já estão.
3: Mas aqui é uma coisa que eu não compreendo. Aqueles três,
1: digo, já estão apurados. Os que já estão. Não, tem dois que já estão apurados. Para os que vieram. Sim, exatamente, para a fase seguinte, que já garantiram o apuramento para os meias finais. Creio que os quatro das meias finais passam. Eu creio que os quatro das meias finais passam para. Não tenho aqui o regulamento, mas creio que os quatro das meias finais passam para cá.
3: Sabe, o problema é que há alguma desinformação, o não ler os regulamentos, porque quando a gente não conhece uma coisa, é preferível não noticiar. Porque vi numa televisão, não vou citar qual é a televisão, a dizer que essas três equipas já estavam qualificadas para o Campeonato Africano. Uma coisa é estar qualificado para as meias finais, que é o que claramente é, e outra coisa é qualificar-se para o Campeonato Africano.
1: Bem, provavelmente, é por isso que eu disse, não tenho aqui na posse o regulamento para afirmar com propriedade, confesso que não fiz o trabalho de casa para percebermos se efetivamente estão apurados, mas era mesmo essa indicação de que os que estavam nas meias finais tinham lugar garantido efetivamente no Campeonato Africano de Ghana. Mas para todos os efeitos.
3: Se for isto tudo bem.
1: Exato.
3: Se for isto tudo bem.
1: Exato. Para todos os efeitos, agora minuto 90 mais 1, 5-0. Angola está a vencer. A África do Sul continua a bater a sua tira por duas bolas sem resposta também com minuto 90 mais 1. Agora mais 2. Tudo, enfim, a conspirar contra a nossa seleção no concernente a este jogo de Angola. Perguntava Miguel Vaz, em relação àquilo que se viu.
3: Mas, quando... mas conspirar entre aspas.
1: Entre aspas, exatamente. Entre aspas, sim. Entre comas. Conspirar entre comas. Exatamente. Ontem Moçambique a vencer, numa tarde em alta, frente a esta seleção das Maurícias. Miguel, se terá visto o jogo, o que é que lhe pareceu esta, portanto, a atuação da Seleção Nacional? Uma vez, o avançado da ABB, o Alírio Cuna, a evidenciar-se.
2: Eu vi o resumo. Aquilo que eu posso enaltecer aí, de facto, é dizer uma vez mais que eu fico com muita pena, realmente, que esses miúdos, particularmente... Nós se fomos a ver esta equipa, esta seleção, no fundo é Black Bulls reforçada. Para mim é isso, Black Bulls reforçada. Dizer que é uma pena que 80% desses miúdos não conheçam em termos imediatos a sua inclusão nas suas equipas principais. Portanto, de onde eles provêm. Isto quer dizer que ou o trabalho nos clubes não tem a ver com a formação, é algo que não tem a ver com... Não tem o propósito de alimentar a equipa principal, mas de ir ganhando os campeonatos locais. É esta a conclusão que eu posso chegar. Porque realmente se nós não conseguimos fazer com que neste patamar já haja jogadores que sejam realmente grandes candidatos a fazer parte das equipas principais, então algo está mal nesta relação formação-equipa principal.
1: São casos raros, mas acontece também a clubes que apostam, têm ido lá buscar. Como o caso da própria ABB, que tem o Diego Pelema na equipa principal...
2: É uma exceção, pois é isso. E por isso é que eu disse, esta seleção, na minha opinião, é Black Bull reforçada. É isto que nós encontramos nesta seleção. E isto a mim me leva a dizer que, objetivamente, se há equipas que estão com alguma preocupação de formar bem, é Black Bulls e, porventura, Costa do Sol. Daquilo que eu conheço, não é?
1: Exato. Alexandre, o que é que lhe parece este torneio da COSAFA para aquilo que tem estado a ver? O que é que lhe parece? Temos visto aqui seleções como da África do Sul, a própria seleção da Namíbia. Namíbia que acabou por se impor à Seleção Nacional por uma bola sem resposta. está a gostar daquilo que está a ser a qualidade de futebol que está a ser apresentado?
3: Vou particularizar aqui a nossa seleção. Estou a gostar, sim. Estou a gostar desses miúdos de sub-20. Bom futebol. Uma equipa que, não vou dizer bem entrosada, mas a caminhar para aí. E se quisermos falar do entrosamento, aí vem aquilo que o Miguel vai estar a dizer. Portanto, se grande parte da equipa são jogadores da ABB, natural que os jogadores se conhecem, estão todos os dias juntos, portanto, há de facto esta união, esta coesão, portanto, entre os jogadores. Mas estou a gostar da equipa. A pena é que realmente se sabe neste momento, portanto, com a calculadora na mão, mas é uma equipa que promete, pese embora, enfim, isto seja um ciclo vicioso para nós, boas equipas no sub-17, no sub-20, mas depois esses tais jogadores, nem no seu clube, chegam aos sénios, grande parte deles, muito menos na seleção. Se formos a ver agora desses mambas, desta lista que o Justinho quando divulgou para defrontar o Senegal, quantos jogadores nós temos que fizeram carreira desde os sub-17, não quero falar dos sub-15, provavelmente não existem, dos sub-17, chegaram na seleção sub-17, chegaram na seleção sub-20 e agora estão na seleção principal. Um ou dois ou três, se calhar. Este hiato que existe do escalão de formação para para as equipas principais, portanto, de clubes e da seleção, este é um facto que arreliador, porque grandes jogadores, jovens, mas que depois não encontram espaço nenhum, acabam por ir se refugiar naquelas equipas pequenas, vão jogar no Marfil, vão jogar no Vulcano, vão jogar, sei lá, nessas equipas pequenas. E aquilo que era a sua ambição, na verdade, como bons jogadores, de estar em grandes clubes, acaba por cair em terra, porque, pronto, vamos buscar estrangeiros, e agora com o número de estrangeiros até aumentou, portanto, vamos buscar. Porquê? Porque a corrida para os títulos é tão forte que não olhamos a meios para atingir os objetivos.
2: Olha, Zé Mela, durante o período em que fui treinador, muito tempo treinador de escalões de formação no Machacane, as equipas grandes, Machacanes, Desportivos, Costas de Sóis, Ferroviários, iam buscar jogadores às equipas periféricas. Nós íamos buscar os melhores jogadores nas equipas periféricas. Hoje, infelizmente, já não é assim. Hoje, infelizmente, já não é assim. E isto tudo tem reflexo naquilo, na grande descontinuidade do que é as nossas seleções de um escalão para o outro. Há grande descontinuidade. Por isso é que tu, a nível de seleção, há nem pensar. A nível de clube, esporadicamente, apareça um ou outro.
1: Muito bem, vamos lá então olhar para o Moçambola, campeonato nacional. Ontem, vitória da equipa da União Desportiva de Sung, foi goleada 4-0 sobre o Machacane. Foi jogo que encerrou as contas da jornada número 20 deste campeonato. A equipa campeã praticamente arredada da luta pelo título, já para a renovação do título neste caso. Vou começar por si, Miguel Vaz. Machacane cada vez mais a afundar-se na pauta classificativa. A Lanterna Vermelha, portanto, passou de Xingala para o Machacane e ontem mais uma derrota.
2: Machacane vai fazer aquilo que normalmente aquilo que estava a fazer, uma análise muito rápida desde os primórdios do Moçambola, em que equipas descem, equipas sobem. Pelo menos duas equipas daquelas que sobem acabam descendo. Pelo menos duas, no mínimo duas. E é o que vai continuar a acontecer. Porque este, e o desenho que aqui tenho face a esta atual classificação, penso que a Black Bulls, na minha opinião, é ela que vai ganhar este campeonato, por aquilo que se configura em termos das jornadas que ainda há para portanto, o único clube que penso que está a disputar ainda o Moçambola é o Costa do Sol. E tem o Ferroviário da Beira, que porventura, só se qualquer uma destas outras duas equipas tiverem muito azar mesmo, é que poderá entrar na corrida. Portanto, o Ferroviário da Beira. É o Costa do Sol, portanto, que poderá, que por sinal, que por sinal na próxima jornada vai ficar de fora, na próxima jornada vai ficar de fora e desculpa, parece-me que há aqui um erro da minha parte, com licença. Deixa-me confirmar, de acordo com o calendário, portanto, é Black Bulls que vai ficar de fora e o Costa do Sol pode se aproximar. A Black Bulls é que na próxima jornada fica de fora e o Costa do Sol poderá aproximar-se para uma diferença de 4 pontos. Só que a seguir também o Costa do Sol fica de fora. Na jornada seguinte já é o Costa do Sol que fica de fora. E tendo realmente o Black Bulls nessa jornada em casa à Associação Desportiva de Vilancouros. Portanto, este diferencial, na minha opinião, de acordo com o calendário, há de se ir mantendo até o fim do campeonato.
1: Alexandre, ontem viu-se então um campeão que se impôs à formação de Machaquene por 4 bolas sem resposta, com essa dedicatória então do próprio treinador, neste caso, que assumiu a batuta da equipa, Vítor Matin. A Daúdo Razak também pôs o seu lugar à disposição. Parece que no Moçambola agora as coisas, os treinadores com outra consciência, é o que temos visto nos últimos tempos. Já tínhamos ouvido agora também aquele Marcelino a dizer que parece ele assumir, diz que parece. Foi que. Parece não, ele disse, não é? Foi o treinador que não tem competência, se calhar, para pegar na equipa, porque do nada desligou as fichas da equipa do Ferroviário com aquelas duas derrotas consecutivas em casa, que acabou por deixar a equipa ainda mais atrás. Jandamela, perante esses acontecimentos todos, o que é que lhe parece a Moçambola com esta postura, esta nova postura? Há muito que não era visto aqui no nosso campeonato, treinadores a colocarem já, não diria frequentemente, mas sistematicamente o lugar à disposição.
4: Bom. Sabe, o Drazak fez uma excelente leitura, porque parece que dói mais uma chicotada, né? Eu vou colocar o lugar à disposição. Os grandes homens fazem isso mesmo, porque, na verdade, aquilo que era o objetivo da renovação do título, esse objetivo já estava há muito tempo perdido. Então, por que não colocar o lugar à disposição? Mesmo sabendo que o treinador que fora contratado, se vão contratar um novo treinador, não será capaz, não estará à altura. Ou melhor, já não é capaz mesmo de conquistar o título, mas pelo menos fica a consciência tranquila da parte do treinador que, bom, eu fui incapaz, não vou dizer incompetente, não, porque não é incompetente, eu fui incapaz, portanto, de cumprir com o objetivo de renovar o título. Então eu saio pela porta grande até, saio pela porta grande, do que uma chicotada. O chicote dói. Portanto, eu neste caso concreto, louvo esta atitude do Razak. Procuro lugar à disposição, a direção decidirá se continua ou se vai ser o Vítor Matino como treinador principal ou vai arranjar um outro treinador, mas não tendo ele, não tendo e reconhecendo que falhou, então coloca o lugar à disposição.

0: cria o seu objetivo e coloca o lugar à disposição.
1: Azânia, eu acho que os treinadores têm percepções, né? Têm percepções. E na base dessa percepção, eles antecipam-se, pura e simplesmente.
2: Muito bem, vamos olhar também o tempo.
0: Sim, está vendo que o Dr. Azar, nesse caso, né, porque ele tem essa percepção, então antecipou-se. Mas há outros que ficam à espera,
1: claro, claro,
0: que a direção do clube leve uma chicotada, né, ali sobre os seus ombros. Portanto, para mim, é esta a diferença. Está mais do que claro que, mesmo estando o campeonato a chegar ao fim, podia a direção da UDS, portanto, prescindir do serviço do seu treinador. Mas isto antecipou-se.
2: Muito bem, vamos olhar também rapidamente para esta questão. Matias, portanto, o Maputo emitiu um comunicado no qual anuncia que o treinador Manuel Casemiro está então impedido de poder frequentar os campos, neste caso foi o campo de Matias, sempre que Matias for anfitrião, está impedido de lá estar, e evoca aqui vários motivos. Esta decisão pode proceder? Miguel Vaz.
1: Está fundamentada a razão desta
2: sim,
1: decisão. É alguém que foi funcionário, portanto, serviu aquele clube e que o Magedes diz que difamou, tudo isso, denegriu a imagem do clube. Eu penso que em minha casa só entra quem eu quero que entre. Eu, fazendo este paralelo, acho que o Magedes, face aos factos que...
2: Mas sem ter sido suspenso ou sem ter sido sancionado pela associação ou pela federação, vai proceder?
1: Não, mas no fundo, o que o Magés está a fazer é quer que isto chegue ao conhecimento do treinador, porque ele diz que é mais para preservar a integridade física do senhor Manuel Casemiro. E é dentro. Ele o que está a dizer, não me responsabilizo por aquilo que te possa acontecer, se lá apareceres. No fundo, traduzido é isto.
2: Alexandre, procede esta medida?
0: Não, para mim procede, porque quando o Manuel Casemiro vai ao campo do Matias para assistir um jogo, falo como um espectador qualquer. E um espectador que seja nocivo ao clube.
2: Não, eu falo na condição, por exemplo, já vou para aí. Eu falo na condição de, por exemplo, estando no comando Machaquene, tenha um jogo contra.
1: Não, nestas circunstâncias.
2: Era mais por aí. Sim.
1: Nestas circunstâncias,
2: nessa perspectiva.
1: Nestas circunstâncias,
2: sim,
1: não.
2: Porque aqui não se esclarece se é na qualidade de espectador ou. Sim, é que se fala.
1: Mas ele diz que. Poderão ocorrer, mesmo nessas condições, poderão ocorrer situações que o Magés não se responsabiliza.
2: Por isso que eu perguntava, procede nessas condições, nesses termos?
1: É difícil.
2: Sim, exatamente, a questão que eu colocava era, se calhar eu não tinha frisado.
0: Belisário, é o seguinte.
2: Sim.
0: O Magés diz que o Manuel Casemiro é pessoa não grata, tanto no seu campo.
2: Sim.
0: Ok? Então, um jogo entre o Machete e o Serra Vermelha, também não pode comparecer, entre o Machete e o Desportivo e o Black Bull, sei lá o que for. No entanto, né? É verdade que não especifico, no entanto, se é um jogo do Machaquene com o Machete, as portas são abertas, ele como treinador do Machaquene. Porém, aquilo que ver acontecer, de parte dos adeptos, se calhar, ele, o Machete, não vai se responsabilizar. É uma chama de atenção. O senhor, realmente, aqui não é bem-vindo aqui à nossa casa. E nessas circunstâncias, sendo como um espectador, sendo como treinador, vai orientar o seu clube, o senhor não é bem-vindo.
1: Mas, Zé Damela, dizer que não, nessas condições, tudo aquilo que ocorra durante o jogo é da responsabilidade do Magedes. É da responsabilidade do Magedes. Se ele for visitado.
0: Yeah. Sim, sim.
2: Exato.
0: Portanto, no jogo em que é no jogo entre o Machad e o Machaquene.
1: Sim.
0: Sim, nessas condições, realmente, se o treinador do Machaquene, neste caso concreto, é agredido, seja o que acontecer, a responsabilidade será imputada ao Machad.
1: Ao Machad, claro.

0: Exato.
1: Mas eu acho que este comunicado tem mais a ver com a presença dele como espectador e não a acompanhar uma chaquena. Eu acho que é mais nesse sentido.
0: Bem, pelo que li no comunicado, se calhar numa revisão, não vê explícito se é só apenas o Manuel Casemiro como amante de desporto, ou então não há essa distinção se na qualidade também de treinador. O que é facto é que é visado é Manuel Casemiro, que é treinador no ativo.
2: Sim. Ele ali
1: é um visado e avisado.
2: O comunicado abarca as duas situações. Ele não pode ir para lá. Não pode ir para lá como espectador, indo para lá como treinador de uma equipa adversária, uma judge, aí se tem que responsabilizar por tudo aquilo que vier a acontecer em termos de violência, em termos daquilo que foram realmente atos que possam estar contra aquilo que está regulamentado.
0: Exato, estava aqui a tentar pesquisar um pouco, tanto que passam os finalistas para a Copa Africana das Nações Sub-20. Os finalistas apuram-se para a CAN Sub-20 do próximo ano, no Ghana.
1: Neste caso, o campeão e o vice-campeão.
0: Exato. Estamos a fechar então esta edição de hoje, já não temos tempo para mais, vamos fechar. Notas rápidas, sei que há de fecho, Alexandre.
1: Não, Belisário Macalmo, esperemos que esta final de basquetebol entre o Ferro da Beira e o Machaquene seja, na verdade, uma final empolgante e que tenhamos o pavilhão do Machaquene a partir desta final, já com a casa mais composta comparativamente a estes jogos anteriores.
0: Miguel?
2: Dizer que espero que este Machaquene nos faça relembrar o Machaquene de tempos remotos em que de facto, ir ali, aquele pavilhão era para o Machaquene, era o mesmo que dizer que venham testemunhar e carimbar a nossa vitória. Espero que assim seja.
0: Muito bem, terminamos por aqui esta edição de hoje do... E, portanto, aqui fica o resultado final, 5-0 para a seleção de Angola. E no concernente a estas contas, que... Então, nestas condições, Moçambique passa para a fase seguinte, portanto, Moçambique transita para... Exato. Ou seja, Moçambique, com esta vitória de Angola, faltando um jogo, pelas indicações que estou a ter aqui, como estamos... Exato, vamos lá então, Castro Jorge, exatamente.
3: O jogo terminou 5-0, e em termos dos golos marcados sofridos, igualamos, 9-2. Fica um conceito de golos positivos, mas aqui entra um outro critério que tem a ver com a disciplina. E Moçambique leva vantagem. Portanto, estamos à espera só do jogo de Malawi, que não vença por 6-0 por irmos ao critério da disciplina, que basta vencer até 5-0, Moçambique está nas meias finais.
0: Então, falta, vamos aguardar pelo jogo de Malawi. Ainda não acabou a calculadora e as unhas ainda têm que ser cumpridas. Vamos então fechar. Obrigado, Castro Jorge, por estas notas. 5-0, resultado final para a seleção de Angola, tal e qual fez Moçambique ontem, uma mão cheia. Fechamos. Miguel Vaz, Miguel Vaz, que esteve aqui em estúdios, e Alexandre Zandamela, por via remota. Muito obrigado a ambos. Com os cuidados técnicos da Leonardo Matamela, a condução foi de Belisário Macalmo. Voltamos de hoje a 8 dias para mais temas que marcam a atualidade. Boa tarde.

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1: Está ligado, está desfeita a conexão com o T5. Exatamente no T5, onde aconteceu a Tribuna de Desportos e na parte final, valeu sempre. E nós fazemos porque nós está junto. Então um grande abraço para o Alexandre Zandabella e também para o Miguel Vaz. Também para a Belizeira Macama e o Cajó. Exatamente na parte final de fazer o remate foi efetivamente daquela dimensão. De uma rádio que não é a melhor, mas é esta rádio que é diferente. 14 horas, 12 minutos, 52 segundos. Boa tarde, bom apetite. A música é antiga, mas é para a gente de bom gosto. Fazemos a diferença assim.

Tá ligado? Você tá ligado? Boa tarde, grande quarta-feira para 30 graus, 14, 15 minutos, 40 segundos. 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Você aqui, ao ligar, já está a ganhar. Boa tarde. Ah, 15. 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

Olha o Ezequiel Tamela, Joel e Bom, estão ligados ao canal desportivo da rádio, olhando no tempo, recuando também no tempo, porque fazemos antigo mais bom numa rádio que não é a melhor. Pois é, claro, e a rádio que não é a melhor, você vai sentir assim, por exemplo, há 15.

0: You'll send me. You'll send me para o senhor Percy Sloat. Você agora não inventa nada dizendo que Anice Julie. Mas Anice Julie está aqui. 14 horas 23. Canal Esportivo da Rádio Flight Deck número 6, é o período número 2 para 23 para 30 graus. Marca-se Winaman. 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De bom gosto.
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0: Há 15. Boa tarde, boa tarde. Obrigado pelo carinho. Muito obrigado.
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Para 30 graus. 14:25. 50 segundos. Eu queria cumprimentar também, queria cumprimentar o Sr. Engenheiro Bonifácio da Conceição e a Sra. Dona Susana Jamal. Exatamente, olha, o tio Boné e também a Cachá. Eu queria lembrar que nós estamos no mês de setembro. E no mês de setembro tem várias realizações, pois é claro. E nós estamos, e todos nós estamos atentos para o D26. Ora bem. Então, quando se diz, eu não sei se o Calinho, se o Calinho, Calinho é mais novo, exatamente. Se o Chinho e Calinho sabem da história. Da história que aconteceu assim. E vocês lembram-se disto?

0: Eu não sei se vocês têm tempo suficiente para falar com o Kelinho e também com o Xinho e explicar como é que aconteceu e quando é que foi. Eu sei que nós estamos no mês de setembro, mas eu falo com vocês os dois, não é? E eu estive lá.
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0: 14:27 minutos. Não, está junto, está junto.
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0: sério, está junto.
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0: Engenheiro, fala aí.
1: No.

Eu lembro que foi na cidade de Clima. Por essas alturas. Ora, nem mais, ora bem. Refrescamento da trajetória da nossa vida.

Calinho Xinho, Xinho acompanha aí. Bota a corda, bota a corda, anda aí, bota a corda. Bota a corda da viola. 14:29. 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Flight Deck número 6, período número 2. A 15. E a vida tem que ser recordada, a vida tem que ser memorizada, pois é claro. E quando o sentimento mora connosco, o sentimento pode ser manifestado de várias formas. Diferente, mas que o sentimento é sentimento. E quando é o sentimento? 14:30. Estamos a metade da semana. 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

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É uma rádio que não é a melhor, mas é uma rádio que transmite a FM para todas as capitais. Exatamente, eu queria particularizar aqui para a gente que está, nesta altura, merecidamente, na Ponta Douro, Xai-Xai, Climane, Chimoio, Tete, Tarixinga, Pemba, Bilene, Maputo, cidade e província, Nampula, Inhambane, Baramocuba. Esta rádio está a ser ouvida em Lisboa, exatamente, e também para Paris. Um grande abraço para todos na diáspora, acompanhar a transmissão do canal esportivo da rádio. Muito obrigado. Muito obrigado, vocês estão aí para o outono, na passagem do verão para o outono, mas nem por isso que está muito calor, está apetecível. Nós aqui estamos para 30 graus, Maputo está para 30 graus, exatamente. Já teve aqui informação do INAMEN, Instituto Nacional de Meteorologia, e quem falou foi o Anselmo Zandamela. Você está ligado à rádio que é a sua. Pode conferir esta informação. Uma informação que também já foi trazida aqui, a caminho do Mundial, com o Fernando Silvani. Exatamente. E depois nós tivemos o Magazine Desportivo, tivemos também, ainda há bocado, terminou Tribuna de Desportos. É uma rubrica que nós passamos às quartas-feiras. Você é um campeão. Sério, você é um campeão. E eu gosto de si porque você confere sempre. Porque sente alegria. E a alegria que nós transmitimos através do éter. E a alegria que é trazida cantada. A sério, a alegria trazida cantada, sim. Ah, ah. 14:37. 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

0: tá ligado? 14h38.
1: Cuidado.
0: 15. A 15. Light Deck número 6. É para 23 de setembro 2026. 30 graus.

Angélica, Batista, Júlio e toda a turma da Padaria Aliança. Um grande abraço, um grande abraço.

0: passada.
1: Da Rosinha, Rosinha.
0: Sim.
1: Vai lá, vai. Nicole, Nicole. Ipa. Olha que hora. Olha que hora.
0: Das puras passadas, né?
1: Olha, mais velho, mais velho, mais velho. Vai, vai, vai, vai, vai. Tá ligado.
2: Senhor, senhor, senhor.
1: Orlando, Anselmo.

0: Milagre. Milagre está em Climane. Dona Jenny também em Climane.
1: E esta é para ter os lugares assim. É,
0: exatamente. Fica. Nos 88 do GFM. Rui Jorge.
1: O nosso Brasil.
0: Tijó, Tijó.
1: Brasília.
0: Olha, Sônia.
1: Aquelas casas da passada. Da...
0: Ora, nem mais. Fica.
1: Passado.
0: Dona Niva, Dona Niva.
1: Aquele tempo que já não volta mais.
0: Nada, o tempo não volta mais.

0: Deus.
1: Ah, bom, não tem a. Não tem a. Estão a faltar 20 minutos para a hora 15. Vale dizendo 14:40:59. 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É uma rádio que não é a melhor. Olha, Miguel. Pá, isto aqui fica aqui uma alegria, aqui uma coisa impressionante, não é? Agora receber aqui esta mensagem de Paris. Mensagem de Paris. A lembrar. Ora, bem, está bom tempo também, está. Nós está junto. Vamos lá saltar juntos? A sério? Vamos lá. Vai. Está sentindo que. Há 15! Estamos a metade da semana. É quarta-feira.
2: Atenção, mesdames, mesdemoiselles, messieurs. Ne me lâchez pas. En position, tout le monde, en position. Et ça va être beau. Attention!
1: Ora bem, então está todo mundo na posição, a sério, de certeza absoluta. Olha, o Combi, está na posição também, todo mundo pronto para arrancar. Já em Macuaco e Lixinga também pronto, ah, não está junto? Ora bem, são 14:42 na rádio que não é a melhor. Esta rádio é diferente. Vai lá!
2: Vamos lá!
1: Vai lá!
2: On nous allait. Voyez mon diable. 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
1: Chante. Lembrar a arena, pois é claro. Você é campeão.
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Jeremias está no Tchumizat. Com ele está muita gente no Tchumizat. Ligados ao canal esportivo da rádio, um grande abraço, grande quarta-feira, 15 minutos para a hora 15.

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Eu sinto que há muita gente a fazer a trajetória na EN número 4 para a zona de Jobbeck. E na zona de Jobbeck, com muita segurança, com tranquilidade, eu não sei se a família Orlando Anselmo, vocês estão, Rosinha, vocês estão na trajetória ou nem por isso vão fazer aqui lateralização para Jobbeck? A sério, eu tinha que perguntar aquelas minhas meninas mais novas, a Nicole e Chiara, vocês vão para outro lado, de certeza, absoluta, para Jobbeck, de certeza, absoluta. Então vocês estão a pensar nisso, de certeza absoluta, então o sinal já está aqui. Mas com segurança, com tranquilidade. Nós está junto.

à 15. Jorge Fidalgo. Jorge Fidalgo está em Maputo. Acompanhar a transmissão do Canal Desportivo da Rádio. Um grande abraço. Obrigado pelo carinho. Abraço também quem esteve em linha no Tribuna de Desportos. Miguel Vaz, Alexandre Zandabella, Beligério Macamo. Um grande abraço. Leo. Leo fez o cronómetro.

Cajó esteve também com gente sénior do Ministério da Juventude e Desportos, aqui no Flight Deck número 6, 14:49. Daqui a pouco começo a arrumar as minhas embambas para iniciar a descida. E aproximação para o fecho.

E na zona de Tchumbena está o repórter RM Desporto. Um grande abraço para o Albino Munhambo. Albino Munhambo, que cumprimenta também o seu cunhado. São 14 horas 50 minutos, 32 segundos. Esta rádio, que não é melhor, mas é uma rádio que é feita em manga de camisa para 30 graus Celsius, diz assim Orlando Zandamela, no Observatório Campos Rodrigues, aqui na cidade de Maputo, na rua de Mucumbura. Está sentindo o quê? Há 15 para metade da semana. 10 minutos para as 15. Pelo carinho da audiência, muito obrigado. Obrigado.

que se der em Beck, está ligado ao canal esportivo da rádio. Grande abraço, muito obrigado. 14 horas 54 minutos, 04 segundos.

0: Secretaria de Estado de Desportos, um grande abraço. Júlio Mendes, está ligado à Rádio dos Campeões, rádio que não é melhor, mas é diferente. Há 15, 5 minutos para as 15, é esta rádio que não é a melhor, mas é uma rádio que é diferente. 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Exatamente, e todos quando estiveram comigo.
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0: E se conduz, seja paciente na estrada para não ser paciente no hospital. Eu fiz 5 horas de rádio. E dentro das 5 horas passaram com simpatia, amizade e informação. E estas foram as coordenadas certas que traçamos do éter. É a altura do fecho. Cumprimentos de António Jamal. Para si, através do desejo sincero de que o dia corra bem. Prometo voltar amanhã, aqui mesmo, nesta esquina sonora. Faltam 3.

para as 15. Sabe porquê? Quando os meus pensamentos tomam forma, eu viajo. Vou para onde Deus quiser. Aquele abraço, amigo. Muito boa tarde.

0: Canal Desportivo da Rádio Moçambique. Portanto, já fechámos aqui este período 15, ou seja, 10-15, referente ao dia 23 de setembro para o ano 2026. São neste momento 15 horas em Moçambique. Seguimos o encontro de jornalista Belisário Macamo para o Desportivo. Boa tarde.
1: Boa tarde, os Mambas realizaram hoje mais uma unidade de treino com vista ao jogo de sexta-feira que vem diante do Senegal no Estádio Nacional do Zimpete, válido para o arranque da campanha de apuramento à CAN. Repórter Castro Jorge.
2: Conseguir um excelente resultado nesta primeira partida para também endossar um bom jogo na próxima terça-feira diante do Sudão são os principais objetivos com os quais Moçambique trabalha nesta primeira dupla jornada. Os jogadores mostram-se confiantes e determinados em dar alegria ao povo moçambicano, não fosse o dia do jogo um dia extremamente importante no contexto do nosso país. É que a bravura dos jovens do 25 de setembro é tida como uma alavanca para levar os moçambicanos a mais uma vitória. Vamos ouvir Fernando Xamboco, jogador dos Mambas.
3: Nosso máximo, dar o nosso máximo perante o nosso público para podermos conseguir o resultado.
2: Fernando Xamboco, jogador dos Mambas, e o foco dos jogadores que passa necessariamente por uma maior concentração para que se possa vencer o encontro da próxima sexta-feira diante do Senegal. Mesmo espírito tem Alcides, ele que se estreia no conjunto moçambicano e acredita que tudo vai fazer para dar alegria aos moçambicanos, sobretudo aquilo que ele mais gosta. Marcar golos.
4: Estou aqui para representar o país e estamos a trabalhar, o grupo está motivado e vamos encarar o jogo com a máxima responsabilidade. Vamos entrar a respeitar o adversário, nós todos conhecemos qual é o adversário que nós vamos desfrutar com ele e vamos encarar o jogo com a máxima responsabilidade. Bom, o segredo é só continuar a trabalhar e fazer mais golos na seleção.
2: Jogador dos Mambas, Alcides Reis, e a sua estreia no conjunto moçambicano, ele que promete golos para que nos possa dar alegrias na próxima tarde de sexta-feira, 25 de setembro de 2026. Quem se vai estrear e com um conhecimento muito menor de Moçambique é Bruno Wilson, que regressa a uma cidade, Maputo, que

0: e sei que há muita qualidade no futebol africano. É um futebol que também fisicamente bastante evoluído e vamos jogar contra duas boas seleções, mas nós estamos a preparar-nos bem. Foi muito boa, receberam muito bem, já me sinto em casa, posso dizer, e estou muito feliz.
1: Bruno,
0: eu para ser sincero ainda não tive tempo porque cheguei ontem à tarde, mas de certeza vou estar atento e acredito também pelo que os meus colegas me estão a dizer que o futebol moçambicano está a evoluir e tem muita qualidade.
1: É a sua primeira vez aqui em Moçambique, o que é que gostaria de ver nesta terra que foi a terra do seu avô, dos seus pais? Qual é a sensação de estar aqui nesta terra?
0: Sinto-me privilegiado, muito orgulhoso de estar aqui e sem dúvida uma das coisas que mais quero ver é a casa onde o meu falecido avô viveu. A nível de promessa, nós podemos prometer que vamos dar o máximo por vocês, pelo país, vamos dignificar fazer tudo para dignificar este símbolo, esta camisola, e peço-vos que apareçam, que nos suportem, porque o vosso apoio é muito importante.
2: Promessas de Bruno Wilson de tudo ser feito em pleno Estádio Nacional do Zimpeto para que a alegria de 25 de setembro seja também na vertente esportiva com uma vitória ou no mínimo um empate diante do Senegal no arranque do Grupo J de apuramento para a Taça de África de Nações 2027.
3: A preparação dos Mambas para a recepção ao Senegal na próxima sexta-feira no Zimpeto. Taça Cusafa, Angola goleou nesta tarde a seleção do Lesoto por 5-0. No outro jogo, a República da África do Sul bateu a Eswatini por 2-0. Neste momento, estão em campo Malawi, Comores e Zâmbia, Botsuana. A pensar no apuro de apuramento ao Moçambolo, o Ferrovia de Gaza convidou o homónimo de Maputo para um jogo particular no próximo sábado. O repórter Francisco Nelson.
4: O Ferroviário de Gaza defronta no sábado o Ferroviário de Maputo em jogo particular, inserido na preparação para sua participação na Pool Zonal Sul de Apuramento ao Moçambola. A partida terá como palco o campo da turma locomotiva de Gaza, na baixa da cidade de Xechai, pelas 15 horas. O vice-presidente do Ferroviário de Gaza, para a área financeira, Mahmoud Abdul, explica que o jogo tem o condão igualmente de lançar um alerta para que os simpatizantes e outros estratos sociais despertem em torno da necessidade de apoiar o clube.
5: Decidimos um jogo de intercâmbio com o Ferroviário de Maputo, está marcado para sábado, no campo do Ferroviário de Gaza. Os ingressos estão mais ou menos a 50 meticais. Estamos avançados num campeonato provincial para preparação na Pool. Então, a dinâmica é diferente de um campeonato provincial.
4: Mas como é que está a correr o processo para a busca de fundos para a participação na Pool da Premier?
5: Bom, está a correr. O governo está a corresponder. As outras entidades, né, estão a corresponder. Acho que até lá vamos ter resultados positivos.
4: E qual é o apelo, portanto, para a massa associativa de Ferroviário, olhando para esse jogo que vão ter de intercâmbio, mas é diante de uma grande equipe?
5: A ideia é fazer seu campo, apoiarmos o clube, né? De todas as maneiras, apoiamos o clube, publicarmos mais o jogo, que é para termos mais participantes.
4: Vice-presidente do Ferroviário de Gaza para a área financeira, Mahmoud Abdul, e o jogo inserido na preparação para a Pool de Apuramento ao Moçambola do próximo ano, frente ao homónimo de Maputo.
3: Em Nampula, distrito de Liupo, inteira-se do estado do Parque Desportivo local.
6: O governo de Liupo em Nampula procedeu ao lançamento da iniciativa de mapeamento de todos os campos de futebol existentes no distrito. Paralelamente a esta iniciativa, decorre igualmente a distribuição de material desportivo às 72 equipas registradas na região. O diretor do Serviço Distrital de Educação, Juventude e Tecnologia de Liupo, Júlio António, referiu que a iniciativa visa criar uma base de dados sobre o real estado das infraestruturas desportivas, permitindo um planeamento mais eficaz para futuras intervenções e melhoria nos recintos de jogos. Segundo Júlio António, o projeto abrange não só a sede distrital, mas também todos os postos administrativos, com o objetivo de massificar a prática desportiva e elevar a qualidade do futebol praticado na região. A entrega de material desportivo surge como um balão de oxigênio para as equipas locais, que muitas vezes enfrentam dificuldades financeiras para adquirir recursos básicos.
7: Nesse preciso momento, desenhamos um plano de ação para podermos visitarmos todos os campos desportivos que temos aqui no distrito de Liupo, assim como as equipas desportivas, em que nesse preciso momento temos cerca de 78 equipas desportivas que praticam o desporto. Então, o nosso compromisso é, de facto, apoiar essas equipas em material desportivo e também comprometermos em assistirmos em campos desportivos. Nas últimas visitas que nós fizemos, fomos encontrando alguns campos mal localizados, então ali nós achamos que deveríamos assistir essas equipas em

0: encontrando espaços apropriados para a temporada do desporto. Na verdade, o desporto é necessário neste distrito. Nós também temos vindo a sentir esta vontade da nossa juventude para poder praticar o desporto. E nós, como enquanto entidade de tutela ao desporto, temos esse compromisso de fazermos todo o acompanhamento possível neste distrito de Liupo. Esse é um levantamento que nós fazemos, tanto incluindo os pontos administrativos, os dois que nós temos. Então, essas equipas estão mesmo situadas neste tanto território todo do distrito de Liupo. Vamos reforçar esse mapeamento.
1: Júlio António, diretor do Serviço Distrital de Educação, Juventude e Ecologia de Liupo, afirmando que a ação de entrega de material desportivo pretende descobrir novos talentos nas comunidades, incentivar a juventude a adotar estilos de vida saudáveis e estruturar formas competitivas do futebol suburbano e rural. A RM Desporto, Calisto Pedro, Nampula.
2: Este foi o Desportivo, edição vespertina para esta quarta-feira, 23 de setembro. Boa tarde.

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0: Caro ouvinte, bem-vindo! Está a começar o programa Educação Financeira. Transmitimos todos os dias úteis às 5 horas e 30 minutos, 14 horas e 25, 18 e 25 e ao sábado às 8 horas e 30 minutos, num compacto semanal. Esta semana estamos a falar sobre operações fraudulentas designadas esquemas em pirâmide, na qual a entidade organizadora da fraude paga os primeiros investidores que aderem ao esquema com o dinheiro dos últimos investidores. No entanto, a verdade é que não existe nenhum produto ou serviço autêntico a ser oferecido, trata-se de promessas que nunca serão cumpridas e o número de vítimas vai crescendo exponencialmente enquanto durar o esquema. Vamos acompanhar a conversa entre a Maria e o João.
1: Olá, João.
2: Olá, Maria.
1: Lembro-me que tens alguma coisa por contar. Lembras-te aquele nosso assunto sobre investimento que te faz ganhar muito dinheiro em pouco tempo?
2: Ah, sim, sim. É um bom negócio, Maria. Não há dúvidas. Vou ter bons lucros em juros e a vida vai melhorar muito rápido.
1: João, não achas que esse é um investimento muito arriscado? Já ouvi histórias de pessoas que perderam muito dinheiro com esse tipo de investimento, João.
2: Nada disso, Maria. Este é bem diferente. É uma empresa internacional com representação em quase todo o mundo. Muitas pessoas conhecidas falam bem dessa empresa.
1: João, lembras-te do Sr. Manuel?
2: Sim, sim.
1: Também fez um investimento desses. No primeiro mês correu bem, mas nos meses seguintes não recebeu o dinheiro. Depois de algum tempo, a empresa encerrou as portas e simplesmente desapareceu.
2: Ah, Maria, nem todos têm a mesma sorte. Muitas pessoas já enriqueceram com esse tipo de investimento. Não imaginas quantos de juros posso ganhar se investir apenas 60 mil meticais.
1: João, foram muitas pessoas. Famílias inteiras que ficaram prejudicadas, sem o seu dinheiro e lucros prometidos por uma empresa que também se dizia internacional. Assim como essa que tu acabaste de mencionar.
2: Maria, 50 mil meticais por mês é a chance que eu preciso para me tornar milionário. Eu só preciso de entregar o valor que já guardei nas minhas poupanças e a empresa. Essa se encarrega de multiplicar. Muito simples, Maria.
1: João, isso é bom demais para ser verdade.
2: O que queres dizer com isso, Maria?
1: João, pensa comigo. Imagina a quantas mais pessoas terão que pagar esse mesmo valor e até acima desse.
2: Maria, eu tenho que pensar em mim e não nos outros, não achas?
1: Bem, João, pensa na minha questão. A próxima vez que nos encontrarmos, voltamos a falar do assunto. Até lá, João.
2: Até amanhã, Maria.
0: Pirâmides financeiras ou esquemas de Ponzi apresentam-se como uma opção forte de negócio e oportunidades de investimento lucrativos e imperdíveis. Todavia, como qualquer golpe desta natureza, são insustentáveis no tempo, aumentam o número de vítimas e os níveis de insatisfação também, e levam-se às reclamações e, paulatinamente, o golpe é revelado. Quando isso acontece, a falsa empresa e oportunidade de investimento desaparecem, assim como os cabecilhas, buscando outros mercados e outras identidades para dar continuidade ao negócio. O esquema em si prevalece, mas a forma do golpe modifica, em função do mercado e possíveis vítimas. Por essa razão, é importante estar vigilante aos sinais do golpe para identificar o esquema, prestando atenção. Se os benefícios prometidos são muito elevados e acima da média das oportunidades de investimento e poupança do mercado, lembre-se, retornos muito elevados são acompanhados de um risco também muito elevado. E assim termina mais uma edição do programa Educação Financeira, com o compromisso de voltarmos amanhã à mesma hora. E não se esqueça, cuide de si, cuide da sua saúde financeira, ganhe, poupe e invista.

Muito bem, campeões, muito boa tarde, são 15 horas e 19 minutos, fica então para trás Belisário Macamo, trouxe-nos aqui o Desportivo, fica também para trás António Jamal, a quem desejo um bom regresso, um bom descanso, depois de mais um dia de atividades, ele que esteve das 10 às 15 e das 15 às 21, estarão portanto na companhia de Agostinho Leis.

muito bem, campeões. Tenham todos uma ótima tarde na companhia do canal desportivo. Portanto, da Rádio Moçambique, espero que o dia tenha-lhe corrido bem, ou que pelo menos até este momento esteja a correr bem no que diz respeito ao seu trabalho. Para esta quarta-feira, que é o terceiro dia útil para esta semana, hoje é dia 23 de setembro para o ano 2025. Aproximamos-nos então desse 25 de setembro, feriado nacional. São 15h21.

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0: São neste momento 15 horas e 34 minutos, canal desportivo da Rádio Moçambique. Começamos então com esses sons que sabem a Zouk, primeiro com Zaú e depois Jack Rapon, e terminamos com Domingas e Marvin para esse Man No. 1, portanto aqui no canal desportivo da Rádio Moçambique, pela tarde de quarta-feira. Espero bem que esteja a passar muito bem na companhia dos 93.1 FM. Olhamos agora para a Seleção Nacional de Futebol Sub-20 de Moçambique, conhecida por Mambinhas. Goleou esta terça-feira as Maurícias por 5-0 em jogo da terceira e última jornada do Grupo A da Taça COSAF Sub-20, disputado no ABB Tchumen Matola. Portanto, os golos moçambicanos foram apontados por Cuna, que também foi eleito homem de jogo, marcou 3 vezes, Machel e Rizan, garantindo uma vitória expressiva e sem resposta. Portanto, com este resultado, Moçambique termina a fase de grupo com 9 golos marcados em 3 jogos possíveis, ou seja, em 3 jogos na estreia. Portanto, os Mambinha venceram as Seychelles por 4-0, antes de perderem diante da Namíbia por 1-0. Apesar da goleada frente às Maurícias, a passagem à próxima fase ainda depende dos resultados dos restantes jogos da competição. Moçambique aguarda agora pela definição da classificação dos outros grupos para saber se conseguirá avançar como um dos segundos melhores classificados. Portanto, esta Taça COSAF que decorre aqui em Moçambique, portanto, em Tchumen, na Matola, portanto, no campo da Associação Black Bulls. Portanto, Mambinhas goleiam Maurícias e reforçam a candidatura à próxima fase, portanto, da Taça COSAF em Sub-20. São 15 horas e 36 minutos. Nós somos o canal desportivo da Rádio Moçambique. Obrigado por aí estar. Uma boa tarde.
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Canal Desportivo da Rádio Moçambique, 15 horas e 48 minutos, edições de Tela Soul com coros de Chaka Khan para esse All Good e também Jazz the Way Way. Portanto, Jazz the Way, Players Play de Alfonso Antas e também Troy Ends Up de Alia, portanto, aqui no Canal Desportivo da Rádio Moçambique. São 15 horas e 49 minutos.

0: Muito bem, tarde de quarta-feira, espero que tenham um bom regresso a casa depois de mais um dia de atividades. O terceiro por sinal então para esta semana. Observatório do Futebol CS publicou esta quarta-feira as conclusões de um estudo que apontam Vítor Frauolt como o jogador mais valioso a jogar fora das denominadas Big Five, isto é, os cinco principais campeonatos de futebol europeu, mais concretamente Premier League, La Liga, Série A, Ligue 1 e Bundesliga. Portanto, o organismo atribuiu um valor de mercado de 83,7 milhões de euros ao internacional dinamarquês que, recorde-se, chegou ao Futebol Clube do Porto no verão de 2025, proveniente de Copenhaga, a troco de uma verba na ordem dos 20 milhões de euros, mais 2 milhões de euros em forma de bónus, tendo assinado um contrato válido até junho de 2030, blindado por uma cláusula de rescisão de 85 milhões de euros. Portanto, no top 10, que pode... no top 10, exatamente, há lugar para um outro jogador dos campeões nacionais em título, mais concretamente o polaco Oscar Piotrzewski, que surge na sétima posição com um valor de mercado fixado nos 60,7 milhões de euros. No entanto, a representação do campeonato português não se fica por aqui. O Benfica coloca dois futebolistas neste ranking, começando desde logo pelo grego Vangelis Pavlidis, que aparece imediatamente atrás do líder Vítor Frauolt. Portanto, com um passe avaliado em 65 milhões de euros, mais abaixo, no oitavo posto, mora Gianluca Pressiani, neste caso na fasquia dos 57,9 milhões de euros. O Sporting encontra-se também representado, a dobrar desta feita, por Luís Suárez, quarto classificado, com um valor de mercado de 62,9 milhões de euros, e Gonçalo Inácio, nono classificado, com um passe avaliado em 57 milhões de euros, ainda que em posições inferiores, portanto, às dos elementos dos eternos rivais. Fora das 10 primeiras posições, ainda que a uma distância não muito avultada relativamente aos nomes, portanto, aos nomes já referidos, encontram-se William Gomes, do Futebol Clube do Porto, com 50,3 milhões, Tomás Araújo, do Benfica, com 50,1 milhões de euros, Jorge Sudakov, portanto, do Benfica, com 49,4 milhões de euros, e Diego Costa, do Futebol Clube do Porto, com 49,3 milhões de euros. Através das suas plataformas oficiais, portanto, o CIAS explica que, para chegar a estes valores, levou em conta um total de 5 categorias de variáveis, mais concretamente o período, época ou ano da transferência, etc. O trabalho, duração do contrato, verbas anteriores, etc. O desempenho, golos marcados, minutos de jogo, etc. E as características do jogador, idade, posição, etc. Portanto, o organismo apresenta este modelo como sendo particularmente robusto e eficiente, mas sublinha que alguns dos preços pagos pelos clubes diferem significativamente dos valores estimados. Para ilustrar esse mesmo caso, dá como exemplo os 56 milhões de euros pagos pelo Shanghai, ou seja, Shanghai Porto, ao Zenit, em 2016, por Hulk, antigo jogador do Futebol Clube de Porto, foi negociado por um preço quase 4 vezes superior ao estimado pelo nosso modelo estatístico. Parte da discrepância pode ser explicada pelo fato de os clubes chineses não terem anteriormente sido muito ativos no mercado de transferências, consequentemente, portanto, o seu potencial económico integrado no modelo calculado com base em transações passadas estava ultrapassado. Pode ler-se então nesse mesmo comunicado. Portanto, jogador mais valioso fora das Big Five, joga no Futebol Clube do Porto, percorre portanto, o Observatório do Futebol divulgou então aqueles que são os jogadores com maior valor de mercado fora das Big Five. É o caso de Vítor Frauolt, do Futebol Clube do Porto, está na frente, mas Benfica e Sporting também estão representados, e muito bem. São 15h54, canal desportivo da Rádio Moçambique, tarde de quarta-feira, para a viagem de regresso a casa depois de mais um dia de atividades.
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Canal Desportivo da Rádio Moçambique, são 16 horas e 7 minutos. Abrimos assim então mais uma hora de música e também de informação. Para já, fazemos uma pausa comercial.

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0: Então já sabe, campeão, sempre quiser ouvir boa música, sintonize nos 93.1 FM. Estamos a ver aqui esse Englishman in New York, depois de Standing Together, portanto, de George Benson. Ouvimos também essa grandiosa homenagem alguns anos atrás ao cantor Steve Wonder, uma homenagem ainda em vida por parte de Beyoncé, Ed Sheeran, Gary Clark Jr. também fizeram este tributo para esse cantor de renome, Steve Wonder, portanto, aqui para esse jamming no canal desportivo da Rádio Moçambique. São neste momento 16 horas e 30 minutos.
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2: Muito bem, estamos com 16 horas e 32, agora 33 minutos. Néstor Iracunda não escondeu, portanto, a sua satisfação para com o salto dado no passado mercado de transferências de verão do Watford para o Sporting, a troco de uma verba nos que ronda os 15 milhões de euros, que pode vir a ascender aos 18 milhões esta quarta-feira, numa conferência de imprensa realizada à margem do estágio da principal seleção da Austrália. Questionado sobre o quanto ao fato de se ter mudado para um dos três maiores clubes de Portugal, à margem do Futebol Clube do Porto e Benfica, na antecâmara dos dois encontros de cariz particular com o Brasil, o avançado atirou e disse eu penso que somos o maior clube de Portugal, por isso para mim é normal, isso acontece em todos os campeonatos. Há sempre as equipas de topo e eu sinto que somos a equipa de topo naquele campeonato, por isso vocês sabem fazer parte disso, sim. Começou por afirmar, apontando como principal ou principais objetivos para a nova temporada desportiva 2026-2027, conquistar troféus, marcar muitos golos, dar assistências e, claro, simplesmente jogar bem também pela seleção nacional. Portanto, é algo de diferente, obviamente. O Campeonato do Mundo foi algo de enorme para mim e também para o país, tendo feito o que fizemos e tendo feito parte disto no Mundial. Foi uma geração, uma grande sensação. Criaram-se grandes memórias. A vida no meu novo clube também tem coisas ótimas. É um grande clube, um clube de topo ou do topo, com muita história. Por isso estou muito feliz por estar lá. Acrescentou, portanto, Iracunda e Sirkat trocam mimos. Sporting é o maior. Portanto, a chegada à seleção da Austrália, Néstor Iracunda defendeu que o Sporting é o maior clube de Portugal. Respondeu Alessandro Sirkat do Benfica num comentário publicado nas redes sociais. Portanto, aí está. São 16 horas e 36 minutos. Nós somos o canal desportivo da Rádio Moçambique. Atenção, às 19 horas e 2 minutos, o habitual simultâneo com a antena nacional para a transmissão do Magazine da Noite. Hoje será por Belisário Macam. Uma ótima tarde, bom regresso a casa se já chegou. Tenha um bom descanso. Amanhã é mais um dia de atividades.

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0: Somos o canal desportivo da Rádio Moçambique, portanto, a sua melhor companhia para esta tarde de quarta-feira, hoje 23 de setembro, para o ano 2026. São 16 horas e 49 minutos. Fazemos agora uma outra pausa comercial. Já voltamos para mais emoções de música, tanto aqui no canal dos Campeões. Boa tarde.
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0: Estamos a ouvir então sons da vizinha África do Sul, Kutsanzana Nawe, é de Afro Threshon, depois de termos estado com Enhengene, portanto, de Mafik Zolo. São 17 horas em Moçambique. Tempo para a atualização das notícias e prefeitos. Juntamos em antena o jornalista Belisário Macamo. Boa tarde.
1: Muito boa tarde, Agostinho e Laís. Vamos então aqui marcar a atualidade. Ferro Velho da Beira e Machacane defrontam-se amanhã no jogo 1 a melhor de 5 da final de playoff da Liga Nacional de Basquetebol Sênior Masculino. A partida tem início marcado para 19 no pavilhão dos Tricolores, onde duas horas antes vão defrontar-se Coxa de Sol e Ferroviário de Maputo num playoff melhor de 3 para o terceiro lugar. O jogo 2 realiza-se na sexta-feira e o 3 no sábado, num horário ainda por definir, indica um comunicado da Liga Moçambicana de Basquetebol. Os Mambas cumpriram hoje mais uma unidade de treinos com vista à recepção ao Senegal na próxima sexta-feira, no arranque da campanha de apuramento à CAN, numa organização tripartida. Bruno Wilson foi a novidade na sessão de treinos. O jogador estreia-se na convocatória de Chiquinho Conde. Diogo Kalila, devido à fratura no dedo do pé, e Stanley Ratif, com lesão no joelho, estão fora das opções de Chiquinho Conde. A pensar na pool de apuramento ao Moçambola, o Ferroviário de Gaza convidou o Amorim de Maputo para um jogo particular no sábado que vem. O jogo terá lugar no campo do Ferroviário, do Conjunto Locomotiva de Gaza, na Baixa da cidade de Xeixé, com início às 15. Francisco Nelson.
2: O Ferroviário de Gaza defronta no sábado o Ferroviário de Maputo em jogo particular, inserido na preparação para sua participação na Pool Zonal Sul de Apuramento ao Moçambola. A partida terá como palco o campo da turma Locomotiva de Gaza, na Baixa da cidade de Xeixai, pelas 15 horas. O vice-presidente do Ferroviário de Gaza, para a área financeira, Mahmoud Abdul, explica que o jogo tem o condão igualmente de lançar um alerta para que os simpatizantes e outros estratos sociais despertem em torno da necessidade de apoiar o clube.
3: Decidimos um jogo de intercâmbio com o Ferro Verde Maputo, está marcado para sábado, no campo do Ferro Verde Gaza. Os ingressos estão mais ou menos a 50 meticais. Estamos avançados num campeonato provincial para a preparação na Pula. Então, a dinâmica é diferente de um campeonato provincial.
2: Mas como é que está a correr o processo para a busca de fundos para a participação na Pula da Prama?
3: Bom, está a correr. O governo está a corresponder. As outras entidades, né, estão a corresponder. Acho que até lá vamos ter resultados positivos.
2: E qual é o apelo, portanto, para a massa associativa do Ferroviário, olhando para esse jogo que vão ter de intercâmbio, mas é diante de uma grande equipe?
3: A ideia é fazer-se o campo, apoiarmos o clube, né? De todas as maneiras, apoiarmos o clube, publicarmos mais o jogo, que é para termos mais participantes.
2: Vice-presidente do Ferroviário de Gaza para a área financeira, Mahmoud Abdul, e o jogo inserido na preparação para a pool de apuramento ao Moçambola do próximo ano, frente ao homónimo de Maputo.
1: Obrigado, Francisco Nelson, por este apontamento de reportagem. Jogo particular entre os Ferroviários de Gaza e de Maputo no próximo sábado na cidade de Xeixai. Um encontro particular solicitado pelo Conjunto Locomotiva da capital provincial de Gaza. Notas do futebol de sub-20, torneio da COSAFA que decorre aqui na capital do país. Resultados dos jogos que acabam de terminar: Malawi 2, Comores 1 e Zâmbia 3, Botsuana 1. Ainda ao longo da tarde, Lesotho 0, Angola 5, África do Sul 2, Eswatini 0. A decisão para o caso de Moçambique ficará então por conta do critério de fair play, portanto o critério disciplinar vai decidir então a passagem de Moçambique para a fase seguinte deste torneio, que apura para CAN os finalistas. E olhamos para outra nota: um grupo de amigos de Ramos Siki se decidiu unir-se

Notícias do Desporto, a esta hora apresentadas pelo jornalista Belisário Macam. São 17 horas e 6 minutos. Já ouvimos aqui a Afro Trash, ouvimos também Mafik Zolo e fechamos com Lira, Dias e Fela. Boa tarde.

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Canal Desportivo da Rádio Moçambique, portanto ouvimos aqui os nossos comerciais, 17 horas e 14 minutos. Seguimos com música, vale lembrar que às 19 horas e 2 minutos vamos estar em simultâneo com a Antena Nacional, a essa altura para o Magazine da Noite, hoje será por Belisário Macau.

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0: Canal Desportivo da Rádio Moçambique, são 17 horas e 28 minutos.
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0: Canal Desportivo da Rádio Moçambique, 17:54, atenção às 19:02. O simultâneo com a antena nacional, essa altura, para a transmissão do magazine da noite, hoje será por Belisário Macam. Portanto, vamos ouvir a dupla Jerulia Chanto, Leison Time, ainda I'm Gonna Be Alright, de Jennifer Lopez, J. Lu, se quiser. Portanto, juntamente. Dizer que juntamente aqui com o Nas, portanto, o Nas a fazer a sua participação e também Gonna Find My Love, portanto, Brandy. São 17:55.
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Canal Desportivo da Rádio Moçambique, 18h34, minutos, alguns sons calmos aqui para início de noite de quarta-feira. Sei que já chegou a casa e que tenha um ótimo descanso. Amanhã é mais um dia de atividades, o quarto, e por isso descanse bastante ao som do Canal Desportivo. Mas antes, acompanhar aqui então o Magazine às 18, ou melhor, às 19 horas e 2 minutos, toda a informação do desporto. Em simultâneo com a Antena Nacional da Rádio Moçambique. Boa noite.

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Canal Desportivo da Rádio Moçambique, 18:47, sons de Maria Medina, Verão de Amor. Portanto, depois de Eunice, trouxemos aqui Cabo Verde e também Boca Bocicurense Perdoan. No canal dos campeões, às 19h, atenção, 19h02, temos o Magazine Desportivo.

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0: Boa noite, Mambas cumpriram hoje mais uma unidade de treino para o jogo de sexta-feira diante do Senegal. O defesa Bruno Wilson foi a novidade. Critério de fair play vai decidir a passagem de Moçambique para as meias finais da Taça COSAFA de Sub-20. Destaques do Jornal de Desporto para quarta-feira, dia 23 de setembro, com Michel Horácio na sonoplastia e Belisário Macamo na edição e apresentação. Obrigado pela preferência. Já voltamos. Os Mambas cumpriram hoje mais uma unidade de treino com vista ao jogo de sexta-feira diante do Senegal no arranque da campanha de apuramento à Copa Africana das Nações. Bruno Wilson foi a novidade na sessão de treinos. O jogador estaria-se na convocatória de Chiquinho Conde. Diogo Kalila, devido a uma fratura no dedo do pé, e Stanley Ratifo, com lesão no joelho, estão fora das opções de Chiquinho Conde. Os treinadores Vítor Martini e Manuel Casemiro estão confiantes na vitória da Seleção Nacional.
1: Dizem que há que mobilizar a todos para o Estado Nacional do Zimbito a fim de emprestar o calor necessário a um 11 nacional a jogar com um campeão africano em futebol. Há que se arrojar em todos os capítulos para que esta estreia nessa qualificação termine com a vitória dos Mambas. Vítor Martini e Manuel Casemiro querem que o fator casa funcione, apelando aos jogadores e à equipa técnica para um jogo de encher o olho, porque a vitória dos Mambas se é efetiva.
2: Eu acredito que jogando em casa vamos conseguir fazer um bom resultado.
3: Temos que começar a ganhar o Senegal.
2: Vamos, vamos.
3: É possível.
2: Para aumentar a esperança para a qualificação, temos que começar a ganhar.
4: Eu, como desportista, não sou adepto de nenhuma equipa. A única equipa que eu apoio é mesmo a seleção de Moçambique.
3: Sim, a seleção de Moçambique, sim.
4: Então tenho que estar mesmo ao lado da seleção de Moçambique e esperarmos que não há resultados adiantados e a seleção de Moçambique pode fazer o melhor.
3: Pode ganhar este Senegal.
4: É verdade, não é impossível. Eles não são colossos nenhum. Se são colossos, nós também somos.
1: Técnicos das equipas da UTS Tomás Chequen, nomeadamente Vítor Martini e Manuel Casemiro, confiantes no bom desempenho do 11 nacional no jogo desta sexta-feira diante do Senegal. O Senegal tem sido um dos grandes obstáculos no historial de Moçambique em competições africanas. O jogo Moçambique-Senegal, que está sendo aguardado com enorme expectativa, está marcado para as 15 horas no Estádio Nacional do Zimpeto, em Maputo. Arroiaba Desporto, Sinal VT, Manuel Cardoso.
0: Técnicos Vítor Martini e Manuel Casemiro confiantes na vitória dos Mambas na sexta-feira diante do Senegal, jogo que terá apito líbio de Moutaz Ibrahim, Alayati Mungi e Mohamed Alter são os assistentes. Outras notas: em Vilanculo decorre um torneio de futebol de iniciados que movimenta mais de 600 de crianças. É uma iniciativa que pode dar novo rumo ao futebol de formação.
5: Segundo Venâncio Manhissa, membro da comissão organizadora, a competição tem como meta a descoberta e lapidação de novos talentos para que no futuro venham alimentar o futebol moçambicano. O responsável mostra-se impressionado com o nível técnico exibido pelos mais novos e enaltece a dedicação dos clubes participantes.
6: O nível competitivo deixa-me satisfeito porque dia após dia que decorrem jogos, tenho ficado satisfeito pela forma como os miúdos têm se dado no campo, tanto eles

0: duplo dado às crianças que se destacam nos campeonatos de formação na cidade de Vilanculo continua a ser fraco e aquém do desejado.
1: Até este momento não posso dizer que tem o devido encaminhamento, mas já há equipas com uma boa vontade, como a equipa de Gongo, como a equipa do Astro, a equipa do Green Star, são equipas que, falando de encaminhamento, faz-se muito pouco desde o desaparecimento do Vilanculo Futebol Clube. Eu penso que não tenho visto isso. Talvez quem pode nos mostrar isso é o ADV, que tem a equipe B. Temos visto alguns jogadores, um e outro, a estar na equipe.
0: Venâncio Manhissa, da comissão organizadora do torneio de futebol de iniciados que decorre na cidade de Vilanculo. A organização apela a um maior envolvimento das estruturas desportivas nacionais para que o potencial manifestado nestes torneios de base não se perca pelo caminho. Riem Desporto e Fraime Macitela.
2: Mais de 600 de crianças estão num torneio de futebol de iniciados em Vilanculo. Reportagem de Efraim Macitela. Ferro Verde, Beira e Machiquene defrontam-se esta quinta-feira no jogo 1, a melhor de 5 da final do play-off da Liga Nacional de Basquetebol Sénior Masculino. A partida tem início marcado para as 19 no pavilhão dos Tricolores, onde duas horas mais cedo se vão defrontar Costa do Sol e Ferro Verde Maputo num play-off a melhor de 3 para o terceiro lugar, o mais baixo do pódio. O jogo 2 realiza-se na sexta feira e o 3 no sábado, num horário ainda por definir, indica um comunicado da Liga Moçambicana de Basquetebol distribuído às redações. Um grupo de amigos de Ramos Siquice decidiu unir-se numa campanha de angariação de apoio para tratamento médico do antigo futebolista. O ex-defesa debate-se com dores no joelho direito, situação que o apoquenta há mais de um ano. Ainda assim, não baixa a guarda.
3: Mas tento fazer um bocadinho de ginástica, nada compensa. Já fiz um tratamento um tanto quanto normal, mas que não chegou a normalizar na íntegra com as dores de joelho. Mas tenho mais ligeiras, mas que contudo fazem com que eu continue assim. Praticamente tenho estado no hospital central a fazer um tratamento e cujas pessoas que dão aproximação são algumas pessoas conhecidas que andaram atrás do futebol e que andam um bocadinho a observar a minha situação.
2: Há dois meses, Ramos Siquice esteve internado. Agora está em casa, mas sem condições para tratamento médico, refere o filho António Siquice.
4: Há dois meses atrás já estive de baixa, fomos ao hospital, esteve de baixa também, ok. No entanto, depois deram alta a ele, está aqui em casa ele, mas as condições não estão viáveis, não está a melhorar tanto assim. Como estava a dizer aqui o tio Ribas, também disse que tinha que reforçar o médico e tal, a pedir a contribuição dos colegas de futebol, de infância também, dando uma ajuda, uma mãozinha, com os médicos e tal, como já havia dito, é justamente o que ele precisa.
2: Um dos amigos que se juntou à iniciativa de angariação de apoio para Ramos Siquice é Natalino.
5: Por vermos o indivíduo como Ramos, que é nosso irmão de infância praticamente, e todo o grupo dos comandantes, particularmente os atletas, todos os associados, todos eles que o viram a brilhar nos momentos mais áureos da vida dele, e hoje está nesta situação. Nós sentimos um pouco, não diria culpados, mas constrangidos com a situação que ele tem neste momento. Gostaríamos de ter um apoio para o melhoramento da saúde dele. Não falamos de valores, uma assistência médica que seja útil para que ele melhore, uma vez que é uma ajuda muito rápida para que ele possa melhorar o estado de saúde dele.
2: Amigos de Ramos Siquice decidem levar a cabo uma campanha de angariação de apoio para tratamento médico do ex-futebolista que reside aqui na capital do país. O Machés de Maputo decidiu interditar o treinador Manuel Casimiro às instalações do clube enquanto a equipa jogar na condição de anfitriã. Em comunicado, a direção do clube militar informa que a decisão se prende com um suposto comportamento antidesportivo do técnico, caracterizado por insultos

0: e outras manifestações contra a agremiação. Pode ler-se no referido comunicado que esta decisão é de caráter preventivo, visando salvaguardar a integridade física de Manuel Casimiro e de elementos do Machege, como atletas e colaboradores, além de adeptos. Em face deste posicionamento, Manuel Casimiro já reagiu.
1: Este ano, 2026, quando eu era treinador do 1º de maio, fui o único treinador que venceu ao Machege na primeira volta no campeonato da 2ª divisão por 2 bolas sem resposta, quebrando a invencibilidade do Machege. Portanto, em todos os jogos que o Machege fez na primeira volta, perdeu apenas um jogo e perdeu com a minha equipa, 1º de maio. Ainda este ano, fui contratado pelo Machakene, clube que represento até ao exato momento. Chegado ao Machakene, fui informado que naquela mesma semana teríamos jogo com o Machakene. Para testar os meus jogadores e para observar os meus jogadores, decidi e preferi que com o Machakene, se calhar, podia fazer um bom teste. Fiz baixar quase 6 jogadores da equipa principal para jogar na equipa B, para eu poder observar no jogo com o Machakene. Felizmente, comportaram-se bem e vencemos a partida por 1-0 nesta segunda volta. Portanto, o Machakene, no campeonato de 2026 da 2ª divisão, perde 6 pontos. Primeiro com o 1º de maio, minha equipa. Segundo com o Machakene B, já na minha presença no Machakene, com a minha equipa também Machakene. Ao perder o campeonato, não tendo conseguido ser campeão da cidade de Maputo, o Machakene acha que o único culpado é o Manuel Casimiro, esquecendo-se que o Manuel Casimiro não é jogador. Manuel Casimiro é treinador.
0: Técnico Manuel Casimiro a responder ao comunicado do Machakene de Maputo. Governo de Liupo, em Nampula, inteira-se do estado do Parque Desportivo do Distrito.
2: O Governo de Liupo, em Nampula, procedeu ao lançamento da iniciativa de mapeamento de todos os campos de futebol existentes no Distrito. Paralelamente a esta iniciativa, decorre igualmente a distribuição de material desportivo às 72 equipas registradas na região. O diretor do Serviço Distrital de Educação, Juventude e Tecnologia de Liupo, Júlio António, referiu que a iniciativa visa criar uma base de dados sobre o real estado das infraestruturas desportivas, permitindo um planeamento mais eficaz para futuras intervenções e melhoria nos recintos de jogos. Segundo Júlio António, o projeto abrange não só a sede distrital, mas também todos os postos administrativos, com o objetivo de massificar a prática desportiva e elevar a qualidade do futebol praticado na região. A entrega de material desportivo surge como um balão de oxigênio para as equipas locais que muitas vezes enfrentam dificuldades financeiras para adquirir recursos básicos.
3: Nesse preciso momento, desenhamos um plano de ação para podermos visitarmos todos os campos desportivos que temos aqui no Distrito de Liupo, assim como as equipas desportivas, em que nesse preciso momento temos cerca de 78 equipas desportivas que praticam o desporto. Então, o nosso compromisso é, de facto, apoiar essas equipas em material desportivo e também comprometermos em assistirmos em campos desportivos. Nas últimas visitas que nós fizemos, fomos encontrando alguns campos mal localizados, então ali nós achamos que deveríamos assistir essas equipas, encontrando espaços apropriados para a temporada do desporto. Na verdade, o desporto é necessário neste distrito. Nós também temos vindo a sentir esta vontade da nossa juventude para poder praticar o desporto. E nós, como enquanto entidade de tutela ao desporto, temos esse compromisso de fazermos todo o acompanhamento possível nesse distrito de Liupo. Esse é um levantamento que nós fazemos, tanto incluindo os pontos administrativos, os 2 que nós temos. Então, essas equipas estão mesmo situadas neste tanto território todo do distrito de Liupo. Vamos reforçar esse mapeamento.
2: Júlio António, diretor do Serviço Distrital de Educação, Juventude e Ecologia de Liupo, afirmando que a ação de entrega de material desportivo pretende descobrir novos talentos nas comunidades, incentivar a juventude a adotar estilos de vida saudáveis e estruturar formas competitivas do futebol suburbano e rural. A RM Desporto, Calisto Pedro, Nampula.
0: Moçambique terminou na 2ª posição no IHF National Trophy de Handball Feminino. Na final, o nosso país perdeu para a Zâmbia por 19-26 na estreia deste certame no setor feminino. A seleção nacional falha a qualificação para os pan-africanos. O presidente da Federação de Handball, Rogério Jamis, diz que sai com a lição estudada.
4: temos ciência de que precisamos de muita mais organização para que a gente faça frente a diferentes objetivos, mas podemos resumidamente dizer de que atingimos aqueles que são os principais objetivos. Fomos, vencemos os jogos todos da primeira fase, fizemos o jogo das meias finais onde vencemos também, fomos à final e perdemos com a anfitriã, que é a Zâmbia, portanto ficamos em segundo lugar, ficamos no pódio e de lá não queremos sair, queremos é ir mais à frente e conseguirmos conquistar aquilo que seria o primeiro lugar nesse pódio. Temos potencial, conseguimos ombrear e mostrar a Zona 6 de que temos potencial para dominar a Zona 6, e nunca deixo de dizer isso, e nós queremos dominar realmente a Zona 6. E depois, pronto, temos já as outras frentes para onde nós queremos abrir e queremos continuar a praticar. Esta toda atividade enquadra-se naquilo que foi o nosso manifesto, que primeiro era nos conhecermos, depois era fazermos as competições e, em terceiro lugar, crescer para sair do nosso espaço territorial, que é Moçambique, e começarmos a competir e a ombrear nos outros palcos.
0: Presidente da Federação Moçambicana de Handball, Rogério Jamisse, e a estreia do nosso país no IHF National Trophy, que teve lugar na Zâmbia, seleção para a qual Moçambique perdeu na final por 19-26. Termina por aqui o Jornal de Desporto para esta quarta-feira, hoje são 23 de setembro de 2026. Michel Horácio esteve na sonoplastia e Belisário Macama na edição e apresentação. Tenha uma ótima noite.
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1: Canal Desportivo da Rádio Moçambique, são 19 horas e 35 minutos.
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canal desportivo da Rádio Moçambique, recordamos aqui alguns êxitos do antigamente, portanto, no canal desportivo da Rádio Moçambique, numa altura em que estamos com 20 horas e 2 minutos no país.

0: 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Atenção às notícias já apresentadas por Belisário Macão.
1: Boa noite, os Mambas cumpriram esta quarta-feira mais uma unidade de treino, tendo em vista a recepção ao Senegal na sexta-feira que vem, no arranque da campanha de apuramento à Copa Africana das Nações. Bruno Wilson foi a novidade na sessão de treinos. O jogador estreia-se na convocatória de Chiquinho Conde. Diogo Kalilha, devido a uma fratura no dedo do pé, e Stanley Ratifo, com lesão no joelho, estão fora das opções de Chiquinho Conde. Os treinadores Manuel Casemiro e Vítor Matini estão confiantes na vitória dos Mambas.
2: Dizem que há que mobilizar a todos para o Estado Nacional do Zimpito a fim de emprestar o calor necessário a um 11 nacional a jogar com um campeão africano em futebol. Há que se arrojar em todos os capítulos para que esta estreia nessa qualificação termine com a vitória dos Mambas. Vítor Matini e Manuel Casemiro querem que o fator casa funcione, apelando aos jogadores e à equipa técnica para um jogo de encher o olho, para que a vitória dos Mambas se efetive.
3: Eu acredito que jogando em casa vamos conseguir fazer um bom resultado.
4: Temos que começar a ganhar o Senegal.
3: Vamos, vamos.
4: É possível.
3: Para aumentar a esperança para a qualificação, temos que começar a ganhar.
5: Eu, como desportista, não sou adepto de nenhuma equipa. A única equipa que eu apoio é mesmo a seleção de Moçambique.
4: Sim, a seleção de Moçambique, sim.
5: Então tenho que estar mesmo ao lado da seleção de Moçambique e esperarmos que não há resultados adiantados e a seleção de Moçambique pode fazer o melhor.
4: Pode ganhar este Senegal.
5: É verdade, não é impossível. Eles não são colossos nenhum. Se são colossos, nós também somos.
2: Técnicos das equipas da UTS Tomás Chequen, nomeadamente Vítor Matini e Manuel Casemiro, confiantes no bom desempenho do 11 nacional no jogo desta sexta-feira diante do Senegal. O Senegal tem sido um dos grandes obstáculos no historial de Moçambique em competições africanas. O jogo Moçambique-Senegal, que está sendo aguardado com enorme expectativa, está marcado para as 15 horas no Estádio Nacional do Zimpeto, em Maputo. Arroyaba Desporto, Ciral de Tete, Manuel Cardoso.
1: A pensar na pool de apuramento ao Moçambola, o Ferroviário de Gaza convidou o Mónimo de Maputo para um jogo particular no sábado que vem. O jogo terá lugar no campo do conjunto Locomotiva de Gaza, na baixa da cidade de Xaxai, com início marcado para as 15 horas. Um grupo de amigos de Ramos Chiquice decidiu unir-se numa campanha de angariação de apoio para tratamento médico do antigo futebolista. O ex-defesa debate-se com dores no joelho direito, situação que o apoquenta há mais de um ano. Ramos Chiquice esteve internado durante 2 meses no Hospital Central de Maputo. Ferroviário da Beira e Machaquena defrontam-se esta quinta-feira no jogo 1 a melhor de 5 da final do play-off da Liga Nacional de Basquetebol Sénior Masculino. A partida tem início marcado para as 19 no pavilhão dos Tricolores, onde 2 horas mais cedo se vão defrontar Coxa de Sol e Ferroviário de Maputo no play-off a melhor de 3 para a atribuição do terceiro lugar, o mais baixo do pódio. O jogo 2 realiza-se na sexta-feira e o 3 no sábado, num horário ainda por definir, indica um comunicado da Liga Moçambicana de Basquetebol. Moçambique terminou na segunda posição do IHF Nation Trophy de handball feminino. Na final, o nosso país perdeu para a Zâmbia por 19-26 na estreia deste certame.

0: anfitriã, que é a Zâmbia. Portanto, ficamos em segundo lugar, ficamos no pódio e de lá não queremos sair, queremos é ir mais à frente e conseguirmos conquistar aquilo que seria o primeiro lugar nesse pódio. Temos potencial, conseguimos ombrear e mostrar à Zona 6 de que temos potencial para dominar a Zona 6. E nunca deixo de dizer isso, e nós queremos dominar realmente a Zona 6. E depois, pronto, temos já as outras frentes para onde nós queremos abrir e queremos continuar a praticar. Esta toda atividade enquadra-se naquilo que foi o nosso manifesto, que primeiro era nos conhecermos, depois era fazermos as competições e, em terceiro lugar, crescer para sair do nosso espaço territorial, que é Moçambique, e começarmos a competir e a ombrear nos outros palcos.
1: Presidente da Federação Moçambicana de Handebol, Rogério Jamício, o balanço da participação do nosso país no IHF Nations Trophy, no qual terminou na segunda posição. Foram as notícias. Boa noite.

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Desportivo da Rádio Moçambique, são 23 minutos. Entramos assim então para a nossa última hora, para o encontro desta quarta-feira, 23 de setembro, para o ano 2026. Às 21, vamos ter notícias e logo após vamos colocar ponto final então a esta emissão que começou justamente às 15 horas.

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1: Boa noite, os mamas cumpriram esta quarta-feira mais uma unidade de treino, tendo em vista a recepção ao Senegal na sexta-feira que vem, no arranque da campanha de apuramento à Copa Africana das Nações. Bruno Wilson foi a novidade na sessão de treinos. O jogador estreia-se na convocatória de Chiquinho Conde. Diogo Kalilha, devido a uma fratura no dedo do pé, e Stanley Ratifo, com lesão no joelho, estão fora das opções de Chiquinho Conde. Os treinadores Manuel Casemiro e Vítor Matini estão confiantes na vitória dos mandas.
2: Dizem que há que mobilizar a todos para o Estado Nacional do Zimpito a fim de emprestar o calor necessário a um 11 nacional a jogar com o campeão africano em futebol. Há que se arrojar em todos os capítulos para que esta estreia, nessa qualificação, termine com a vitória dos babas. Vítor Matini e Manuel Casemiro querem que o fator casa funcione, apelando aos jogadores e à equipa técnica para um jogo de encher o olho, para que a vitória dos mambas se efetive.
3: Eu acredito que, jogando em casa, vamos conseguir fazer um bom resultado.
4: Temos que começar a ganhar o Senegal.
3: Vamos, vamos.
4: É preciso.
3: Para aumentar a esperança para a qualificação, temos que começar a ganhar.
5: Eu, como desportista, não sou adepto de nenhuma equipa. A única equipa que eu apoio é mesmo a seleção de Moçambique.
4: Sim, a seleção de Moçambique, sim.
5: Então, tenho que estar mesmo ao lado da seleção de Moçambique e esperarmos que não há resultados adiantados e a seleção de Moçambique pode fazer o melhor.
4: Pode ganhar esse Senegal.
5: É verdade, não é impossível. Eles não são colossos nenhum. Se são colossos, nós também somos.
2: Técnicos das equipas da UTS Tomás Chequen, nomeadamente Vítor Matini e Manuel Casemiro, confiantes no bom desempenho do 11 nacional no jogo desta sexta-feira diante do Senegal. O Senegal tem sido um dos grandes obstáculos no historial de Moçambique em competições africanas. O jogo Moçambique-Senegal, que está sendo aguardado com enorme expectativa, está marcado para as 15 horas no Estádio Nacional do Zimpeto, em Maputo. Arroiaba Desporto, Cidal de Tete, Manuel Cardoso.
1: A pensar na pool de apuramento ao Moçambola, o Ferroviário de Gaza convidou o Homónimo de Maputo para um jogo particular no sábado que vem. O jogo terá lugar no campo do Conjunto Locomotiva de Gaza, na baixa da cidade de Xaxai, com início marcado para as 15 horas. Um grupo de amigos de Ramos Chiquice decidiu unir-se numa campanha de angariação de apoio para tratamento médico do antigo futebolista. O ex-defesa debate-se com dores no joelho direito, situação que o apoquenta há mais de um ano. Ramos Chiquice esteve internado durante 2 meses no Hospital Central de Maputo. Ferroviário da Beira e Machacana defrontam-se esta quinta-feira no jogo 1 a melhor de 5 da final do play-off da Liga Nacional de Basquetebol Sénior Masculino. A partida tem início marcado para as 19 no pavilhão dos Tricolores, onde 2 horas mais cedo se vão defrontar Coxa de Sol e Ferroviário de Maputo no play-off a melhor de 3 para a atribuição do terceiro lugar, o mais baixo do pódio. O jogo 2 realiza-se na sexta-feira e o 3 no sábado, num horário ainda por definir, indica um comunicado da Liga Moçambicana de Basquetebol. Moçambique terminou na segunda posição do IHF Nation Trophy de handball feminino. Na final, o nosso país perdeu para a Zâmbia por 19-26 na estreia deste certame no setor feminino. A seleção nacional falha assim a qualificação para os pan-africanos. O presidente da Federação de Handball, Rogério Jamis, diz que sai com a lição estudada.
6: Temos ciência de que precisamos de muita mais organização para que a gente faça frente a diferentes objetivos, mas podemos resumidamente dizer de que atingimos aqueles que são os principais objetivos. Fomos, vencemos os jogos todos da primeira fase, fizemos o jogo das meias finais onde vencemos também, fomos à final e perdemos com a anfitriã, que é a Zâmbia, portanto ficamos em segundo lugar, ficamos no pódio e de lá não queremos sair, queremos é ir mais à frente e conseguirmos conquistar aquilo que seria o primeiro lugar nesse pódio. Temos potencial, conseguimos ombrear e mostrar a zona 6 de que temos potencial para dominar a zona 6 e nunca deixo de dizer isso, e nós queremos dominar realmente a zona 6 e depois pronto, temos já as outras frentes para onde nós queremos abrir e queremos continuar a praticar. Esta toda atividade enquadra-se naquilo que foi o nosso manifesto, que primeiro era nos conhecermos, depois era fazermos as competições e, em terceiro lugar, crescer para sair do nosso espaço territorial, que é Moçambique, e começarmos a competir e a ombrear nos outros palcos.
1: presidente da Federação Moçambicana de Handball, Rogério Jamis, e o balanço da participação do nosso país no IHF National Trophy, no qual terminou na segunda posição. Foram as notícias. Boa noite.

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2: Os nossos cumprimentos a todos os apreciadores da música ligeira moçambicana. É sempre um prazer estar na vossa companhia para mais um programa Nanga, o desfile da música ligeira moçambicana, a melhor do mundo. Hoje vamos conversar com uma jovem cantora que dispensa qualquer tipo de apresentação, que possui um grande potencial na dança e no canto. Por essa razão, que tem saído bem em várias frentes, onde ela tem oportunidade de mostrar o talento invejável que ela possui. É uma figura que, em pouco tempo de carreira, conquistou fãs e admiradores e prémios, provou que tem um futuro risonho na música ligeira moçambicana. Vamos para já ficar a conhecer um pouco mais da carreira desta jovem na música moçambicana e a sua inserção no desporto. Para o programa Unanga de hoje, a nossa convidada é Liloca. Liloca, boa noite e obrigado por ter acedido o nosso convite para o programa de hoje.
3: Muito boa noite. Eu é que agradeço o convite e acredito que o programa vai ser mesmo muito, muito, muito bom.
2: Quem é Liloca, ou seja, doutora Luísa Zélia Madadi? E onde é que nasceu?
3: Liloca é uma jovem cantora moçambicana, orgulhosamente moçambicana. Nasci em Tete e sou natural de Tete. Depois vim viver cá em Maputo.

0: uns 4 anos depois, mas a minha naturalidade mesmo é de Tete, sou tetense.
1: Muito bem, Liloca. Nasceste em Tete, fizeste menção há pouco, uhum, e frequentaste o ensino primário em Maputo. Qual foi a razão da sua transferência de Tete para Maputo?
0: Os meus pais, na altura, estavam a trabalhar em Tete, não porque eles eram de lá. Então, quando a minha mãe foi transferida já para Maputo, ela viemos todos, não é? E o meu ensino primário foi exatamente na escola Unidade 29, em Benfica, onde eu vivi já com minha mãe, avós, a família toda.
1: Muito bem. Liloca, ao longo da sua infância, na altura em que frequentaste o ensino primário, nasceu a sua paixão pela dança, uhum, e posteriormente fizeste parte de vários grupos de dança. Fala-nos um pouco mais da sua infância e o surgimento desse talento que tens na dança.
0: Opa, a dança começou exatamente na escola primária. Eu ainda estudava na SOS. Lá tinha dança, música, cestaria e muitas outras atividades. Mas a atividade que eu mais me encantava, que eu mais gostava quando chegasse à altura, era exatamente a dança. Então fui seguindo esse fio, dancei muito na escola. E quando saí da SOS, passei para outras escolas, 3 de fevereiro e mais, continuei a dançar, entrei em alguns grupos de dança. Um dos grupos é a Academia de Dança Tropical, que até hoje existe, com o professor Mozinho. E foi algo que não parou mais. Desde a escola primária, nesse caso SOS, até agora não parei.
1: Em 2004, começaste a dançar para o músico MC Roger, que levou o período de 2 anos. Como é que surgiu esta ideia de seres bailarina de MC Roger?
0: Ai... Esta pergunta. O MC Roger, na altura, quando eu dancei para ele, estava a precisar de dançarinas. Na verdade, já tinha uma, estava a precisar de uma outra. E ele conheceu-me por causa de umas amigas minhas e parece que ele já tinha visto qualquer coisa assim que tem a ver com o meu trabalho, na altura que estava na Academia de Dança Tropical. E depois fiz dança tradicional. E ele, em algum momento, viu uma das atuações e parece que gostou. Depois foi o contactos aqui, contactos ali, mas foi através de uma amiga minha que conheci o MC Roger e ele mostrou a intenção de querer trabalhar comigo.
1: Liloca, em 2006 descobriste que tinhas outra paixão, um outro talento escondido dentro de si e resolveste experimentar o canto. Como é que decorreu a sua iniciação musical até a altura em que marca o início da sua carreira?
0: Talento escondido que talvez até hoje esteja escondido. Talvez ainda há muito mais por vir. Mas a música realmente não estava assim logo de primeira para mim. Eu sempre quis dançar, dançar e mais dançar. O que aconteceu é que em 2006, de tanto eu frequentar os palcos, de tanto eu frequentar esse mundo de showbiz, eu quis tentar algo diferente, quis fazer para além da dança, poder cantar e dançar para mim mesma. Foi um desafio muito grande e uma das pessoas que me fez eu seguir essa linha foi a famosa J-Lo, a Jennifer Lopez, que um dia foi dançarina e depois começou a cantar e também deu-se bem. Então foi uma ideia assim, vamos lá tentar. Não foi algo a priori que eu dizia, eu sei cantar, eu vou cantar. Foi uma tentativa, graças a Deus, a cada dia, a cada álbum que passa, acredito que há uma evolução.
1: Para os ouvintes que entraram em contato há pouco com a sua estação primeira, já sabe que este é o canal desportivo da Rádio Moçambique. Hoje a nossa convidada é a doutora Luísa Zélia Madad, ou seja, Liloca. Liloca, ao longo da sua infância, quando frequentavas o ensino primário e secundário, praticaste algum desporto?
0: Sim, pratiquei e gostei muito. Eu pratiquei basquetebol, foi muito pouco tempo, porque fazia dança e escola, mas também quis engrenar nesta do basquete, foi no clube ferroviário, foi por pouco tempo, pouquíssimo, e depois de um tempo também fiz natação. Natação era mais para aprender mesmo a nadar, mas são desportos que eu gosto e aprecio bastante. Agora o futebol, já tentei na escola, dei-me mal, muito mal, era guarda-redes, eu sempre fugia da bola, então o futebol dei-me mal desde a primeira.
1: Portanto, os desportos que gosto são duas modalidades, neste caso a natação e
0: basquetebol e natação.
1: Por que não seguiu um destes desportos?
0: Porque eu amo dança, amo música, amo palco. Só por isso.
1: Muito bem. Em 2006 lançaste a sua primeira música, Como Ela Dança, que foi bem recebida, o fato dela ter sido bem aceita. Gravaste logo de seguida a música Muive em 2007. Uhum. Que comentários lhe logo?
0: Eu não esperava, não esperava essa recepção assim calorosa e boa por parte das pessoas. Claro, nem todos receberam bem. Aquela coisa de, ok, aceitam, mas tem muita gente que por trás falava um monte de coisas. Esta só vai dançar, isto termina na dança. Então, mas graças a Deus, uma outra parte aceitou, recebeu muito bem. Mas por esta música, por este afeto que as pessoas deram, eu senti a necessidade de poder fazer mais. Era uma experiência, mas por que não continuar e fazer mais? E desta vez, em vez de cantar e fazer um reggaeton, decidimos fazer, eu, o N-Star, na altura que trabalhava comigo, decidimos fazer um estilo um pouco mais moçambicano e a falar de um problema que estava a acontecer no nosso Maputo, em especial. As zonas que eu mencionei na música Muive tinham muito a ver com o que estava a acontecer. Havia muitos ladrões, era Patrício Lumumba, era 3 de Fevereiro, 3 de Fevereiro não, era T3 e Benfica, havia muita confusão e queimava-se as pessoas. Então foi mais ou menos o que eu retratei nesta música e tudo indica que a música deu certo porque era algo que estava a afetar a população.
1: E tendo em conta que residias no Benfica, como fizeste menção, foi um assunto que viveste de perto, esse fato de haver muitos ladrões nos mercados.
0: Vivi de perto porque nessa altura já nem estava a ver lá, mas a minha avó sempre esteve lá. Então eu sempre, todos os domingos, fim de semana, costumo visitar a família e realmente é um assunto que me afetou diretamente.
1: Vamos para já conferir a primeira música, uma das primeiras músicas na carreira da Liloca, já o dissemos, Muive. Liloca, por que escolheu este título Muive? Já disseste que no contexto havia muitos ladrões. Uhum. Mas este título, Muive, como surgiu essa ideia?
0: Opa, por causa do que a música diz e também eu queria moçambicanizar a coisa. Então, em vez de dizer ladrão... Ladrão, isso é de portugueses, nós sabemos.
1: Exato, exato.
0: Então, eu procurei o nosso dialeto, que é o Xangana, nesse caso. Então, ficou Muive.
1: Também a música cantas em Xangana.
0: Canto em Xangana.
1: Vamos, então, conferir Muive, da Liloca, uma das canções que marcou a carreira desta artista com um talento invejável, tanto na dança como na música. Vamos a isso.

0: Conferimos então a primeira canção que marcou a carreira da Liloca, ou se preferir, Doutora Luísa Zélia Madade. Quais foram os músicos que influenciaram a sua iniciação musical?
1: Não sei se é exatamente influenciar, mas os músicos que eu, desde pequenina, escutei muito, apreciei muito. Um deles foi mencionado há pouco tempo por um dos nossos ouvintes, foi o Azimbo. Amingas, 100%. Há uma música da Amingas que eu desde pequena cantava e cada vez que ela canta eu fico sempre arrepiada. Uma música que fala de sida. E muitos outros, eu assisti muito Maceve, mas Amingas e o Azimbo são os músicos que eu desde pequena fui bebendo, fui escutando.
0: Em 2007 lançaste o seu primeiro CD com o título Tic Tac, Meu Style. Como é que o público reagiu ao seu primeiro bebê na sua carreira?
1: O primeiro reagiu muito bem, superou as expectativas e acredito que foi por eu ter lançado também uma e outra música solta que as pessoas conheceram um pouco do que vinha no álbum. Reagiram bem, na altura estava a trabalhar com a Vidisco sempre dava um bom relatório. Gostei da recepção do álbum.
0: Muito bem. Em 2009 lançaste o seu segundo álbum intitulado Magnífica, onde fizeste uma mistura de ritmos moçambicanos.
1: Uhum.
0: Qual é o ritmo que de fato caracteriza a Liloca? É a marrabenta ou o panza?
1: Entre panza e marrabenta é a marrabenta. Entre panza e marrabenta, mas eu faço muito mais. Mas nesses dois estilos eu me caracterizo mais com a marrabenta. Amo cantar marrabenta.
0: Exato. É o nosso ritmo, né?
1: Isso.
0: Em 2007 conquistaste o prémio Revelação Feminino, neste caso, Revelação Feminino, num Goma, Moçambique.
1: Uhum.
0: Com que tema conquistaste o prémio Liloca?
1: Foi mesmo com a música que passou há pouco tempo, a música Moiva. Foi assim, bem o início, a música ainda estava bem fresquinha, as pessoas ainda estavam a querer ver quem é a Liloca. E ganhei este prémio, foi uma bênção para mim. Acho que foi o melhor prémio que eu ganhei, pelo fato das pessoas ainda não me conhecerem bem e poder aceitar esta Liloca e ganhar este prémio.
0: Muito bem, vamos ouvir mais uma canção desta feita, Mulher Moçambicana.
1: Vamos ouvir Mulher Moçambicana. É assim, os homens parece que são mais ligados ao desporto, mas como sempre ao lado de um homem está uma mulher, eu quero dedicar esta música a toda mulher moçambicana que está a escutar o programa e também a todos que estão atentos a ver o futebol.
0: Mas como é que surgiu a ideia de gravar esta música dedicada à mulher moçambicana?
1: A ideia surgiu do cotidiano. Eu sou daquelas pessoas que vai ao mercado para fazer as compras, então a ideia surgiu mesmo daquelas mulheres que eu vejo no mercado, a minha própria mãe, a mulher que eu vejo que está a batalhar dia após dia para ganhar um espaço na nossa sociedade. Então surgiu mesmo do dia a dia, de tudo que a mulher moçambicana passa.

0: Moçambique. Esta música que acabamos de conferir há pouco, Mulher Moçambicana, me parece que a sua mãe participou do videoclipe desta música.
1: Sim, participou como médica no vídeo. Minha mãe não é médica. Minha mãe participou, minha irmã participou, um monte de mulheres moçambicanas que fazem parte da minha vida participaram neste videoclipe.
0: Em 2011, voltaste a conquistar mais um prémio, Melhor Música Ligeira, no Mozambique Music Awards. Liloca, qual foi a música escolhida para este prémio?
1: Para este prémio, a música escolhida foi a música Ser Segunda. Na altura acabava de tirar um videoclipe e faz parte do terceiro álbum, que é este, Mulher Moçambicana. E é uma música que tocou muito e acredito que foi por isso que foi nomeada e, graças a Deus, consegui ganhar com a música.
0: Alguns músicos reclamam dos critérios usados para a seleção da música, das músicas premiadas neste concurso, ainda mais dizem que os prémios não contribuem em nada para o melhoramento da vida dos artistas. Portanto, deveria ser em valores monetários e não em objetos. Qual é o seu comentário, Loca?
1: Sim, reclama-se com uma certa razão. Os troféus são importantes, fazem bem, mas contribuir com o que o músico precisa até para poder gravar mais e tirar mais trabalho seria melhor, porque para nós fazermos um álbum, para fazermos uma música, nós gastamos. Então, se ganhamos um prémio por causa desta música ou por causa deste álbum, pode ser também dinheiro para podermos fazer mais e produzir mais.
0: Em 2011 ou 2012, participaste de um concurso de dança onde conquistaste um prémio no valor de 500 mil meticais. Liloca, qual foi o seu sentimento na altura? Quais foram os projetos que abraçaste com o prémio?
1: O sentimento foi... sei lá, nem tem explicação o que eu senti, porque éramos muitos artistas e tinha lá pessoas fortes que eu pensava que pudesse levar o prémio. Também porque foi um concurso que funcionou muito com votos, não só o fato da pessoa ter talento e poder ganhar. Então assusta muito, é um terror. E também abracei um projeto social. Apoiei o Centro de Apoio à Velhice de Ilhanguene, os idosos, neste caso, em vez de crianças, preferi optar por idosos e foi muito bom. Fiquei muito feliz de coração e alma em poder ajudar os idosos. E a outra parte, abri um negócio, que é um salão de cabeleireiro, e fiquei feliz com este prémio e valeu.
0: E como é que vai o negócio? O salão de cabeleireiro está a dar?
1: Já deu mais na altura, mas agora tá encerrado, está fechado, e por causa de algumas mudanças que eu fiz, mas brevemente vai reabrir.
0: Tenho aqui uma mensagem do Rufino Cândido, que diz: Mabunda, gostaria de saber da Mana Liloca qual é o prato mais preferido dela.
1: A Mana Liloca, do jeito que gosta de comer, às vezes fica louca, não sabe o que é que gosta mais. Mas eu gosto... eu gosto de tudo, gosto de uma tapa, gosto de feijão nhemba, gosto de peixe grelhado no forno, gosto de massas, qualquer tipo de massa eu gosto muito. Eu como muito, mano, gosto de tudo.
0: Também
1: só evito por causa do corpo, para manter a forma, mas opa.
0: Também é necessário essas calorias por forma a mostrar aquilo que tens feito em pleno palco, não é?
1: E não, às vezes é melhor não ver até para não comer.
0: Muito bem. Em 2012, voltaste a conquistar mais um prémio, Melhor Música Dance, no Mozambique Music Awards. Que comentários?
1: Opa, mais um prémio, mais felicidade, mais emoção. E desta vez foi com a música Tonight, no Melhor Música Dance. Também foi uma música que até criou um certo impacto em termos de... As pessoas ouviram aquilo e diziam, mas ele logo que está a cantar esse estilo. Foi um impacto daquilo. As pessoas levaram uma... Ficaram assustadas, posso assim dizer, porque ninguém esperava a Liloca sair de uma Ser Segunda. Na altura eu tinha tirado a Marrabenta Ser Segunda, para depois aparecer com um Deep House. E foi muito bom, mostrei às pessoas que não estou quadrada, não estou só num sítio fechado, mas que posso fazer mais. E para dizer ainda que não parei de fazer marrabenta, tenho muita marrabenta, ainda vou fazer muita marrabenta, mas a mistura, aquele intercâmbio é muito bom e eu fiquei feliz com o prêmio.
0: Fizeste um remix da canção da Helena Nhantumbo, a Nina Cupfumela. Como é que surgiu esta ideia?
1: A ideia surgiu porque é uma música que eu gostava muito quando era pequena. E eu escutava muito, e sempre que dessem assim na televisão, na rádio, desculpa, eu gostava, cantava, mas não imaginava que um dia pudesse cantar. Quando eu comecei a cantar esta música, eu fiz o remix logo no primeiro álbum, e foi algo que surgiu a ideia de por que não? Será que não há como eu fazer remix daquela música que eu tanto cantei quando era criança? E foi fácil. Eu começava a trabalhar com a Vidisco, eu expus lá e mandaram procurar a Helena Nhantumbo. Ela também foi muito acessível e foi espetacular.

0: Ela tem uma presença ali louca. E ela disse-me que procurou-te e falou sobre qual a possibilidade dela voltar a reescrever aquela música, voltar a gravar de uma maneira jovem, né? Usando o português e o Xangana. E conforme aquilo que ela nos falou, a Helena Nyantumbo mostrou-se aberta quanto a isso.
1: Claro.
0: E foi gravada a música e fez bastante sucesso.
1: Exato.
0: Como é que foi essa vossa parceria? Como é que achaste, como é que recebeste este pedido da Liloca em regravar a sua música?
1: Bem, para dizer que não houve algo de mal, recebi-lhe bem. Do princípio as coisas estavam um bocadinho tortas, não é? Mas depois foi-me apercebendo que ela de facto precisava, não por mal, ela gostou da música.
0: Exato.
1: Mas pronto, marcamos o encontro, fomos à editora, fomos conversar até chegarmos a um consenso.
0: Mas esse consenso envolvia um valor?
1: Claro que sim. Claro, isso não falta, não.
0: A Helena não quer brincadeira.
1: Não. Temos um contrato que nós assinamos aí. Eu guardei isso aí, desta música que ela pediu. Porque eu não vendi.
0: Ah, não vendeu.
1: Não vendi. Ciumento, ela está...
0: Ela recriou a música.
1: Exatamente. Ciumento, isso só.
0: Mas até saiu bem, não sei se...
1: Saiu bem, eu gostei. Já cantamos juntos, ela convidou-me uma vez, fomos cantar aí na televisão, no programa do Gabriel Júnior. Eu gostei muito do jeito que ela fez, né? Porque ela...
0: Portanto, essas parcerias entre... apesar que vocês não gostam dessa linguagem velha, nova guarda, acha que deve manter, que mais músicos deviam fazer essa parceria com outros músicos da velha guarda, usando as suas músicas, tal como Azimbo, Joana Kuana, pegar aquelas músicas deles e recriar como tal, como fez a Liloca com a sua música. Eu penso que é uma boa ideia.
1: Boa ideia, é. Mas, de facto, é preciso primeiro sentarem e falarem,
0: claro,
1: né?
0: Claro, claro, por causa dos direitos.
1: Mas, muitas das vezes, né, não é o que está a acontecer. A pessoa só ouve a música a tocar. Fica espantado. Esta é a minha música.
0: Exato.
1: Mesmo que a pessoa faz não sei que tipo de viragem, eu conheço a minha música. Então, isso aí não fica bem. Então, procurando a pessoa do jeito como fez a Liloca, fica muito bem. Sentamos, porque afinal de contas, é muito bom para mim como dona da música, que afinal de contas a minha música está a ser precisada para fazer uma recriação, não é? Nessa altura, onde estou a subir, né? Quem me faz subir é a pessoa que está a fazer algo demais naquilo que eu fiz, está a fazer com que a música sobe. Então, é muito bom. O que não é bom é levar a música de alguém sem entrar em consciência com essa pessoa.
0: Exato.
1: Claro.
0: Seguindo em frente nesta conversa com a nossa convidada Liloca. Liloca, dissemos há pouco, através de um ouvinte que colocou, quis saber qual é a formação da Liloca, disseste que fizeste direito. Como é que conseguiste reconciliar os estudos e a música?
2: Não foi nada fácil, só tive que ser objetiva e saber muito bem o que queria na altura. Então, eu às vezes tinha que viajar, às vezes tinha um show e tinha que viajar numa sexta. Mas foi aquela história de saber compensar o tempo. Se eu não consegui estar em algumas aulas na sexta, segunda apareço, peço apontamentos, peço fichas, biblioteca. Então, foi um esforço grande, mas por uma boa causa.
0: Muito bem.
2: Não foi nada fácil.
0: Temos aqui alguns que passaram deste programa, mas referentes à velha guarda, que também, hoje em dia, tem um diploma.
2: Tem diploma,
0: portanto,
2: sim.
0: Aconselhamos outros jovens músicos também a seguir este exemplo.
2: Eu também aconselho. Carimbo em baixo, é sempre bom. Ser músico não é ser marginal. Há pessoas que interpretam mal. Olha o músico, imagina uma pessoa qualquer. Então, nós temos que mostrar que nós não somos marginais.
0: Liloca, estamos a falar para um canal desportivo. Naturalmente, temos que olhar o desporto.
2: Uhum.
0: Tens alguma paixão por algum clube moçambicano?
2: Eu tenho paixão pelo Ferroviário. Eu não gosto muito de falar disso porque depois a pessoa de Machacane já olha mal, aquela pessoa do outro clube olha mal, mas eu tenho paixão pelo Ferroviário.
0: E tem acompanhado os jogos do Ferroviário?
2: Nem tanto, porque eu não gosto de futebol. E parece que os jogos mais que se acentuam é sempre futebol, futebol. Eu quando fico assim a ver futebol, fico uns 15 minutos e não aguento. Então, nem tanto.
0: Falaste do ferroviário. Qual? Temos de Maputo, temos da Beira, de Nampula.
2: De Maputo.
0: De Maputo.
2: De Maputo. Como foi lá onde eu passei, a paixão mesmo veio por causa disso.
0: Quais são os acontecimentos esportivos que lhe marcaram?
2: Em Moçambique ou fora?
0: Em Moçambique.
2: Hoje eu vou falar mesmo dos jogos africanos, que o nosso desporto mostra que é possível nós podermos ter muito mais. Está ali o nosso estádio agora, o Estádio Nacional de Zimpeto. Então, quem sabe, pouco a pouco nós podemos ter muito mais que aquilo. Então, realmente os jogos africanos marcaram bastante.
0: És uma grande bailarina e cantora. Qual é o segredo para a manutenção da sua forma? Terá a ver com ginástica?
2: Com certeza, 100%. Tem a ver com ginástica. Eu vou ao ginásio logo pela manhã, mas também no fim do dia sempre tenho que ensaiar. Tenho ensaio com os meus dançarinos também para poder estar sempre sincronizada com eles. Então é ginástica de manhã e ginástica final do dia. Não todos os dias, sempre que posso, mas não passo uma semana sem fazer.
0: Vamos ouvir mais uma música da sua autoria. Desta feita escolhemos Segunda. Por que Ser Segunda?
2: Ser Segunda. Ser Segunda... Primeiro porque falamos da música que ganhou o prémio no MMA, mas também para poder dar aquele consolo às segundas, elas precisam.
0: Mas nunca passaste dessa história, não?
2: Já. Já.
0: E como é que foi? É difícil ser segunda, de fato?
2: É difícil. É difícil. Vamos com a boca ouvir. Cheia, eu digo, é difícil.
0: Exato, exato. Vamos então conferir a música.

0: Segunda mulher, uma história aqui que a Lilioca também viveu, como ela já dizia há pouco, não é fácil ser segunda. Lilioca, vamos primeiro para mais uma chamadinha ao baile 80-90. Lilioca, é a festa dos Madodas que vai acontecer já esta sexta-feira, dia 25, após o jogo dos Mambas. Vamos ter o baile dos Madodas. Então vamos a essa chamada.
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0: É a festa dos Madoda. É já esta sexta-feira, a partir das 17, para mais uma noite de nostalgia, para recordar os grandes êxitos do passado. Voltando aqui à conversa com a nossa Lilioca, esperamos que a Lilioca também venha ao baile, Lilioca. Falávamos de segunda e eu dizia, Lilioca, que isto pode ser, pode ter sido uma história verídica. Oh, Lilioca. Qual é o seu comentário desta música segunda?
2: Sim, porque quando eu lancei esta música, então as pessoas ficavam, não, então ela é segunda, não tem nada a ver. É simplesmente uma música que retrata a história de várias mulheres. Eu própria já passei por isso e muitas outras passaram e passam essa situação. Então é só para dar um conforto e para quem gosta de ser segunda, na boa. Agora, quem não gosta, é complicado.
0: Muito complicado.
2: Sim.
0: Na sua opinião, Lilioca, qual é a importância de um músico praticar desporto, concretamente a ginástica, para uma boa prestação no palco?
2: É 100% importante, porque principalmente quando nós temos que cantar ao vivo, é onde vem o grande problema. Imagina, eu tenho que cantar, tenho que dançar, então o estofo às vezes não aguenta, depois começa a vir aquela respiração, que todo mundo começa a notar que aqui alguma coisa não está bem. Isso é falta de treino, é falta de aquecimento, falta de ginástica. Então é 100% importante o músico praticar algum tipo de desporto ou ginástica, qualquer coisa leve, mas que faça algo.
0: Exato.
2: Mesmo uma caminhada serve.
0: Na sua opinião, qual é o estágio do desporto moçambicano atualmente, tendo em conta os resultados dos Mambas, mas naquilo que ouves das
2: pelo menos dos Mambas,
0: sim. Qual é a avaliação?
2: O que eu posso dizer é que nós todos temos que apoiar os Mambas, mas isso a partir da própria seleção, há muita coisa que pode se mexer para que os Mambas sejam realmente Mambas. Eles fazem a parte deles, mas precisam muito, muito, muito do apoio de quem está a olhar por eles, neste
0: Exato.
2: Caso. É muita coisa junta, é alimentação, é o tipo de treino, é como treinam, onde treinam, que depois quando vão participar em grandes jogos, principalmente quando é para sair de Moçambique, a pessoa apanha um tipo de ritmo que não é o que está habituado. Então eu não culpo os Mambas pelos últimos acontecimentos, mas nós temos que dar muito apoio e principalmente a própria seleção, tem que olhar por eles. Todos estamos aqui unidos e estamos a tentar, mas é muito, muito, muito difícil.
0: Estamos nós na terceira e última parte desta conversa com a Lilioca e para já vamos conferir casamento. Lilioca, porque este título, casamento, é mesmo para incentivar as noivas, será?
2: Alegrar os noivos no geral, não é? Tanto o homem como a mulher. E nesta música eu falo da festa de casamento, então é mais para alegrar e dar mais energia a todo mundo que está lá na festa, dançar, comer, brincar, porque é um dia de festa, é um dia que duas pessoas se unem e mostram ao mundo que querem partilhar uma vida juntos. Então esta música é mesmo para alegrar a festa de casamento.

0: É verdade, é uma música para celebrar.
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0: É hoje é dia de festejar. Em Lixinga, hoje está-se a arriscar um chão.
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0: É dia de festa. O dia da cidade de Liloca, Lixinga, está em festa. Nós contávamos também hoje, teríamos um músico do Niassa para também juntarmos essa festa, mas infelizmente não conseguimos. Eu conversei com o Chuchu. Oh, Chuchu, Niassa! Ficámos por falar e depois não tivemos grandes desenvolvimentos ao longo da tarde, que era para trazermos uma estrela Liloca do Niassa e juntarmos essa conversa. Niassa Maputo, né? Estamos com a Liloca, estamos com outro músico, em Lixinga, que hoje celebram mais uma efeméride, Dia da Cidade, e nós também juntamos-nos a essa festa. Liloca, vamos começar a olhar aqui as mensagens, mais campeões vão escrevendo, depois daquela mensagem, quero saber qual é o prato típico que a Liloca gosta. Tem outra mensagem, diz assim: boa noite, Mano Mabunda, estou ligado ao programa Melhor da Música Nacional. Peço a música da Neyma com tema Nuna Wamina. Sou a Zé Mutual da cidade de Lixinga. Ô, Zé Mutual, estamos a falar com a Liloca, você está a pedir Neyma. Mas agora, como é que vai a festa aí? Eu contava também ter o feedback da festa em Lixinga. Mas ok, vamos esperar, vamos dar o feedback. Como é que está a decorrer a festa em Lixinga? Boa noite, parabéns aí para a Mana Liloca. Mais força, continue assim, firme na música. Cleo, aqui Mana cantasse, Cleo, que Mana cantasse uma música para a nossa seleção, Mambas. Que Jesus, Malaquia, a partir de Gondola. Fui, mas estou sempre na escuta. Abraço aí para a Mana e também para si, meu irmão. Cristo Malaquia, portanto, agradecemos pela mensagem. Ela já disse há pouco, Liloca, disseste há pouco que não gosta de futebol, mas o desafio é para todos os músicos, todos eles que passam por aqui. Nós colocamos este desafio de gravarem música para os Mambas. Vamos para outra mensagem. Boa noite, Mano Mabunda. Sou Zacarias Alberto, a partir de Michafuten. Gostaria de saber da Liloca que cantor que gosta mais. Colocamos, você está a acompanhar a conversa desde o início, né? Ela falou de músicos da velha guarda, né? Mas ok, já havíamos colocado essa questão dos músicos. Ela deixou ficar que gostava muito mais o Azimbo, Mingas. E temos a Helena Nhantumbo, que também estivemos a falar com ela, por causa da música Nina Cupfumela, que a Liloca fez a recriação. Portanto, são algumas mensagens. Vamos também espreitar a turma, não sei se tem alguém lá na turma, parece que estão a preparar o baile, não está lá ninguém, estão todos fora de jogo, estão a fazer ensaios para o baile 80... 90. Portanto, a caixinha continua disponível. Vocês podem escrever, já conhecem o número da caixinha, é 84392951 para as mensagens. É 84392951 para as mensagens. Estamos também já na terceira e última parte desta conversa com a doutora Madev. Ou simplesmente Liloca. Boa noite, Mano Mabunda. Aqui Light Dimas na escuta. Um beijo, abraço para a Mana Liloca. Light Dimas, ele que já está com as malas aviadas para o baile, vem de Xaxai para Maputo para vir ao baile 80, 90. Light Dimas, muito bem, Light, obrigado aí. Está tudo a postos, não é? Está tudo a postos para o grande baile. Agora, voltando aí à conversa, Liloca, recebi mais uma mensagem. Boa noite, Mano Mabunda. Parabéns a Liloca pela progressão na carreira. E peço a música intitulada Tsova. É um clássico, vai ver aí na sequência. Tsova, de 2017, da Liloca. Muito bem, muito bem. É um clássico. Vamos lá. Mas antes de ouvirmos o clássico Tsova, Liloca, qual é a avaliação que fazes da música moçambicana atualmente?
2: A música moçambicana está bem, está bem e os músicos começam a preocupar-se mais em expandir a música moçambicana, em mostrar ao mundo que Moçambique existe, o nosso ritmo existe. Então eu vejo que a música moçambicana está a evoluir muito.
3: Liloca, qual é a razão de muitos músicos mudarem de ritmo? Segundo aquilo que é a tendência atual, o que está a bater, como dizem. Sim. Alguns músicos saem da Marrabenta para o Panza, do Panza para não sei para onde. Na sua opinião, deve-se a que é isso?
2: Deve-se ao mercado. Deve-se ao que se escuta mais, ao que as pessoas parece que aderem mais. Então, muitos músicos, eu faço parte desses músicos, acabamos experimentando ritmos diferentes para ver se acompanhamos o que está a acontecer em termos de globalização e muito mais. Mas sem querer deixar as raízes, sem querer deixar o que é nosso, eu acho que essa é a parte essencial. Se o músico sai e faz um estilo diferente, que é para mostrar que sim, estou aqui, existo, quero tentar. Mas também, se não esquece o que são as raízes, se não esquece um bom afro, se não esquece uma boa marrabenta, não, acho que não tem problema nenhum.
0: Ok. Então agora vamos ouvir, Liloca, este grande sucesso de 2017, Tsova, que marcou muita gente, Liloca. É isso, então vamos ouvir e depois voltamos aos comentários.

Essa foi, portanto, uma das músicas que marcou a carreira da nossa convidada. É um clássico da carreira da Liloca Tsova. Muito bem. Liloca, vamos conferir mais mensagens. Vamos de novo à caixinha. Começam a chegar muitas mensagens. Ai, ai, ai. Boa noite, Mano Mabunda. Estou na escuta. Um beijo aí para a Mana Liloca, Undina de Kiliman. Aí está a Undina. Outra mensagem. Boa noite, mestre. Em Lixinga tem um jovem mau que está a partilhar o palco com Twin Fingers. O jovem é Fachadinho. É isso? Fachadinho. Está no show em Lixinga. Sem ele, o número dele é... vamos tomar nota desse número. Já sabe que nós não ficamos fora de jogo. Eu hoje estava para trazer um músico de Lixinga. Mas olha, infelizmente estão todos no palco, estão todos no espetáculo. E não foi possível termos uma estrela aí para falarmos do dia da cidade, né? Falei com o Chuchu Niassa para coordenarmos, mas ele também estava ocupado. Estava na inauguração de uma das arteiras da cidade. Hoje foi inaugurada uma avenida, uma rua, e depois vamos explicar. Então estavam todos na cerimónia. E esta tarde, noite, tem um espetáculo, não é? Tem um espetáculo que está a decorrer do dia da cidade. Então todos os músicos estão envolvidos aí. Então não foi por essa razão que não conseguimos. Mas estamos já só com a Liloca. Era para fazermos a ponte. Liloca Maputo e uma estrela em Lixinga. Ok, não faz mal. Mas eu já tirei aqui o número. Ele chama-se quem?

Fachidinho, é isso? É isso mesmo, Fachidinho. Para chegarmos à fala com a estrela do momento. Mas ainda não tenho as músicas. Não tenho as músicas. Mas eu depois, como já tenho o número, eu vou entrar em contacto com o Fachidinho. Né? Ok. E o Twenty Fingers já atuou ou ainda vai atuar? Acredito que ainda vai atuar. Deve ser a figura de cartaz da noite de hoje. Vamos prosseguir para não perdermos tempo, Liloca. Boa noite, Mano Mabunda. Saúde aí a Liloca. E Mano Mabunda aqui é o Rashford. Estou ligado a partir de Lixinga, Matola. E peço o número da Liloca. ela vai responder, Liloca. Batata quente. Ela vai responder. Boa noite, meu DJ das Relíquias. Estou dentro das quatro linhas. Saudar a diva Liloca. Aqui Nicolas do bairro Ferroviário, Nicolas do bairro Ferroviário. Outro campeão que escreveu, diz ele: boa noite, Mano Mabunda. Aqui Manuel da Matola, 700. Peço que me adicione no grupo dos Madodas. Parabenizar os nossos Mambinhas pela qualificação. Não foi fácil, né? As meias finais. Dizer que na sexta-feira será Mambas na rádio e Mambinhas presencialmente no Tchumene. Desculpa qualquer coisa, Chiquinho Conde. Estou na escuta. Um abraço para o Boss Lady. Boss Lady. É a Boss Lady, né? E desejo um bom trabalho. Muito bem. Agradecemos aqui com a Boss Lady. Correto. Agora, o número para adicionar aí na turma. Não tem aqui o número. Qual é o número do WhatsApp? Manuel Matola. Volta a escrever e deixa ficar o número do WhatsApp para ir cá à turma. Outro. Boa noite, mano. Quero saber aqui, mana Liloca, daqui província. Mas vocês estão a acompanhar a conversa desde o início? Nós já falamos disso. É de tete, não é? Nós falamos disso logo no início. Ela é tetense, não é, Liloca? Aqui, Alone Benga Moatriz Moatiz, força. Ela é de tete, né? Ela já disse. Vamos correndo, mais campeões vão chegando. Quem está aí? Estou super emocionado em ouvir a minha artista predileta em antena. Obrigado, Mabunda, pela promoção da cultura. Agradecemos nós por estarem desse lado, acompanhando semana a semana os nossos artistas, né? Porque cada semana temos uma estrela em antena. Quarta, domingo, não falha. Domingo passado estivemos com a estrela de Inhambane. Estivemos a conversar com o Gestácio Fernandes, ele que esteve aqui no domingo de manhã. Hoje estamos com a Liloca. Próximo domingo vamos ver quem que vem. É assim, semana a semana temos uma estrela em antena. Atenção que desde 2012, este programa nunca parou. Desde 2012. Até os dias de hoje. Então, é uma obra. Mano Bunda, eu gosto muito dela, a música Tova, conferimos há pouco. Vamos correndo, mais mensagens. Mano Liloca, esta música Tova, quando escuto para comigo, gostaria que detalhe-se em português, beijinhos. Zeca Bonito é Nampula, quer tradução da música Tsova. Outra mensagem. Estamos a passar com sinal todos os dias. Estamos a passar com sinal todos os dias, Mabunda. Vejam lá, já não dá. Mas fico na beira. O que é que se passa na beira? Mas fico. E sempre no período noturno, né? Mas fico. Boa noite, Mano Mabunda aqui. Manuel Matola, 700. Peço que me adicione. Ah, já recebi o número, né? É do Matola. Obrigado aí, Matola. Quer entrar para a turma dos cotas, né? Mas já sabe a regra lá, né? Há muita disciplina lá, não é? Tem que ver o que é que vai postar, o que é que vai falar, Matola. Ok, Manuel. É da Matola, sim. Ok, Manuel da Matola. Está corrigido, Manuel. Então veja lá, Manuel. Veja lá.
Outra mensagem. Ora viva, estimado ilustre São Mabunda, sou Cota Nhantumbo, peço o número da Liloca, quero lhe perguntar uma coisa. Os números dos artistas nós não podemos pôr assim no ar. São números profissionais, não podemos colocar o número dela do... Senão vocês vão incomodar a nossa doutora. Não vai dormir hoje. Não vai dormir. Então não podemos pôr os números no ar. Ela depois vai dizer, né? Quando chegarmos às considerações finais, se ela quiser deixar ficar, não pode ser eu. Se ela quiser deixar ficar o número, ela vai dizer. Ela vai dizer, é só ficar atento. Mas muitas das vezes os músicos preferem usar as redes sociais, né? Vocês podem colocar as mensagens na rede social, ela depois pode responder. Ela depois vai dizer. Vai dizer. Boa noite, locutor em serviço, tudo bem? Aqui está tudo bem, sou Mário, a partir do bairro 11, na Mocita. Mando cumprimentos para todos os ouvintes da RM Desporto, toda a família, para... É toda a família. E para cima, Mano Mabunda, um forte abraço. Estou ligado até o fim da emissão. Um bom trabalho. Muito bem. Então, não vem ao baile. Deixa sair para cá, é muito próximo. Não vem ao baile. Boa noite, tia Mabunda. Eu gosto muito das músicas de Mana Liloca. Deus te abençoe. A tua carreira. Muito bem. Sou Henrique Jovem, de 17 anos, de Lixinga. E quando? E quando que é? 17 anos. Que tal a festa aí? Que tal a festa aí? Ok. Liloca, temos mais uma proposta aí para seguirmos em frente. Ela disse no início da conversa que não gosta muito do futebol. É mais pelo basquete e natação. Por essa razão que gravou Liga Feminina de basquetebol. Portanto, os músicos sempre têm alguma coisa para o desporto. Liga Feminina de basquetebol.

0: É a contribuição da Liloca no desporto. Liga Nacional de Futebol Feminino. Muito bem. Liloca, qual é o seu comentário das mensagens? Vão chegando umas outras das mensagens. E também para as considerações finais. Deixa ver. É muita mensagem. Eu acho que as mensagens estavam pendentes aqui, né? Vão chegando agora. Muita mensagem vai chegando nesta velocidade. Então, antes de fecharmos, Liloca, vamos para mais uma série. Boa noite mesmo, DJ Mabunda. E a convidada, peço uma das músicas dela. Quero saber se a Liloca é maputense. Já é tetense. Sou Cota Mauro Graça em Matundo Tete. Ela já disse que é tetense. Outro campeão. Boa noite, Mano Mabunda. Estou fora de jogo. Belmiro. Oh, fora de jogo. O que é que se passa, Belmiro? Está fora de jogo. Boa noite, grande DJ Mabunda. Mando cumprimentos para todos os amigos do 8090. Um beijo para a Mana Liloca. Os meus filhos, Joana, Simões, Manuel Simões. Aqui está Simões. É Simões. Júnior Martinha, Simões. Kailane Simões. Toda a família Simões. Aqui Manuel Simões, dos Santos, do bairro T3. É a família Simões. Não ficam fora de jogo. Boa noite, RM Desporto. Boa noite, Mano Mabunda. Mando um forte abraço para a Mana Liloca, para a Mano Mabunda. Aqui é o Madala Book de Inhagoa. Madala Book, vai perder o baile. É já na sexta-feira. Madala Book fora do baile. Opa, Madala Boi, vai perder o baile. Outro campeão. Diz o que é, no período da noite não é fácil ouvir. Se é o 8090, Mafico, Mafico. Não sei o que está a acontecer aí, não é? Não sei o que está a acontecer. Mas nós temos essa informação, que é sempre difícil ouvir o canal na beira, no período noturno. Boa noite, irmão. Estou ligado, um bom trabalho. Força para a Liloca, vamos ao baile. É uma zaia dos empeitos, é verdade. É, eu já coloquei ela. Ela diz que não sabe se estará no baile ou não. Boa noite, mano. Saudações à minha diva. Peço ouvir a música do meu marido, Josefa Dick, do bairro 007. Meu marido. Meu marido ainda não tocou. Ainda temos mais três propostas. Meu marido. Ok, vamos lá ver aí no alinhamento. Ainda faltam Tani Chuva, as mais recentes. Ora, viva, meu DJ Mabunda, gostava de saber que os Mambinhas passaram para as meias finais ou não. Indicação, sim. Indicação, sim. Fica atento, vamos trazer mais pormenores daqui a pouco. Boa noite, Mano Mabunda, sou José Naftal Nhambiri, da província de Inhambane, distrito de Umuin. Desejo sucesso para Mana Liloca, gosto muito das músicas da Mana Liloca, que continua nos abrilhantando com a sua voz. Um bom trabalho, Mano Mabunda, muito bem. Agradecemos, agradecemos. Boa noite, meu capitão Mano Mabunda, como está? Gosto muito da tua voz, a tua história longa quando viajaste de bicicleta. A Maputo para o Norte. Quando é que vais contar para... Quando é que vais contar para os mambas? Quando é que vamos ganhar? É isso. Quando é que vais contar para os mambas? E vamos ganhar na sexta-feira. Sou Dimo Adriano na Beira, no bairro Aeroporto Magemani. Tio, um bom trabalho. Não esquecendo o teu colega Carlos Adriano. Oh, grande Adriano. Muito bem, agradecemos aí. Agradecemos aí. Mano Mabunda, peço que me coloque no WhatsApp o meu número. Mas quem? Ah, Erundina. Erundina. De Quilimane. Erundina. A Catarina em Quilimane já começou a mexer os pauzinhos para o baile em Quilimane. Ela já começou a mexer. Agora vamos ver os desenvolvimentos, o que é que vai dar, né? Se conseguimos também realizar o baile em Quilimane, né? A Catarina, pelo menos, já está aí a mexer os pauzinhos. É a ponta de lance, porque sempre precisamos de alguém que comece, né? A mexer, tal como fez o Luciano Khan na Machixe, como está a fazer o Felipe Germano, Xuxu Niassa e Elixinga. É, então falta Tete. O Saidone Maurício disse que ia mexer, não deu o feedback. Falta Manica, Chimoio. Tem que haver sempre uma pessoa. Nampula. Nampula, quem que entra? Boa noite, Mano Mabunda. A convidada, ela é como é da província. Gostaria que fizesse uma música em uma das línguas faladas da província de Teto. Nyungwe, né? Esse é um grande desafio. Sou Azemutual a partir de Lixinga. Azemutual em Lixinga. Seria um desafio. Boa noite, Mano Mabunda. Sou Luiz Fernando Amunso, da Marinha na Catembe, em Kassane. Gosto muito das músicas da Liloca. Força, Liloca. Vou correr para não perdermos tempo. Cota, estou a pedir, perguntar já a Mana Liloca que ela ainda gosta do... Não vou colocar essa... Ela é casada, mano. Mas isso os ouvintes. Ela já está casada, eu não posso colocar essa pergunta. Senão o mais velho vai me dar um carolho. Sabiam que o Missa Bão está a ouvir a conversa? Ele está a ouvir. Eu não sei se consigo falar com ele só para vocês ouvirem. Geralmente, quando é um casal, eu costumo pôr o esposo em antena também. Ele fica no backstage, mas a qualquer momento ele pode entrar, falar alguma coisa. Como fizemos com a Isa Five. O esposo estava aí. Fizemos também com a menina da Massinga, a Nani Jules. Vem com o esposo. O esposo ficou ali em stand-by. Então vocês têm que ver também quais são as perguntas que vocês colocam. Não podem colocar coisas que podem me comprometer. Não posso perguntar a esses nossos ouvintes. Ou esqueceu que a Liloca é casada. Ela é casada. Senão o mais velho me dá um carolo. Boa noite, Mano Mabunda. Tudo bem? Como está? Mano, aqui na Matola, para ir em desporto, Augusto João Guila. Obrigado, Augusto João Guila. Esses nossos ouvintes. Não dá para rir. Mano Liloca, mais sucesso na tua carreira. Aqui Henrique, jovem de 17 anos, em Lixinga. Muito bem, Henrique. Agradeço aí. Liloca, tivemos aí ouvir as mensagens. Outras mensagens que não dá para colocar as questões que eles vão dizendo. Mas, enfim, eu vou, portanto, colocar aí os microfones para... fazeres o seu comentário das mensagens, fomos ouvindo, e também aquilo que tens ainda a dizer em torno da sua carreira, Liloca.
1: Tudo que é bom dura pouco tempo. Eu, esta hora, normalmente já estou a dormir, mas já, aqui estou tão bem que já me esqueci que tenho que dormir. O que eu tenho que fazer neste momento é agradecer o convite. E está de parabéns por este programa. Eu não sabia que tinha tanta audiência. E ainda hoje de manhã fui interpelada pelo guarda do prédio lá do ginásio a dizer: menina Liloca, vou-te escutar. Um abraço bem forte para ele, que está mesmo a escutar o programa. E a todos os outros que escutaram o programa, muito obrigado, um abraço para todos. E dizer que vou continuar a trabalhar, vou continuar a levar a música moçambicana para todos os cantos do nosso Moçambique e poder agradar a todos.

0: Obrigado a nós, Loca, pela sua presença aqui nos estúdios do RM Desporto.
1: Também mandar um beijinho para toda a minha família, todos que acompanham o meu trabalho, a minha assistente Ancha que está aqui, e todos um beijinho bem grande.
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4: 22 horas e 41 minutos. Vamos assurir aqui. Assistente da Liloca. Muito bem, muito bem. Fizemos assim a conversa com a doutora Maded. Simplesmente a Liloca. Renovamos votos de uma feliz noite para si que está aí a acompanhar o programa. Já sabe que todas as semanas temos uma estrela em antena. Hoje era para fazermos a ponte Maputo-Niassa. Mas acho que estão todos no espetáculo e não consegui ter ninguém a conversarmos em torno do dia da cidade, porque está neste momento a decorrer o espetáculo de celebração de mais uma efeméride do dia da cidade. Ok, aguardo o feedback, né? Xuxu Niassa e companhia, ou Simão Fontes, um deles vai aparecer para dar-me o feedback de como é que está a ser aí a festa. O nosso Ringo, o King Sweet, também não consegui falar com ele. Estão todos atarifados, King Sweet. É o nosso Ringo nacional. Estão todos no espetáculo. Estão todos aí. Ok, não faz mal. Vamos prosseguir desse lado. A Rondina, a qualquer momento, vai entrar na turma. O Manuel, Manuel também, que pediu entrar na turma dos cotas, mas já sabem as regras, né? Já sabem as regras. Lá não se posta coisas que têm a ver com política, com outras coisas. É só desporto e música antiga, não é? Esses são os condomínios para você estar lá na turma dos cotas. Agora, os cotas já sabem que vão estar todos eles juntos nesta sexta-feira para mais uma edição, por sinal, a segunda do baile 80-90, já é dia 25, no Complexo Varanda. O Complexo Varanda fica no bairro 1º de Maio, no município de Amatola. Para quem vem do Benfica, vai à Zona Verde, Djavela. Djavela, 1º de Maio, é muito simples. Outros estão a perguntar, é Matola? Não é Matola lá do lado da Matola Rio, não. É município de Amatola, mas deste lado. É, para quem estiver na cidade, pode usar via Benfica, é mais prático, né? Benfica, depois Zona Verde de Lavela, está no 1º de Maio. Quem vem do outro lado pode vir de Kobe, Mapandane, 1º de Maio. Então as duas vias servem. Está no T3, pronto, sai do T3, Zona Verde. Nem precisa ter, entrar na Zona Verde, digamos, no centro da Zona Verde, logo desvia ali nas bombas, vai em direção a Djavela, 1º de Maio. 1º de Maio, é só prestar atenção aí na paragem Conholene, já está próximo do Complexo Varanda, aí pode entrar em contacto com a produção para ajudarmos a localizar. Mas está próximo aí à esquadra do 1º de Maio. Temos aí o Complexo Varanda, onde vai acontecer.

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1: É a festa do Scott. É já dia 25. Já estivemos na Maxixe neste ano, também fizemos o baile 80-90 no Clube de Esportes Nova Aliança. Estivemos lá com os cotas da Maxixe. Agora a previsão é também irmos a Lixinga para mais um baile 80-90 Lixinga. E depois Quilimane também já estão-se a mexer para os primeiros preparativos para receber um baile 80-90. Depois ficamos à espera de Chimoio ou Beira, né? Ainda não temos sinal. Chimoio e Beira. Ok, não faz mal. Vamos avançar com outras propostas. Vamos ao encontro de mais parceiros.
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3: Continuamos de mãos dadas até muito bem perto da meia-noite. Sabe que às 23 vamos atualizar o essencial das notícias. Trazermos o rescaldo do jogo dos Mambinha. E outras notícias que estão a marcar a atualidade esportiva para a sua noite. Bem, aguardamos o feedback a partir do Niassa, em Lixinga, para sabermos como é que vai a festa da nossa terra, né? Nossa terra. Niassa, nossa terra. Eu disse que nós contávamos com uma lenda hoje a partir do Niassa. Mas estão todos no espetáculo.
4: Nós te amamos.
3: É verdade. Parabéns, Lixinga!

Muito bem, ficou para trás Simão Fontes com Niassa, nossa terra, Lixinga, que está em festa. E neste dia de festa, tenham cuidado com chupa-sangue. Djendjema. Este é o Afroquilo. Eu não sei se o Afroquilos também está aí na lista dos músicos que subiram palco hoje. Não tenho informação do Afroquilos hoje. Se está aí na lista. Quem está aí em Lixinga está a mover.

0: agradecer ao Afroquilos a fechar esta nossa penúltima hora do programa. Músico da província do Niassa em Lixinga, que hoje também está aí em festa. Muito bem, acerte o seu relógio, em Moçambique são 23 horas.
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0: 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É tempo das notícias. Juntamos a antena o Belizar Macam para trazer-nos o essencial das notícias para a sua noite de quarta-feira. Estamos a 23 de setembro de 2026. Vamos a isso, Belizar. Boa noite.
2: Boa noite, os mamas cumpriram esta quarta-feira mais uma unidade de treino, tendo em vista a recepção ao Senegal na sexta-feira que vem no arranque da campanha de apuramento à Copa Africana das Nações. Bruno Wilson foi a novidade na sessão de treinos. O jogador estreia-se na convocatória de Chiquinho Conde. Diogo Kalilha, devido a uma fratura no dedo do pé, e Stanley Ratifo, com lesão no joelho, estão fora das opções de Chiquinho Conde. Os treinadores Manuel Casemiro e Vítor Matina estão confiantes na vitória dos mambas.
3: Dizem que há que mobilizar a todos para o Estado Nacional do Zimpito a fim de emprestar o calor necessário a um 11 nacional a jogar com um campeão africano em futebol. Há que se arrojar em todos os capítulos para que esta estreia nessa qualificação termine com a vitória dos mambas. Vítor Matini e Manuel Casemiro querem que o fator casa funcione, apelando aos jogadores e à equipa técnica para um jogo de encher o olho, para que a vitória dos mambas se efetive.
4: Eu acredito que jogando em casa vamos conseguir fazer um bom resultado.
5: Temos que começar a ganhar o Senegal.
4: Vamos.
5: É preciso.
4: Para aumentar a esperança para a qualificação, temos que começar a ganhar.
6: Eu, como desportista, não sou adepto de nenhuma equipa. A única equipa que eu apoio é mesmo a seleção de Moçambique.
5: Sim, a seleção de Moçambique, sim.
6: Então tenho que estar mesmo ao lado da seleção de Moçambique e esperarmos que não há resultados adiantados e a seleção de Moçambique pode fazer o melhor.
5: Pode ganhar esse Senegal.
6: É verdade, não é impossível. Eles não são colossos nenhum. Se são colossos, nós também somos.
3: Técnicos das equipas da UTS Tomás Chequen, nomeadamente Vítor Matini e Manuel Casemiro, confiantes no bom desempenho do 11 nacional no jogo desta sexta-feira diante do Senegal. O Senegal tem sido um dos grandes obstáculos no historial de Moçambique em competições africanas. O jogo Moçambique-Senegal, que está sendo aguardado com enorme expectativa, está marcado para as 15 horas no Estádio Nacional do Zimpeto, em Maputo. Arroia Batesporto, Cidal de Tete, Manuel Cardoso.
2: A pensar na pool de apuramento ao Moçambola, o Ferro Verde Gaza convidou o Amónio de Maputo para um jogo particular no sábado que vem. O jogo terá lugar no campo do conjunto Locomotiva de Gaza, na baixa da cidade de Xaxai, com início marcado para as 15 horas. Um grupo de amigos de Ramos Chiquice decidiu unir-se numa campanha de angariação de apoio para tratamento médico do antigo futebolista. O ex-defesa debate-se com dores no joelho direito, situação que o apoquenta há mais de um ano. Ramos Chiquice esteve internado durante 2 meses no Hospital Central de Maputo. Ferro Verde, Beira e Machaquene defrontam-se esta quinta-feira no jogo 1 a melhor de 5 da final do play-off da Liga Nacional de Basquetebol Sénior Masculino. A partida tem início marcado para as 19 no pavilhão dos Tricolores, onde 2 horas mais cedo se vão defrontar Coxa de Sol e Ferro Verde Maputo no play-off a melhor de 3 para a atribuição do terceiro lugar, o mais baixo do pódio. O jogo 2 realiza-se na sexta-feira e o 3 no sábado, num horário ainda por definir, indica um comunicado da Liga Moçambicana de Basquetebol. Moçambique terminou na segunda posição do IHF Nations Trophy de handball feminino. Na final, o nosso país perdeu para a Zâmbia por 19-26 na estreia deste certame no setor feminino. A seleção nacional falha assim a qualificação para os pan-africanos. O presidente da Federação de Handball, Rogério Jamis, diz que sai com a lição estudada.
7: Temos ciência de que precisamos de muita mais organização para que a gente faça frente a diferentes objetivos, mas podemos resumidamente dizer de que atingimos aqueles que são os principais objetivos. Fomos, vencemos os jogos todos da primeira fase, fizemos o jogo das meias finais onde vencemos também, fomos à final e perdemos com a anfitriã, que é a Zâmbia, portanto ficamos em segundo lugar, ficamos no pódio e de lá não queremos sair, queremos é ir mais à frente e conseguirmos conquistar aquilo que seria o primeiro lugar nesse pódio. Temos potencial, conseguimos ombrear e mostrar a zona 6 de que temos potencial para dominar a zona 6 e nunca deixo de dizer isso, e nós queremos dominar realmente a zona 6. E depois, pronto, temos já as outras frentes para onde nós queremos abrir e queremos continuar a praticar. Esta toda atividade enquadra-se naquilo que foi o nosso manifesto, que primeiro era nos conhecermos, depois era fazermos as competições e, em terceiro lugar, crescer para sair do nosso espaço territorial, que é Moçambique, e começarmos a competir e a umbriar nos outros palcos.
2: Presidente da Federação Moçambicana de Handball, Rogério Jamício, o balanço da participação do nosso país no IHF National Trophy, no qual terminou na segunda posição. Foram as notícias. Boa noite.
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2: Estamos de regresso após a atualização do Bloco das Notícias das 23. Renovamos uma vez mais votos de uma ótima noite na nossa companhia e continuação de boas festas em Lixim, ocasião do Dia da Cidade. Vamos espreitar mais uma série de mensagens que foram caindo desde a altura que estivemos aqui com a doutora Madede. A Liloca, ficamos para conferir mais mensagens. Então vamos a isso. Vamos conferir mais uma série de mensagens.

Na turma está o HX de Maputo. Diz-lhe boa noite, Madodas. Parabéns para os nossos mambinhas. Vamos ganhar a competição. Vamos continuar a acreditar. Está o Deco de Maputo. Boa noite, família dos 80-90. Tudo bem do lado dos mambinhas. Valeu, mambinhas. Assim vamos com tudo para cima dos sul-africanos. Deco de... Está o Marcelino de Maputo. Diz ele, boa noite, turma dos cotas 80-90. Obrigado, Marcelino. Continua.

caixinha temos o quem que está aqui. Boa noite, peço o número do Mr. Bar. Mas eu já disse que esses números. Mas quem é esse que insiste a pedir números? Esses números, nós não podemos colocar os números no ar. São números profissionais, são números dos artistas. Eles não vão dormir. Se a gente colocar no ar, vocês todos vão querer ligar para eles. Nunca fizemos isso. E portanto. Não podemos colocar os números das nossas estrelas. Vocês acompanhem as conversas aqui na estação, aqui no seu canal. Podem interagir com eles. Agora não podemos nós colocarmos os números deles, né? Ok. De novo, Mano Mabunda fora de jogo. Estava fora do assunto. Belmiro campeão, que ainda não tem sala, mas já está matriculado. Muito bem, Belmiro. Obrigado aí. Boa noite, Remo Desporto. Com certeza, Mano Mabunda, perder essa festa, porque ainda estou nas mãos dos médicos, mas estou a caminho de estar melhor dentro em breve. Madala Buc de Nhagoi. Oh, vai perder a festa. Mas dá para ir. Madala Buc, pode ir só jogar, só sentar e ver os outros madodas, né? Conhecer. Alguns profissionais da rádio, nós já colocamos aqui os convites. Vai estar o Cota Jamal, ele vai estar, vamos lá ver se onde aparecer. Vai estar aí muitas estrelas que já receberam os convites: a Dalma Timbi, o nosso colega aqui, o Belizar Macamo. Vão estar lá. Contamos com o nosso diretor do canal, o Fernando Chulvan. Contamos com o leque de Amana Jaimita, como vocês chamam. Agora vamos ver que se vão aparecer, né? Mas já receberam um convite, mas vamos esperar por eles para estarem conosco ali na festa. Mestre, quem é este aqui? Fachidinho, é só ir no canal de YouTube.

0: Boy Fax. Ah, vem Boy Fax. É isso? Ok, vamos lá ver aí. Boy Fax. Mas ele fala português, porque há outro problema. De alguns músicos até podem estar a fazer sucesso nos seus pontos de origem, nas províncias, não é? Mas depois a gente, quando chega a falar com eles, eles depois apresentam-nos dificuldades. Querem que a entrevista seja em língua local e complica. É o que está a acontecer com o FN de Tete. Já falei com ele, mas depois ficamos assim em banho-maria. Ficamos em banho-maria. Agora, não sei se como é que ele... Eu ainda vou entrar em contato com ele, né, para vermos. Né? Primeiro temos que ouvir as músicas. Boy Fax. Boy Fax. Olha, agora o Chuchu. Oh, Chuchu, só agora. Bem, eu vou voltar aos nossos compromissos comerciais para eu falar com o Chuchu Niassa. Parece que já chega aí a atualização do Niassa da festa. Vamos a isso.
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2: 23 horas e 18 minutos. Daqui a pouco vamos ter a informação a partir do NIAS em torno do espetáculo que está a decorrer nesta noite. Vamos ter o feedback. Vemos quais são as estrelas que já subiram ao palco, quais são as que ainda vão a brilhantar à noite. Esta é a rádio que promove a cultura e o desporto. Nível nacional.

Moçambique, queremos a paz. Este é o Chuchu Niassa, com esta bonita canção, numa altura em que fazemos o compasso para termos as últimas em torno do dia da cidade, do espetáculo que está a acontecer esta noite em Lixinga. Lixinga, que celebra mais uma efeméride, dia da cidade, e todos os músicos estão no local para mais um dia de muita festa. Por essa razão que não foi fácil falarmos com eles. Hoje devíamos ter um músico em direto a partir de Niassa, em Lixinga, mas por causa desta festa eles estão todos atarifados. Mas vamos daqui a pouco, através do nosso colega jornalista, para trazer-nos o feedback. Aguardamos a qualquer instante as últimas indicações a partir do local em que está a acolher este grande evento. Já sabe que esta é a Rádio da Unidade Nacional, a que promove música moçambicana de leste a leste, de todo o país. Quarta, domingo, não falha. Trazemos as nossas lendas, os nossos músicos a nível nacional. Portanto, cá estamos, quarta, domingo. Vamos avançar enquanto não temos ainda, ainda não está aí, ok? Ainda não está. As mensagens também vão chegando na turma. Enquanto fazemos o compasso, está a Dona Amélia, já chegou. Diz ela: boa noite, mestre Mabunda e todos os campeões. Estou nas quatro linhas a riscar o chão. Parabéns, Bambinhas, pela vitória. Campeão, vamos ao baile e riscar o chão. Amélia Citói, a partir de Maputo. É verdade, Dona Amélia. Imagina se os Mambas vencer, vai ser uma festa dupla, né? Uma noite aí mesmo para celebrarmos a vitória dos Mambas e também do nosso baile 80-90. O Felipe Germano já está lá, viva Lixinga, está em festa. Feliz aniversário, 64 anos, Felipe Germano, a partir de Lixinga. É verdade, Felipe, muita festa aí. Aguardo daqui a pouco o jornalista Domingos, o nosso companheiro da televisão pública, portanto vai trazer-nos a imagem sonora do que está a acontecer aí no local em que está a decorrer o espetáculo em celebração Dia da Cidade, 64 anos de elevação à categoria de cidade de Lixinga. Estão de parabéns a todos os munícipes de Lixinga. É verdade, é verdade. Vamos avançando enquanto aguardamos. Boa noite, Madodas, parabéns para os nossos Mambinhas, vamos ganhar a competição, ok? Agradeço aí pela mensagem. Voltamos à caixinha, vamos lá, ainda não temos o feedback de Lixinga, ok, vamos à caixinha. Boa noite, Mano Mabunda, aqui Miguel Bernardo Mangate, a partir do posto de serviço. Quero saudar a toda a turma dos Madodas. Vamos lá, parece que já temos. Vamos já ao encontro.

0: olhando a mensagem. Boa noite, mano Mabunda. Aqui Miguel Bernardo Mangata, a partir do posto de serviço, a dar a toda a turma dos cotas, desejar boa sorte aos mambinhas, mandar cumprimentos para si, cunhada Liló, Cambauito, Otília, a Lídia, Idinho, Wilson e Whitney. Outra mensagem, vamos. Viva Lixinga, está em festa, 64 anos de elevação à categoria de cidade. Festas felizes a todos. Filipe Germano, a partir de Lixinga. Filipe, tá, estamos com dificuldade de falar aí com o Chuchu ou com o Domingos, portanto, jornalista da televisão pública, para trazermos a imagem sonora do espetáculo que está a decorrer nesta noite. Figura de cartaz é Twin Fingers, não é? Vamos confirmar, vamos confirmar. Ok? Então vamos à Lixinga, vamos à Lixinga. Domingos, muito boa noite, seja bem-vindo ao canal.
1: Viva, boa noite, está a falar com o Bonfá, Domingos, está aqui com o microfone. Estamos aqui neste espetáculo da cidade de Lixinga, aqui no, na Praça da Liberdade. Estamos no ambiente de barulho, à espera do Tente Funga, que vem aqui apresentar um espetáculo público. Então, cadê esse barulho? Não estamos a conseguir, talvez. Não sei se vocês percebem ali.
0: Sim, sim, conseguimos ouvi-lo, conseguimos ouvi-lo. Então, a figura de cartaz é Twin Finger. Sim, perguntava, a figura de cartaz, o músico convidado de Maputo é Twin Fingers.
1: O saco já começou aqui, para tocar músicos locais aqui, já tocaram a massa, banda Matucos, banda O Longo, só tocar esses músicos locais, aqueles cantores, a Nassona e companhia. À espera do músico, o mais conceituado que vai fazer o brilho da festa do dia da cidade de Lixinga, o Twin Fingers.
0: Muito bem, e o público está em massa, não é? Praticamente está cheio, está lotado o local.
1: Está muito cheio, muito cheio. Praticamente metade da cidade, a juventude toda, a gente está aqui à espera desse ambiente.
0: E tive, portanto, a informação que ao longo do dia houve uma inauguração de uma avenida, uma rua, não sei como é que pode nos situar, que ao longo da manhã estiveram numa inauguração de uma avenida ou rua.
1: Ao longo da manhã, o presidente da Tempo estava aí a fazer a conversa com a colega Domingos Sabito, a confirmar o primeiro bebê aí, numa duas maternidades. O primeiro bebê que nasceu numa maternidade de Massanger, depois fomos numa maternidade de aqui ao pé do aeroporto, assim. E depois fomos na inauguração de um pavê que sai da Praça da Liberdade, na Praça da Liberdade, no BCI, na mesquita, que é uma rua muito bonita. Foi na verdade um pavê e pronto. Terminou agora com esse espetáculo que aqui estamos aqui à espera do Twin Fingers, que vai deixar o cenário do dia da cidade de Lixinga pela noite dentro. Aqui estamos aqui, mesmo a cobertura, por isso vocês podem escutar um tanto barulho aqui agora para ficar muito deslocado da cidade de Lixinga. Um ambiente super agradável, com muita luz, muita animação, um som que vem de Nampula.
0: Vem de onde o som?
1: A aparelhagem está aqui, não é local, é uma aparelhagem que vem alugada, vem de Nampula.
0: A de Nampula, muito bem, muito bem.
1: Sim.
0: Uma grande festa, já imagino. E as grandes figuras daí do Niassa, os grandes músicos, já subiram ao palco.
1: Os músicos do Niassa estão agora aqui a fazer um backup à espera do músico
0: Twin Fingers.
1: Para a história da noite.
0: Muito bem. E qual é a mensagem que deixa ficar para terminarmos esse contacto para todos os munícipes daí de Lixinga?
1: O ambiente é um ambiente de música aqui no espetáculo da cidade de Lixinga. Muita animação, muito brilho, muito luz.
0: Muito bem. Então, obrigado por essas notas, continuação de boas festas. Vamos conversar amanhã já fora desse barulho, mas desejo aí a todos boas festas e acompanhem a grande atuação de Penny Fingers, que vai subir ao palco daqui a pouco. Ficou aqui o contacto difícil com Lixinga, mas já temos o feedback, a maior parte dos músicos locais já subiram palco. Está agora para finalizar aquilo que é o leque dos músicos locais, e depois o Twin Fingers vai fechar com chave de ouro este dia de festa, dia da cidade de Lixinga. Por essa razão que não foi fácil termos uma estrela hoje em direto a partir do Niassa, que estava previsto conversarmos com um músico a partir do Niassa. Mas estão todos já viram envolvidos nesta grande festa do Dia da Cidade. Muito bem, nós vamos avançar deste lado. Ontem com King Sweet, um dos músicos também que está lá, com Tengulamana.

É o nosso ringo nacional, o músico do Nia Selichi. Dispensa qualquer apresentação. Daqui a pouco vai subir o palco Twin Finger a fechar com chave de ouro esta grande festa de celebração do Dia da Cidade de Lixim. N.A. Mais uma espreitadeira na caixinha. Tenho a Catarina, ela que já está a preparar o baile 80-90 em Quiliman. Catarina, muito trabalho aí, coragem, não é fácil, mas nós acreditamos que vamos conseguir. Boa noite, estou ligado, desejo boa sorte aos Bambas, feliz aniversário ao José Germano, locutor da RM, emissora provincial da Zambésia. Felicidades, Catarina, a partir de Quiliman. Muito bem, José Germano, parabéns aí, nosso colega no emissor provincial na Zambésia. Agradecemos aí, Catarina. Mais uma mensagem que acaba de chegar. Boa noite, mano, uma bunda, estou a arriscar o chão nas quatro linhas. Sou Joane Nhakali, do Leno. Peço a música da Anitta Makwakwa com tema Cunhada. Mochina, grande Anitta, que também já esteve aqui no programa. Grande Anitta Makwakwa, vocês ouviram, né? Boa noite, mano, uma bunda, sou Alberto da Zambésia. Gosto muito do teu programa, peço a música de Makanana. Outro, boa noite, Cota Mabunda, vim enaltecer os teus trabalhos. Eu não sou artista, mas peço que puxe ao estudo os campeões artistas da cidade de Nhembane, BHS. Oh, meu irmão, está a dar de fazer. Obrigado, Manice do T3. Manice, desde quando está a ouvir este programa, meu irmão? BHS, Jazz Pro, Suzana, aquele menino show, já passaram. Este programa já trouxe muitos artistas. São muitos. Deixa eu ir lá para a lista, só para atualizar esse nosso amigo ouvinte, né? De Nhembane, já trouxemos Albertina Pascoal, já trouxemos Almeira Simão. Conhece a Machupinha Almeira Simão? De Nhembane. Ela é de Zavala, mas está a viver em Nhembane Céu. Já trouxemos Anibalzinho. Conhece Anibalzinho? Já trouxemos Banito Falhamos, porque depois adoeceu e faleceu. Já não está o Banito. Já trouxemos a Suzana. Já trouxemos BHS. Já esteve aqui conosco BHS. Já trouxemos Big A Boss, o menino show aí de Nhembane. Já trouxemos Gestácio Fernando, no domingo esteve aqui Gestácio Fernando. Já trouxemos Dalcinho de Murrumbene. Dalcinho de Murrumbene, sim, já trouxemos o Dalcinho de Murrumbene. Já trouxemos a Nel Mac da Machix. Nel Mac, uma professora que canta muito bem, da Machix, já esteve aqui. Não conseguimos conversar com o Suaíto, foi antes do programa, esse programa é de 2012. O Suaíto recebeu o convite, mas depois não conseguimos conversar com ele, portanto, não conseguimos conversar com o Suaíto. Já trouxemos a Suzana da Machix, já esteve conosco a Suzana. Trouxemos Tuel de Nharime, Tuel de Nharim, já esteve aqui. Falta conversar com FDD de Zavala. FDD de Zavala vai estar aqui, ainda não temos a data para conversar. Trouxemos o Andas Baby de Nharim, uma menina que veio de Nharim para cá, conversou conosco em direto aqui nos estúdios do RM Desporto em Maputo. Conversamos com Jazz Pro, o Jazz Pro, grande produtor Jazz Pro. Também já esteve aqui. Veja só essa neta de músicos. Sem esquecer a velha guarda. Já não digo a velha guarda. Velha guarda. Kamal Jivá, Majid Moussa, Gegé. Já passaram daqui. Albertina Pascoal. Mas quem? Que se não me esquecer. Dos mais velhos.
que já estiveram aqui. Portanto, o programa já trouxe muitos artistas. Este programa nasceu em 2012, quarta, domingo, não falha. Trouxemos artistas de todo o país, não é só de Inhambane. Inhambane, Gaza, Maputo, de Sofala, de Manica, Tete, Niassa, Cabo Delgado, Nampula e Zambeze. É tantas estrelas, é só para ver. Então, fique sempre atento ao programa. Nós estamos andando. O BHS já esteve aqui conosco, já conversou conosco. Então, estamos atualizados. Este aqui é o Manhice do Bairro T3. Manhice, fica atento sempre às quartas-feiras para não ficar fora de jogo. Vamos prosseguir. Boa noite, mestre Mabunda. Sou João Moussa em Lixinga, Nomba, Bairro 9. Hoje também é festa na nossa cidade. Cumprimentos a todos, Madodas, do RM Desporto. É pena que estou fora de Maputo, que era música de quem? Da República do Quênia. Aqui não está muito claro, aqui embaixo da mensagem. Mas enfim, boas festas aí em Lixinga. Ora viva, Cota Mabunda, sou o último a morrer, estou em Cabo Delgado a cumprir a vida militar. Peço a música do DJ Hermínio com tema Saudade da Minha Terra. Está em Cabo Delgado. Ok? Bom trabalho aí. Boa noite, mestre. Quando chegares a Lixinga, darei-te uma lata de quê? De Catarina. Peço a música de Fastinho com tema Ngaku. Ngaku, não me preocupe com a pronúncia. Ngangiti Kanoyo. É isso mesmo. Ngangiti Kanoyo. Bala bala. Ok, eu ainda estou a ver se consigo localizar as músicas dele. Não é? Se caso não tocarmos nesta edição do programa, vamos ver nos próximos programas, né? Vamos ver se conseguimos trazer este menino de Lixinga. Ok? Vamos ver se temos mais para fecharmos esta série de mensagens. Está o Abdala. Boa noite, grande DJ, tudo bem? Aqui é Abdala de Pussulan. Obrigado, Abdala, em Pussulan. Vamos espreitar também a turma. Vamos à turma. Na turma está o Cota Nhansengo. Desapareceu o Cota Nhansengo. Já não está lá. Cota Nhaneng, deixou ficar a provisão do estado do tempo para amanhã. Ok? Mesmo assim, obrigado. São algumas mensagens que foram caindo. Xinga está esperto. Agora o homem do momento é Twin Fingers. Já viram que todos os espetáculos atualmente, a figura de cartaz é este rapaz. É o Awadel, é da Munhava a fazer sucesso a nível nacional. Grande Twin Fingers, que vai fechar a festa em Lixi. Vou trazer este falta de respeito.

0: o homem do momento em Moçambique, no espetáculo Sem Twin Finger, o homem da Munhava, que vai fechar a grande festa de Lixinga. Agora, para o nosso amigo, quem que escreveu, que diz, olha, traga os músicos de Inhambane. É só para testemunharmos aquilo que eu dizia. Veja o que vai dizer o BHS. BHS, cumprimento aí o teu conterrâneo.
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2: Boa noite, Mídia Mabunda. Boa noite, RM Desporto. Boa noite a todos os ouvintes da RM Desporto. BHS in Sky, ok?
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0: Agora, BHS, diga aí, no que diz respeito à promoção da música de Inhambane, aqui.
2: Eu acompanho muito a rádio, por isso que digo, gosto muito. E a rádio faz um papel muito importante para nós, os músicos. E pior quando vem buscar músicas ou músicos das províncias. Isso faltava-nos muito. Isso é muito importante. Penso eu que não só eu, mas muitos já precisavam, tinham essa sede, né? Queremos ver Moçambola, queremos ver voltar à normalidade.
0: Exatamente, este é o BHS que acompanha esta estação e reconhece a promoção da música moçambicana que temos feito aqui no seu canal. Portanto, esses músicos todos já passaram daqui, estão aqui conosco. Já deu para ver, né? Ok. Vamos olhar as últimas mensagens. Quem está aí? Ora viva, meu DJ Mabunda, estou a pedir-me atualizar se os Mambinhas passaram para as meias finais. Já dissemos que sim, não acompanhou o bloco. Passaram sim. Boa noite, tudo bem? Aqui Suale de Nampula, no bairro Namutikiliwa. Estou aqui a arriscar o chão, gosto muito do programa. Gostaria que participasse no baile dos Madodas. Estou a pedir, Sr. Mabunda, que me convide para aproveitar, mandar um forte abraço para minha mãe, Cebola, meu pai, Dimo, e assim a minha esposa, mãe, Edma. Mano Mabunda, sou teu fã número um e sou fã das relíquias. Oh, é fã das relíquias, agradeço. Vai perder o baile, está em Nampula, mas tenham fé que um dia vamos chegar também a Nampula, porque a nossa, como eu já dizia aqui na conversa que tive com o Cota Jamal, que o sonho seria levarmos esta festa a nível nacional, para todas as províncias, todas as capitais provinciais, neste caso, numa fase inicial, e viajarmos por todas as províncias. Já começámos, estivemos em Inhambane, estivemos na Machiche, no Clube Nova Aliança, recebeu o baile 80-90, Maputo vai ser a segunda vez, segunda edição. Esperamos ir a Lixinga, esperamos ir a Quilimane, né? E depois as outras províncias, né? Chimoio, Beira, Cabo Delgado e Tete. Vamos lá ver. Não é fácil, não é? É um desafio. É um desafio, mas o sonho é esse, de envolvermos todos os desportistas a nível nacional para pelo menos ter uma vez por ano, ter essa possibilidade de riscar o chão com as cassetes, com as relíquias do passado. Mas Maputo tem sorte, é a segunda edição, é já, portanto, é esta sexta-feira.

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1: É a festa que marcou gerações. É verdade. Agora, como fazer atualização para a chegada ao local? É simples para quem está a sair da cidade, é só ir via Benfica. Benfica, Zona Verde, Lavela. Lavela já está no 1º de maio. Então, no 1º de maio, o Complexo Varanda está aí próximo à esquadra de Conholuém. A esquadra fica à direita. Então, você vai à esquerda e vai apanhar a primeira rua à direita. Já está na rua do Complexo Varanda. É muito simples a chegar ao local. Agora, para quem vem da Matola via Kobe, Mapandane, também vai dar ao 1º de maio e vai chegar aí a paragem do Chapas, é a terminal do Chapas, Conholuém, a famosa paragem do Chapas, Conholuém, é o local onde estaremos para mais um baile 80-90. Estamos a caminhar lentamente para a ponta final de mais uma edição do programa. No domingo nós recebemos Gestace, o homem que ficou 14 dias sem comer. Vocês acompanharam essa história do Gestácio? Diz que ficou 14 dias sem comer. Mas por quê? Por causa de uma mulher. Por causa de uma mulher, uma menina. Olha, deu dores de cabeça ao nosso músico Gestácio. Então ele zangou, recolheu-se, ficou 14 dias sem comer. Não bebia água. Mas é possível. Ó Gestácio, água não bebia. Não bebia água, não comia. Agora o sonho, quer casar de calções. Quer conhecer uma nova cara metade, uma nova menina. Havia um ouvinte de manhã, disse, olha, diga ao Gestácio para vir a Nampula, para vir conhecer a nova menina em Nampula. Gestácio em Nampula. Mas ele diz, quer casar de calções. É, será uma inovação. Nunca vi um noivo de calções. Alguém já viu aí um casamento do noivo de calções? Eu não sei. Vamos ouvir a música.

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1: É um clássico. Mas que grande a cassete, grande a música. Agora é na era dos discos.
2: Exato, exato.
1: Olha, menino Colo, estamos a falar das cassetes na era dos discos. Mas, Gestácio, eu estive a ver aqui o videoclipe, é muito investimento.
2: Muito investimento, eu invisto muito na música. Eu faço música por amor, não faço por dinheiro. Se calhar por isso que eu não bato, e não só. Eu sou um dos poucos artistas, se calhar um dos únicos, que não compro instrumental. Eu faço minha base, eu desenho tudo sozinho. A melodia, a letra, tanto no videoclipe, a roupagem, são minhas ideias todas, né? Então, por isso às vezes a cabeça dói tanto, portanto, pensar e sem apoio de ninguém não é fácil. Não é fácil. Mas pronto, eu acredito que, assim, bebê que não chora na mama, acredito que vou ter apoio de tantos de todo o país, acredito eu. Estão a ouvir a música, vão ver o videoclipe e aquele casamento foi mesmo real.
1: É real.
2: A única coisa que não foi real é a noiva que foi alugada, uhum, né? Por quê? Porque não, ainda não existia tal, né? Mas pronto, é um casamento dos sonhos.
1: Com salão, com buffet,
2: tudo.
1: Ainda tem uma carroça aí que ele
2: exato
1: inventou,
2: yeah,
1: para levar a noiva.
2: Algo à moda antiga, é, única. Eu penso como gente antiga, algo do antigamente mesmo. Hein? Aquela carinha só desenhei, mandei fazer, a Jean Seraliro fez aquilo só e só para esse casamento.
1: E importa referir que esta música está num goma, já está. Qual é a
2: expectativa? Sim. E essa música está num goma, Moçambique. Eu não queria entrar num goma desta vez, mas como você vê que não. Não entrar num goma, mas eu tenho um clássico, meu. Clássico dos clássicos. Se essa canção não vencer, meu Deus do céu, mas é para pronto, isso não é comigo. Mas pronto.
1: É com juros.
2: Não, existem categorias que têm a ver com voto, né? Ao mesmo tempo, infelizmente, porque nem sempre ganha a melhor canção, a melhor música. Ganha quem tem mais apoio. Vai à final quem tem mais apoio. Cada voto custa 10 mil reais, desde já. Aproveitar e pedir votos, né? E uma vez que para votar tem que ter o link, tem que ter megas, tem que ter saldo também, não é empresa. Então, o mais prático é mandar o valor dos votos para o meu contacto, que é 84-62-66-914. 86-62-66-914. Eu vou repetir. 84-62-66-914 é o mesmo número, é só trocado de prefixo. Então, para votar em mim, mandem quantas vezes quiserem os votos. Por exemplo, um voto está 10 meticais, 100 meticais são 10 votos, 1000 meticais por aí são 100 votos, excessivamente. Mas eu preciso de maior número de votos. Infelizmente, somos 60, só querem 12, só ficaram por aí 7 vagas, 8, 7 vagas. Então, não é fácil.
1: Não é fácil.
2: Peço o vosso apoio mesmo, se acharem que eu mereço, senão o vosso artista de qualidade vai morrer na gaveta, vai morrer, vai ficar arrumado, até porque sou persistente.
1: E esta canção, assim, número 34 num goma.
2: 34 num goma, meu casamento, Nina Chadaku Gimoloani. Não só, vou casar de calções, no dia da minha morte também. Não corram logo para o velório, faz favor. Não me enterrem logo. No dia da minha morte, deixe-me ali do lado, chame uma mulher africana, chame uma mulher de capulana, bonita, eu vou sentir o cheiro dela, eu vou ressuscitar. Tem uma passagem que diz isso, hein?
1: Mas este jovem quer casar de calções, um velório, chame uma mulher, tem que estar ao lado dele de capulá, bem cheiroso, ele vai ressuscitar.

Fechamos com essa história do Gestácio Fernandes. Quer casar de calções, muito bem. Ouvintes, já não temos mais tempo, o programa fica por aqui. Desejar-vos a continuação de uma feliz noite para si que não vai piscar o olho, vai continuar aí. É, dentro de instantes, o Carlos Matus vai assumir a madrugada para trazer outras emoções na sua estação. Já sabe que domingo de manhã volta o programa com mais música moçambicana, mais histórias dessas nossas lendas a nível nacional. Quarta, domingo, estão aqui para trazermos essas histórias, tal como do Gestácio, que quer casar de calções. Ficou aí a dica do Gestácio. Aqueles que vão estar connosco no baile, olha, preparem-se, vamos riscar o chão, vamos cavar o varanda no dia 25. Se os mambas venceram, olha, é uma festa dupla. Vai ser uma festa de arromba. Agora, se perderem, mesmo assim, vamos levantar o nosso austral lá no varanda e riscarmos o chão. Amanhã, bendito, mas logo, temos o 8090, o programa dos Madodas. Vamos trazer mais pormenores do baile a partir das 21h. Vamos trazer aí o programa 8090. Então, está tudo dito. Estamos sempre juntos. Até mais logo.

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Saiba então que os Mambinhas avançam para as meias finais da Taça COSAFA Sub-20. A Seleção Nacional de Futebol, Mambinhas de Sub-20, está qualificada para as meias-finais da Taça COSAFA Sub-20, após golear as Maurícias por 5-0. Apesar de Angola também ter vencido o Lesoto por números iguais, Moçambique avança pelo critério Fair Play. Os Mambinhas deverão defrontar outra vez a Namíbia na sexta-feira, 25 de setembro, e só a vitória interessa para garantir a qualificação ao CAN da categoria, que terá lugar próximo ano no Ghana.

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Votos de uma madrugada feliz na companhia da Rádio dos Campeões. Agora vamos às informações sobre o desporto motorizado. Grande Prémio de Azerbaijão é o próximo desafio. A Fórmula 1 chega a Baku para a 15ª ronda da temporada 2026. Os treinos livres acontecem quinta-feira, 24 de setembro, qualificação na sexta-feira, 25, e a corrida no sábado, 26 de setembro, uma alteração feita devido ao calendário nacional do Azerbaijão. Notícias do desporto motorizado nesta madrugada na Rádio dos Campeões. O circuito urbano de Baku tem 6.003 km, uma das maiores velocidades médias entre os circuitos de rua e uma passagem extremamente estreita na zona histórica, com apenas 7,6 metros no ponto mais apertado. Notícias do desporto motorizado nesta madrugada na Rádio dos Campeões. Kimi Antonelli continua líder do campeonato. O piloto da Mercedes, Kimi Antonelli, lidera o Mundial com 292 pontos contra 211 de George Russell. Lewis Hamilton é terceiro com 191, seguido por Lando Norris com 186. Antonelli chega a Baku depois de conquistar a sua 8ª vitória da temporada em Madrid. Russell está 88 pontos atrás e afirma que continuará a lutar pelo título enquanto houver possibilidade matemática. Notícias do desporto motorizado nesta madrugada na Rádio dos Campeões. Lando Norris da McLaren venceu duas das últimas quatro corridas e chega ao Azerbaijão com uma sequência recente positiva. No entanto, o britânico reconhece que Baku é um circuito que lhe coloca desafios particulares. Notícias do desporto motorizado nesta madrugada na Rádio dos Campeões. Hamilton admite que título está distante. Lewis Hamilton continua em terceiro no campeonato, mas está mais de 100 pontos atrás de Antonelli. O piloto da Ferrari mantém o foco em extrair o máximo do carro e terminar a temporada com bons resultados. No que diz respeito aos construtores, a Ferrari também procura recuperar competitividade depois de uma sequência de resultados abaixo das expectativas da equipa, segundo declarações de Lewis Hamilton e da própria equipa.

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